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0: Uma noite assim é que eu avalio os amigos que eu tenho, né? E chego à conclusão que realmente a gente que tem que estar perto das pessoas que a gente ama, das pessoas que a gente realmente gosta de estar junto. Fafá de Belém. A gente já teve uma experiência de cantar juntos, né? Um tempo atrás, mas não tinha ainda tido a experiência de gravar junto com você, né?
1: Yeah.
0: É, eu acho que eu vou entrar nesse jogo agora, né?
1: Se você quer.
0: Eu também quero.

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Louvado seja nosso Senhor Jesus Cristo, para sempre seja louvado. Queridos irmãos e irmãs, é quarta-feira, é quarta mariana. E desde já, faça um elevar do seu pensamento e sua alma a Deus, por intercessão de Nossa Senhora, que de forma carinhosa chamamos Nossa Senhora do Carmo. Nossa Senhora do Carmo, receba os nossos louvores, nossa gratidão. E pedimos, Mãe querida, fica conosco, quarta mariana. Nós estamos na novena da Sagrada Família, rezando pelas famílias e rezando pelos pais. Dia dos Pais se aproxima e vamos rezar pelos vivos e pelos falecidos. Filhos amados, quero saudar a todos, filhas queridas, a partir da Rádio Evangelizar, de onde tudo começa, as rádios irmãs, cujos nomes cito neste momento: Rádio Atual FM 105.1 de Vitória de Santo Antão, Pernambuco, pela TV Evangelizar, sinal digital em todo o país, em várias cidades, canal aberto, pelo YouTube, Padre Manzotti Oficial, agora no Padre Manzotti Oficial, publicada todas as manhãs, oração da manhã, evangelho do dia, logo no início do dia, às 5 e pouco da manhã, YouTube Padre Manzotti Oficial. Saúdo pelos aplicativos da Associação Evangelizar é Preciso e todas as plataformas digitais. Estamos no mês vocacional, comunidades vocacionais, encontro, testemunho e missão. Vamos juntos mergulhar neste amor materno que nos leva a Jesus Cristo. Em nome do Pai, do Filho e do Espírito Santo. Amém. Naquele tempo, Jesus retirou-se para Tiro e Sidônia. Eis que uma mulher cananeia, vindo daquela região, pôs-se a gritar: Senhor, filho de Davi, tende piedade de mim. Minha filha está cruelmente atormentada por um demônio. Escute de novo o grito desta mulher: Senhor, filho de Davi, tende piedade de mim. Minha filha está cruelmente atormentada por um demônio. Mas Jesus não lhe respondeu palavra alguma, então os discípulos aproximaram-se e lhe disseram: manda embora essa mulher, pois ela vem gritando atrás de nós. Jesus respondeu: eu fui enviado somente às ovelhas perdidas da casa de Israel. Mas a mulher, aproximando-se, prostrou-se diante de Jesus e começou a implorar: Senhor, socorre-me. Senhor, socorre-me. Jesus lhe disse: não fica bem tirar dos filhos o pão para jogá-los aos cachorrinhos? A mulher insistiu: é verdade, Senhor. Mas os cachorrinhos também comem as migalhas que caem da mesa dos seus donos. Diante disso, Jesus lhe disse: mulher, grande a tua fé, seja feito como tu queres. E desde aquele momento a filha ficou curada. Você acaba de ouvir o Evangelho, e eu convido você a se colocar no lugar daquela mulher cujo nome é omitido. E seja você mãe, seja você pai, seja você um tio, seja você quem for, diga para Jesus: Senhor, filho de Davi, tende piedade de mim. Repita: Senhor, filho de Davi, tende piedade de mim. E complete: ela disse concretamente: minha filha está atormentada por um demônio. O que está atormentando você hoje?
o que está atormentando tua família, o que está atormentando a tua vida pessoal. Então diga: Senhor, filho de Davi, tende piedade de mim. Senhor, há tantas pessoas que estão atormentadas, atormentadas por uma angústia que não passa, atormentadas por filhos que estão literalmente atormentados pelo alcoolismo, desfigurados pelo crack, desfigurados pelas más companhias. E ela insiste depois em dizer: Senhor, socorre-me, Senhor, socorre-me. Filho, para o que você está fazendo, para tudo, desliga esse fogo, baixa aí para não subir o leite e derramar. Senhor, filho de Davi, tende piedade de mim. Uma noite de angústia, uma noite atormentada, uma família que está sendo destruída pelo adultério, tende piedade de mim, socorre-me, Jesus. Coloque aquela intenção, aquela graça que você está pedindo e não vem, aquela graça que você está necessitado. Pare o que você está fazendo, se possível pega teu terço, você que está aí sentada, meio sentada na verdade, porque está sentado na quina da cadeira, é com você que eu estou falando. E diga: Nossa Senhora, interceda teu filho por mim. Jesus, filho de Davi, por intercessão de tua mãe, nossa mãe, olhe para esse tormento que estamos vivendo. Que o meu casamento não acabe. Que este meu filho não morra nas drogas. Que esta pessoa não morra pelos vícios. Você coloque diante de Deus: tenha piedade de mim, que eu estou sendo atormentado pelo demônio do jogo. E estou perdendo casa, estou perdendo a dignidade. E essa frase tão forte, tão curta, mas tão valiosa: socorre-me, Senhor, socorre-me, Senhor, socorre-me, Senhor. É forte demais o texto hoje. E eu estou falando com você, filha, que está com este guardanapo no ombro. Estou falando com você. Estou falando com você, filho, nessa novena preparando para os pais. Socorre-me, Senhor. Socorre-me. Olhe no relógio. Hoje, dia 5 de agosto, muitas graças serão testemunhadas. Eu volto já, volte comigo.

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0: queridos filhos e filhas, eu quero lembrar que ontem nós tivemos uma catequese e eu indico que você escute. Você vai fazendo as suas atividades, você pode estar dirigindo, você deixa o celular ligado como se fosse um podcast, escutando, não precisa ver. Ele é mais áudio. Como superar as crises da alma? Todos nós passamos por crises, mas como superá-las? Está lá no YouTube Padre Manzotti Oficial. 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Mas para hoje, fica a catequese de ontem. Como superar as crises da alma? Escute esse testemunho, escute.
1: Me chamo Cristina, sou uma associada e acompanho o senhor da Espanha através do YouTube.
0: Opa.
1: Hoje venho confirmar uma graça alcançada.
0: Sim.
1: Na verdade, uma confirmação de uma graça alcançada.
0: Sim.
1: Meu marido é um paciente oncológico.
0: Ufa.
1: É um processo muito duro, que o senhor deve imaginar. Mas Deus sempre esteve nos sustentando, nos levantando e nos dando esperança. Meu marido faz o exame de controle a cada 3 meses, a cada 6 meses.
0: Sim.
1: Depende. E cada exame que ele faz se confirma que ele está limpo, que não tem
0: Amém.
1: Nenhuma atividade celular cancerígena.
0: Louvado
1: Dentro
0: seja
1: de uns
0: Deus.
1: Dias ele vai fazer novamente e eu confio que vai estar tudo bem, que vai estar tudo limpinho, como
0: Amém,
1: sempre vem sendo. Então, meu marido Eduardo é um
0: milagre
1: de Jesus
0: da Santa
1: Chagas. Toco sino, sacristão. E como forma de agradecimento, padre, eu já doei algumas capelinhas, o valor, né, de algumas capelinhas.
0: Certo.
1: E também assinei o livro Ouro. Então, assim,
0: Amém.
1: Eu sou muito grata à obra Evangelizar,
0: Amém,
1: ao Senhor, por nos ajudar, nos catequizar e nos dar esperança. Um abraço.
0: Deus abençoe, querida Cristina, lá da Espanha. E toda vez que fala da Espanha, eu lembro do grupo das Santas Chagas que eu encontrei na igreja em Madrid, que foi um grupo muito forte, muito atuante. Meu abraço carinhoso a todos. E a Cristina diz: o meu marido Eduardo é um milagre de Jesus das Santas Chagas. Não é por acaso que nós rezamos: Jesus das Santas Chagas, protegei-nos e curai-nos do câncer. E obrigado por ser associada, por ter ajudado o livro Ouro e por ter doado algumas capelinhas. Porque tem pessoas aqui no Brasil que não têm condições. Não que o valor seja abusivo, é apenas um valor que é mais do correio do que qualquer outra coisa. Mas há pessoas que doam, até tem pessoas que às vezes chegam com um envelopezinho e me entregam: ó, quando alguém precisar, doe. Muito obrigado, Cristina. Um abraço a todos os brasileiros fora do Brasil, em particular na Espanha. Ana, que a paz de Jesus esteja com você.
2: Bom dia, padre.
0: Deus a abençoe, seja bem-vinda. Boa você bênção. Fala de onde?
2: De Divinópolis, Minas Gerais.
0: Meu abraço carinhoso a Divinópolis, Minas Gerais. Como é que você me acompanha?
2: Pelo aplicativo da Rádio Evangelizar e pela Rádio Candidez também.
0: Tá certo, meu grande abraço, carinho imenso ao povo de Divinópolis. Diga lá, Ana.
2: Padre, eu preciso de um aconselhamento, um pedido de oração.
0: Vamos lá, que o Divino Espírito Santo nos ilumine, Ana.
2: Tem 4 meses que eu perdi o meu pai.
0: Meus sentimentos.
2: E agora, dia 25 de julho, minha mãe também faleceu.
0: Nossa.
2: Então, assim, a minha vida acabou. Eu não tenho minha mãe, eu não tenho meu pai. Fica difícil, padre.
0: Entendo. Eu vou, vou puxar uma pergunta para depois a gente aprofundar. Primeiro, me diga o nome do seu paizinho que faleceu.
2: É Valdemar Sena de Souza.
0: Valdemar
2: Sena de Souza.
0: Tá. Você está fazendo a novena por ele, o descanso eterno, né? Porque o Dia dos Pais está chegando, é domingo, e aí dói mais ainda. E a sua mãe?
2: Eliene.
0: Eliene.
2: Lucas de Moraes.
0: Filha, a certeza do ressuscitado nos conforta. E isso não é um chavão. Eu quero lembrar a Santa Teresinha, que sofreu muito com tuberculose no final da vida, muito nova. E quando ela estava para morrer, mesmo em profunda dor, ela disse às irmãs: eu não morro, entro na vida. E essa frase é muito forte para mim. E eu gostaria que fosse para você. Você está vivendo um momento de luto, duas perdas dolorosas e duas referências afetivas. Mas eu vou lhe dizer, Ana. Ana, você é casada?
2: Eu moro junto, padre.
0: Tá. Tem filhos?
2: Dois.
0: Quantos anos?
2: Um de 10 e um que vai fazer 4 agora, 70.
0: Você entende que não diga mais, minha vida acabou. Eu sei que foi força da expressão. Mas você é a referência dos teus filhos hoje. O que você está vivendo, nosso Senhor também viveu. Chorou pelo amigo Lázaro. Mas um choro de esperança. Essa dor que hoje parece que não vai passar, que você não tem paz, ela tende a diminuir, Ana. Você está me ouvindo?
2: Estou.
0: E cada vez que vem essa lembrança, essa dor profunda, faça como... Você estava escutando desde o início do programa?
2: Estou.
0: Você escutou aquela mulher que disse: Senhor, filho de Davi, tende piedade de mim? E depois a segunda frase: Senhor, socorra-me. Alivie esse sofrimento. E olhe para os teus filhos. Porque assim como os seus pais foram referência para você, hoje, você é o baluarte dos teus filhos. Então se levante. Se levante. Não deixe o luto tirar a alegria de viver. Viva esse momento que é normal e é da natureza humana, mas com esperança. Entendeu, filha?
2: Ah, entendi, padre. Mas sabe, na minha cabeça fica assim que eu nunca mais vou ver minha mãe. Eu sempre ligava pra ela, todo dia, toda hora. Ai, é muito difícil, padre. Muito, muito, muito, sabe? Nossa.
0: Pensa assim.
2: Muito difícil.
0: Pensa assim. Agora eu não preciso pegar o telefone pra falar com a minha mãe. Eu falo com ela direto. Uma descagem direta com ela.
2: Eu tô indo na psicóloga, ela falou assim: conversa com a sua mãe.
0: Isso.
2: Como se você estivesse conversando com Deus. Mas sabe, padre, eu não entendo por que Deus levou minha mãe agora. Eu tentei massagear ela, eu não consegui, ela morreu na minha frente, o meu pai também. Ah, padre, nossa, muito difícil.
0: Filha, entramos na vida com prazo de validade. Cedo ou tarde nós vamos. Mas você vê que eu fui na mesma linha da sua psicóloga. Converse com a sua mãe. Mas não desmorone. Você tem seus filhos. E não sei porque não é casada, mas me perdoe, não vou deixar de falar. Se possível, procure casar na igreja. Mas meus sentimentos pela perda tão recente do teu pai e da tua mãe, que Deus a conforte. Eu vou para o intervalo e volto já. Volte comigo.

0: 11:23.
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0: Eu falava com a Ana de Divinópolis, duas perdas recentes. O luto faz parte e tem que ser vivido, mas vivido na esperança da ressurreição. E não é o fim, não é. Que a certeza da ressurreição a conforte. Meu abraço a Divinópolis. Rádio Candidez FM, Divinópolis FM. Dom Giovanni Luiz da Silva, da Diocese de Divinópolis. Filhos queridos, quero falar, está chegando a agenda dos Estados Unidos. Atenção, povo de Deus dos Estados Unidos, dia 15 e 16 de agosto, está aí. Eu estarei em Hudson, Massachusetts, no Retiro Missão Estados Unidos, no sábado, das 8h30 às 5 horas. 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São distintas. Domingo são outras palestras. E convido você a fazer a sua inscrição. 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São testemunhos extremamente edificantes destes retiros, destes encontros, destas missas. Participe, povo brasileiro nos Estados Unidos. Portugueses e cabo-verdianos são muito bem-vindos. E nós vamos à leitura orante, concluir 1 Coríntios. Escute o que as pessoas têm dito sobre a leitura orante.
1: Aqui é Gleicinho de Aracati. Eu quero falar sobre a leitura orante. E terminei de assistir Jó.
0: Jó.
1: Foi muito difícil, tá, porque eu perdi minha mãe, então comecei a assistir Jó. Agora eu estou assistindo a catequese, estou adorando. Padre, Deus te abençoe.
0: Amém. Que bom, Gleiciane, é de Aracati, Ceará. Lá nós temos TV Evangelizar, canal aberto, 15.1, Rádio Sinal FM, Dom André Vital Félix da Silva, de Limoeiro do Norte. Bíblia aberta, cartilha de oração. Vem me iluminar, Senhor. Vamos lá, povo de Deus. 1 Coríntios, capítulo 16, versículo 13. 1 Coríntios, capítulo 16, versículo 13. Paulo diz: estejam alertas. Ei, começou bem, hein? Estejam alertas. Segundo, fiquem firmes na fé. Sejam corajosos, sejam fortes. Versículo 14. Que tudo que vocês fizerem seja feito com amor. Vou retomar esses pontos. Primeiro, um apelo a mim e a você hoje. Esteja alerta. Então já reze, Senhor, fazei-me vigilante. Quando hoje aquela mulher diz: minha filha está morrendo, minha filha está atormentada por um demônio. Esteja alerta. O que está te atormentando? Esteja alerta. vigilante. Segundo, fiquem firmes na fé. Senhor, dai-me essa firmeza na fé. Dai-me

0: agir, coragem para enfrentar os problemas, coragem para me levantar mesmo no desânimo, coragem de rezar e esperar em Deus mesmo não vendo um horizonte amplo. Quarto, sejam fortes. Dai-me, Senhor, esta fortaleza. Dai-me, Senhor, este dom da fortaleza. Dai-me, Senhor, este dom da fortaleza. Quinto, que tudo o que vocês fizerem seja feito com amor. Aqui me lembro de Santa Teresinha do Menino Jesus, de novo, é a segunda vez que cito hoje. No coração da igreja serei o amor. Então hoje, tudo que você fizer, faça com amor. Você está cozinhando? Está cozinhando feijão? Cozinhe com amor. Você está varrendo a casa? Faça com amor. Você está aí, homem de Deus, na britadeira? Você está aí mexendo a massa? Põe amor. Você, o que você está fazendo? Está trabalhando e teu emprego não é dos melhores? Faça com amor. Cinco pontos, que inclusive vão me valer do Instagram, com esses pontos enumerados, e eu vou querer ouvir seus comentários. Para mim, me tocou muito. Cinco dicas, cinco conselhos de Paulo para a vida. Mas eu continuo. E ele diz, depois, sobre Estéfanas, depois fala sobre Fortunato, sobre Acaio, fala das igrejas da Ásia que manda saudações, fala de Áquila e sua esposa Priscila, e termina assim: todos os irmãos daqui mandam saudações, cumprimentem uns aos outros com um beijo de um irmão. É chamado ósculo da paz. Cumprimente os irmãos com um beijo do irmão. Você pode não ter o hábito de dar um beijo, mas que o faça no afeto, no carinho. Paulo termina dizendo: escrevo isso com minha própria mão, moto próprio. Saudações de Paulo. Quem não ama o Senhor, aqui vem uma palavra difícil, que seja amaldiçoado. Maranatá, vem Senhor Jesus. Eu volto, terminando a primeira carta aos Coríntios. Volte comigo.
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Queridos irmãos e irmãs, eu já tirei foto e já vamos postar no Instagram, Padre Manzotti, esses 5 conselhos de Paulo. Eu gosto muito de pegar, esmiuçar. E a pergunta que eu faço para mim, e convido você a fazer, destes 5 conselhos, qual é o mais desafiador na sua vida espiritual ou na nossa vida espiritual? O que te toca mais? Vamos lembrá-los, fechando assim a primeira carta aos Coríntios. Paulo nos alertando: estejam alertas, acorde do sono, ei, pare de ficar procrastinando, pare de ficar dormindo.

0: atento às ações do inimigo. O diabo não dorme. Fiquem firmes na fé. Segundo, um apelo de Paulo da firmeza. Não basta ter fé, é ser firme, decidido, resoluto. Não abrir concessões, parar com essa história cada dia numa igreja, cada dia num lugar. Ou é ou não é. Proclamar o senhorio do Senhor Jesus. Lembre da mulher, Jesus, filho de Davi, minha filha está atormentada por um demônio. E veja que até disseram, vai para lá, vai, está incomodando. E ela não escutou, não. Se prostrou e disse, socorre-me, Senhor. Terceiro, toca o sino, sacristão. Sejam corajosos. Nós não fomos feitos para o medo. Coragem. Coragem de testemunhar no seu ambiente. Coragem de vencer o medo. Quarto, sejam fortes. E aí é um dom de Deus, a fortaleza. E quinto, este resolve muitos problemas, hein? Que tudo que vocês fizerem seja feito com amor. Pensa assim no, dentro de casa. Pensa no casamento. Nós estamos rezando para o Dia dos Pais, inclusive. Bom, vai estar lá nas redes sociais. Mas eu queria dizer, olha, um bom presente para o Dia dos Pais é o livro Inabalável. Com fé, a tempestade vai passar. Um bom presente. Acredite, vai ficar lá, mas uma hora ou outra, lê um trecho, lê um pouco, adicione ao seu mimo o livro Inabalável, um bom presente para os pais. Tem livraria na sua cidade? Sim, se não, YouTube, produtosqueevangelizam.com.br. Silvia, que a paz de Jesus esteja com você, Silvia.
1: Bom dia, padre, a sua bênção.
0: Bom dia, minha filha, você fala de onde?
1: De Corguinho, Mato Grosso do Sul.
0: Minha saudação a Corguinho, Mato Grosso do Sul. E como é que você me acompanha aí?
1: Pelo YouTube e pela Rádio Evangelizar na televisão.
0: Opa!
1: Mas pelo YouTube mesmo.
0: Meu abraço, YouTube, e também pela Rádio Evangelizar. Diga lá, filha.
1: Então, padre, eu tô ligando para essa semana meu pai fez uns exames, consultou uns tumores, aí a gente levou na hepatologista, da hepatologista foi para oncologista. E ontem foi a consulta dele nos dois médicos. Padre, a médica falou que não tem mais o que fazer, tipo, rádio, essas quimioterapia, essas rádio não compensa mais fazer pelo tamanho do tumor.
0: Entendi.
1: Então, hoje ele vai fazer uma endoscopia e uma ressonância para ver se esse câncer já não se alastrou, você entendeu?
0: Entendi, filha. Entendi.
1: Então, nós, tipo assim, eu tô ligando e para entregar minha mãe, a minha família, minhas irmãs, que então a gente tá lutando, né, padre?
0: Tá certo. Vamos. Eu digo assim, é uma bomba, né? É uma tempestade.
1: Isso.
0: Eu falo sobre essa tempestade que a gente não espera do dia para a noite. Às vezes
1: exatamente.
0: Vem. E é aí que a gente precisa ter uma fé inabalável. E
1: com certeza.
0: Vamos começar anotando o nome do seu paizinho, já que estamos em plena novena e Dia dos Pais é domingo, né?
1: Sim, já fiz a cartinha que o senhor pediu para pôr debaixo da santinha. Está aqui debaixo da minha Nossa Senhora de Fátima, que nunca falha.
0: Como é que é o nomezinho dele?
1: Adelino Luiz Lameira.
0: Adelino
1: Luiz Lameira.
0: Tá, o nome de sua mãe?
1: Dalma Lameira.
0: Tá. Depois a gente coloca a família inteira. Mas como a pergunta, como que teu pai está reagindo a esse diagnóstico?
1: Olha, padre, ele sempre foi uma pessoa feliz, alegre. Sempre ele procurou se divertir com tudo que fez. Então, no momento, assim, eu vejo que ele deu uma sentida, porque ele emagreceu, ele sentiu. Mas ontem mesmo que ele ficou sabendo a real situação dele, né? Entendi. E a mãe, tipo assim, a mãe também não esperava por isso. Eu penso que há famílias que sofrem mais que ele, né, no momento.
0: É, às vezes a aparência engana, filha. Silvia, às vezes a aparência engana. Por isso vocês precisam estar muito próximos dele. E eu imagino que você deve estar sentindo. Mas mostrar essa fé inabalável. E isso que eu tenho falado, e ao mesmo tempo acreditar, confiar.
1: Sim.
0: Para que ele se sinta amparado neste momento. Tá bom?
1: Sim, padre.
0: Rezarei, levarei no altar do Senhor. Eu rezo missa hoje às 5:30 da tarde, horário alternativo hoje. E levarei o nome do seu pai, Adelino Luiz Lameiro. Tá bom?
1: Então tá. Outra coisa, sempre acompanho o senhor, tenho inúmeras graças para contar. A gente já foi aí na campanha das Santas Chagas, eu sou mensageira.
0: Toca a corneta para ela, é mensageira da Capelinha de Jesus das Santas Chagas, que maravilha.
1: Sim, padre, quando a gente morava em Amambai, eu consegui 10 capelinhas para o pessoal do lado de Amambai.
0: E agora? E ali em Corguinho, você já tem capelinha?
1: Eu tenho, padre, só que aqui é meio difícil reunir o pessoal, você entendeu?
0: Ah, mas aí que está a tua missão. Aí que está a tua missão. Não
1: é? Certo, já entendi isso, já sei, mas é tipo assim, igual a pessoa acabou de falar, a gente sempre fica deixando.
0: Deixando, mas tome uma decisão, você vai ver as graças e bênçãos. Talvez... E mudar para aí seja uma grande missão de evangelização, viu, Silvia? Veja como este sinal.
1: Então, tá joia.
0: Que Deus abençoe e rezarei pelo seu pai. Silvia de Corguinho, Mato Grosso do Sul, pelo YouTube aplicativo. Arcebispo lá de Mato Grosso do Sul, Campo Grande, Dom Dimas Lara Barbosa. Escute esse testemunho, por favor.
2: Eu sou Antônio César.
0: Antônio
2: sou de
0: César.
2: Passo Fundo. Viajo, sou motorista de ônibus. Eu saí de Santo Ângelo hoje, às 8 da manhã, e conectei a rádio Evangelizar. E aí vim escutando, fiz 250 quilômetros. Digo, mas não vai pegar toda a viagem, né? Não caiu nenhum momento fora a internet, que na estrada andando, né? Consegui escutar às 24 horas. Pelo rádio.
0: Que fiquei maravilha!
2: E agora estou escutando a missa e quero só agradecer por esse momento. Obrigado.
0: Tá vendo, gente? Antônio César, lá de Passo Fundo, é caminhoneiro. E pelo que eu entendi, ele foi na internet. 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Eu volto já.

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0: filho, você escutou? Como é que era o nome?
1: Do caminhoneiro.
0: 250 quilômetros acompanhando o dia todo. O dia todo acompanhando a Rádio Evangelizar. Olha que bênção, gente.
1: E por falar nisso,
0: o seu Antônio, gostaria de falar, você sabe que nós estamos com a Madrugada Evangelizar. 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Hoje é aniversário de Dom Francisco Cota Oliveira, da Diocese de Sete Lagoas, Minas Gerais. Hoje é aniversário da Rádio Clube FM em Apim, Minas Gerais. 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É aí, Joinville. 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Filhos amados, povo querido de Deus, nós estamos rezando pela Sagrada Família de Nazaré. E hoje eu te pergunto, volta ao Evangelho, que para mim o Evangelho é muito forte. Senhor, filho de Davi, tende piedade de mim, minha filha está cruelmente atormentada por um demônio. O que está atormentando a tua vida? Não precisa ser literalmente do demônio, mas o que está atormentando? Uma doença, uma fragilidade, uma invalidez, um luto. Termine com a frase: Senhor, socorre-me. Senhor, socorre-me. Eu acho tão forte isso. E às vezes eu me pego fazendo isso, viu? Às vezes no meio da missa. Deixa eu partilhar com vocês. Eu estou na missa. E o Senhor também tem, às vezes vocês percebem, me vem um suspiro. É que me vem algo que tem que ser feito. E eu digo para vocês, nós agora recebemos a licença de movimentação de terra. Então eu penso na terra prometida. Para começar o oratório. Depois penso na casa da mãe, que tem que ser pintada. Depois penso nas capelinhas, na devoção das Santas Chagas, que tem que ser aprovado. E aí me vem essa frase. Eu carrego ela comigo. Senhor, socorre-me. É tão fácil rezar, né? Tão fácil rezar. Hoje apareceu muitos pais falecidos, mas os pais, de modo geral, doentes. Vamos rezar por eles? Dia dos Pais está chegando. E vamos rezar pela família. Sexto dia, Sagrada Família de Nazaré. Jesus, Maria e José. Sagrada Família de Nazaré, coloco-me em oração por todas as famílias e clamo que as famílias aqui na terra tenham o discernimento necessário para fugir de todas as ciladas dos Herodes de hoje. Como fizeste na Gruta de Belém, na fuga para o Egito, Jesus, Maria e José, eu coloco como intenção especial os pais aqui na terra, que Deus Pai do Céu me concedeu como pai biológico. Diga o nome do seu pai. Diga, vivo ou falecido, Antônio. Seu avô paterno, João. Seu avô materno, Jaco. Vai dizendo aos falecidos: dai o descanso eterno e a luz perpétua. Aos vivos, saúde, prosperidade, paz. Senhor, abençoai e santificai as famílias e de modo especial os casais. Aperfeiçoai o amor dentro do matrimônio. Fazei com que sempre lembrem o pacto nupcial.
1: e que possam a cada dia no perdão, no diálogo, na fidelidade, reavivar o amor que os une. Senhor, que o perdão seja abundante, que o amor seja constante e o diálogo seja uma ponte de recomeço. Afugentai da família os vícios, brigas, discórdias, desavenças, infidelidade, enfermidade. Afastai para longe todos os ataques dos inimigos contra a família. E de modo particular peço por estas pessoas cujos nomes apresento agora. Sagrada Família de Nazaré, santificai e protegei minha família. Sagrada Família de Nazaré, santificai e protegei minha família. Sagrada Família de Nazaré, santificai e protegei minha família. Antes da bênção, eu quero fazer uma correção. Atendendo a Silvia, eu disse que hoje eu celebro 5:30. Gente, confundi com quinta-feira. Então corrijo, amanhã a missa 5:30. Hoje, horário normal. O Senhor esteja convosco. Ele está no meio de nós. Abençoai, Senhor, a água, a roupa dos enfermos, as fotos de família, os remédios. Por intercessão de Nossa Senhora do Carmo, São Pio de Pietrelcina, nos méritos das Santas Chagas, em nome do Pai, do Filho e do Espírito Santo. Amém. E eu me despeço com um clipe pelas mãos de Maria. Escuta, não esqueça, interaja comigo depois no Instagram, os 5 conselhos de Paulo. Não esqueça a catequese, como vencer as crises da alma, YouTube Padre Manzotti. 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

0: meia-noite e 52. 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

0: 2 e 7.
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4: Bom dia, povo de Deus. Quinta-feira, e nós estamos em oração pelos pais. Pela família, derrama sobre esta família, derrama sobre os pais a vossa misericórdia, sobre a juventude, querido povo de Deus. É com esse espírito de fé que nós começamos o nosso dia. Mande o nome do seu pai para ser levado no altar do Senhor através do site www.padrereginaldomanzotti.com.br. Missas serão celebradas pelo seu pai, vivo ou falecido. Em nome do Pai, do Filho e do Espírito Santo. Amém. Sagrada Família de Nazaré, nesta manhã me coloco em oração por todas as famílias. Ó Sagrada Família de Nazaré, que as famílias aqui na terra tenham o discernimento necessário para fugir de todas as ciladas que o mundo oferece. Jesus, Maria e José, eu coloco como intenção especial os pais aqui na terra. Que Deus, o Pai do Céu, nos concedeu como pai biológico ou pais do coração. Diga o nome do seu pai. Senhor, aos pais falecidos, peço descanso eterno e a luz perpétua. Aos pais vivos, saúde, prosperidade e paz. Senhor, abençoai e santificai as famílias, de modo especial os casais. Aperfeiçoai o amor dentro do matrimônio. Fazei com que sempre lembrem o pacto nupcial e que possam a cada dia, no perdão, no diálogo, na fidelidade, reavivar o amor que os une. Senhor, nesta manhã, eu venho pedir que o perdão seja abundante na família, que o amor seja constante e o diálogo uma ponte de recomeço. Afaste para longe das famílias brigas, discórdias, desavenças, infidelidade e enfermidade. Nesta manhã peço, Senhor, afastai para longe todos os ataques do inimigo contra a família. E de modo particular, por estas pessoas que em minha família precisam de oração. Sagrada Família de Nazaré, santificai e protegei a minha família. Rezo, Senhor, pelos pais, pais biológicos, pais adotivos, que vivam verdadeiramente a missão da paternidade. Pai nosso, que estais no céu, santificado seja o vosso nome. Venha a nós o vosso reino, seja feita a vossa vontade, assim na terra como no céu. O pão nosso de cada dia nos dai hoje. Perdoai-nos nas nossas ofensas, assim como nós perdoamos a quem nos tem ofendido. E não nos deixeis cair em tentação, mas livrai-nos do mal. Amém. O Senhor esteja convosco. Ele está no meio de nós. Que a bênção de Deus Todo-Poderoso recaia sobre a água, a roupa dos enfermos, principalmente a família e os pais. Em nome do Pai, do Filho e do Espírito Santo. Amém. Sagrada Família de Nazaré, santificai e protegei a minha família. Amém.
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1: 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Está no ar a sua TV Carcará, canal 66, uma emissora das organizações Ludogero Limitada. Neste instante vai para o ar mais uma audição do programa Prove que não é burro. E para responder às perguntas do nosso apresentador, aqui está o nosso querido diretor, Coronel Ludogero.
2: Muito obrigado, pessoal. Muito obrigado. Eu nunca pensei de encontrar tanto puxa-saco aqui, a tropa.
3: Ô, coronel, o senhor está vendo como a turma aí está animada agora?
2: Também, a tropa, depois de ser pagado um cachê do jeito que já receberam adiantado, tem que funcionar.
3: Mas, coronel, vamos iniciar o nosso programa. Prove que não é burro.
2: Eu tô pronto aqui pra colar e gular qualquer coisa que venha dentro do sintoma intralostramento elétrico, é só.
3: Tá bom.
2: E eu
3: tá
2: tô
3: bom.
2: Pronto pra responder o que der e o que vier e possa perguntar.
3: Eu tô vendo que o senhor tá em ordem mesmo, coronel. Então vamos fazer a primeira pergunta.
2: Possa fazer,
3: é
2: só.
3: Coronel, é sobre história do Brasil.
2: Pronto, história do Brasil é que mais eu compreendo. Possa vir de lá.
3: Coronel Ludogero, me diga uma coisa. Por que os índios caetés comeram o bispo sardinha?
2: Peraí, Kuma, faça de novo essa pergunta.
3: Oh, tão fácil, coronel. Por que os índios caetés comeram o bispo sardinha?
2: Primeiramente, porque estavam com a fome da gota. E segundamente, taivei, porque não tinha carne nos açougues.
3: Oh, coronel. Coronel, não é nada disso, mas vamos em frente. Coronel, não. Os índios eram antropófagos.
2: Que isso, Atua? Você tá com enrolado. Ainda agora que você disse que o Zinda era caeté. E agora já vem dizer que ele é antrotrófico. Ele não é nada de antrotrófico.
3: Tá bom, coronel. Eu não quero criar com o senhor uma polêmica.
2: Polêmica é você. E venha mais devagar. Polêmica é você e sua raça. Que eu não tenho medo de você.
3: Que isso, coronel? O senhor quer sair do esquema do programa, coronel?
2: Eu tô aqui senhor... pra perguntar o que quiser e não venha com chaleirismo.
3: Tá nervoso, tá?
2: Tô completamente, ó, neurastênicos.
3: Coronel, então vamos à segunda pergunta, coronel.
2: Posso perguntar?
3: Ainda sobre história do Brasil.
2: Pergunte.
3: Coronel, quem foi Felipe Camarão?
2: Mas peraí, Atrope. Ainda adora tu perguntar quem foi qual foi a sardinha que comeu o bispo. E agora já vem perguntar quem foi Camarão. Isso é pergunta de história do Brasil ou de história de pescador? Eu já não tô entendendo.
3: Tá bem, coronel, está bem, coronel. O senhor é quem manda. Pronto. Coronel, essa pergunta é importante.
2: Pronto.
3: Preste atenção porque é importante.
2: Faça a pergunta.
3: Coronel, se Pedro I foi o pai de Pedro II e Dom João VI foi o pai de Pedro I, quem foi o pai de Dom João VI?
2: Ora, pela semelhança dos nomes, eu acho que deve ter sido o pai de Dom João VI, foi Dom João Balaio.
3: Opa. Balaio? Ô, coronel, o senhor já viu alguém nesse mundo com esse nome, João Balaio?
2: Ô, Atrope, qual é o pessoal do Brasil que não sabe que existe uma família com esse nome? Você não já viu até uma música que diz assim, João Balaio, João Balaio, João Balaio, é João Balaio e coisa e tá com João Balaio.
3: Ô, coronel, não é João Balaio, coronel, é João Balaia, João, é Jambalaia, Jambalaia.
2: Então se deve ser a mulher do João Balaio. Dona Balaia.
3: Oh, não vamos discutir agora.
2: Se é Jambalaia ou Jambalaia, é problema de quem botou. Mas que eu respondi certo, perguntei. Respondi ou não respondi, pessoal? Então pronto.
3: Tá, coronel. Tá. Calma, auditório.
2: Tá bom.
3: Calma que prossegue, vai prosseguir.
2: Pronto,
3: coronel, vamos em frente, coronel. Vamos em frente.
2: Vamos.
3: Prove que não é burro. Responda a terceira pergunta.
2: Posso perguntar?
3: Qual o animal mais veloz do mundo?
2: O animal mais veloz do mundo é o piolho de cobra.
3: Opa! Piolho de cobra?
2: Ô, Atrope, é o piolho de cobra que é o bicho que tem mais pernas nesse mundo. O piolho de cobra tem para mais de 200 pernas, Atrope. Você espia o bicho de riba para baixo, parece um pente. E só vê, só não sabe que é um pente porque vai andando.
3: Ô, coronel, eu lhe pergunto. O senhor acha que um piolho de cobra é mais ligeiro do que um veado?
2: Bom, a tropa aí tem também as consequências medievais. Pro quê? Se o piolho de cobra der uma bucanhada no viado e se agarrar, o viado dá um açoite porque o bicho tá agarrado. Não corre mais, mas corre igual, porque ele vai atrepado no viado. Então, tá molesto. Ele vai montado no viado, na hora que ele dá a bucanhada, se a prega, mordeu, o bicho corre, ele chega mais, ele chega igual.
3: Tá bom.
2: Ganhei ou não ganhei, pessoal? Então se pronto.
3: É, coronel, parece que o senhor trouxe seu público, mas vamos prosseguir, coronel.
2: Vamos prosseguir. O que quiser.
3: Coronel, o senhor é um homem inteligente, mas vamos mais uma pergunta.
2: Faça.
3: Tá? Uma pergunta, coronel, que essa eu preciso que o senhor responda certo.
2: Posso
3: coronel Ludogero.
2: Diga.
3: Quando o sol vem surgindo às 6 da manhã, como se chama?
2: Se o sol vem saindo às 6 horas da manhã, isso até é meio poético, viu?
3: Atroca.
2: Se o sol vem nascendo às 6 horas da manhã, ele é nascente.
3: Lascadamente certo?
2: É isso, Atroca.
3: Agora, coronel, me diga uma coisa. Sim. E às 6 da tarde, o sol vai morrendo no horizonte. Como se chama?
2: Morrente.
3: Que morrente, coronel?
2: Ô, Atropa, às 6 horas da manhã o sol não vem nascendo.
3: Nascendo?
2: E às 6 horas da noite, se ele morre, se ele de manhã é nascente, de noite é morrente. Tá na cara.
3: Coronel, não é nada disso, coronel, é poente.
2: Não, Atropa, você já tá puxando pra um terreno diferente.
3: Não, que diferente?
2: Você tá puxando porque você veio dizer que é poente. Quem é poente é a galinha. A galinha. Pois é, se o sol é nascente. Se o sol morre, é morrente. Agora, se é poente, é negócio com galinha. E galinha, quando bota o ovo pra fora, é que põe, e aí é que tá direito. Isso é o que eu acho.
3: Coronel, o senhor está por fora, coronel.
2: Por fora, não.
3: Ah, por fora.
2: É mentira sua.
3: Eu lamento muito, o senhor é o dono absoluto, mas eu lhe pergunto. Lhe pergunto, não, vou lhe dizer, vou lhe ser muito franco, coronel. Sinto muito, mas o senhor está fora do programa.
2: E você fora da minha estação de televisão.

0: Olha, Pai eterno, me dê forças, Jesus Cristo, me dê poder, Nossa Senhora, me ajude a essa batalha vencer, sem morrer, sem me abater, sem meu juízo perder, Deus quer, Deus pode, eu irei de vencer, amém.
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Senhoras e senhores, bom dia. Mas meu bom dia mesmo a você, amiga, você cliente, você que está nos escutando. Você que neste momento está tomando o seu café.

Tinho, São João, Jurema, Cruz de Jurema, Quipapá, São Bento do Una, Maraial, São Benedito do Sul, e outras como Cachoeirinha, como Belo Jardim, Capoeira, Garanhuns. Eu sei que graças a Deus eu sou bem ouvido nesta região. Descendo, eu estou na cidade de Gravatá, onde sou ouvido por Barra de Guabiraba, Cortei, Ribeirão, Camucim, Bezerros, Pombos, Xangrande, Maraial, né? Cumaru, Vitória, Passira, aonde também todos os dias na emissora da cidade de Vitória, na Rádio Atual. Graças a Deus, eu sou ouvido em geral. Por quê? Porque este programa tem uma audiência muito boa, graças a Deus. 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Graças a Deus. 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Agora, na quinta-feira, eu trabalho na cidade de Limoeiro. Na cidade de Limoeiro, eu sou visitado pelas pessoas de Bom Jardim, Orobó, Surubim, João Alfredo, Passira, Salgadinho, Cumaru, Lagoa de Itaenga, Lagoa do Carro, Carpina, Glória do Goitá, Chão de Alegria, Pau d'Alho. E graças a Deus, Feira Nova, graças a Deus, Cumaru tem nos visitado. 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amigo Marco, ao Cachoeira, ao Zul, ao Galego Nanel, mecânico de melhor qualidade, e às outras pessoas que agora me foge da memória, a dona Bernadette da Galinha, aonde lá é conhecido pelo Bar da Galinha. Mas lá vai, tem tudo, viu? 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Graças a Deus, nós chega lá, às vezes não tem nem onde sentar. Eu sou

feliz por isso. 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A moto quebrou, camarada, 20 metros. Não dá nem 20 metros, já está no conserto. Quero também mandar um abraço a Zito da Verdura, o Diozinho. Estou em falta com o Bizinho, nunca mais fui lá fazer o lanche. Mas qualquer hora nós chega por aí, Bizinho. Um abraço para tu e dona Fátima. Ah, o Carioca, o Deda, marchante velho. Caba velho, macho. E a outros e outra a todos os motoqueiros. 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E de 1 às 4, na cidade de Vitória. Bom dia e até um outro programa, se Deus quiser. E ele quer, que ele é

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1: Pai e o filho estavam caminhando no meio de uma plantação de milho para ver se já era tempo de colheita, e o menino não entendia nada do campo, era apenas uma criança. Então ele viu muitos pés de milho que estavam com as espigas apontando para baixo, e outros pés que estavam bem de pé e as espigas apontando para cima. E o menino falou: pai, eu acho que as melhores espigas são essas que estão apontando para cima, porque essas outras aí estão até caindo para baixo. E o pai respondeu: meu filho, repara bem nesta espiga. E pegou uma espiga na mão. Você vê como ela humildemente está encurvada? É esta espiga que está encurvada, a que está cheia de grão. Aí, tirando a palha, mostrou para o menino: estava cheia de grão, e por causa do fruto, ela pendia para baixo. E o pai falou: está vendo esta outra espiga que está apontando para cima? Esta não presta. Eu vou te mostrar. Ele puxou a palha e a espiga estava toda xoxa, bichada e imprestável, não tinha fruto nenhum. Assim também acontece na vida do cristão e na vida das pessoas. Os que são muito altivos estão assim, estufando o peito, e que se julgam melhores do que os outros e se acham os únicos santos. Esses estão tão orgulhosos, não tem nada por dentro, são vazios, são imprestáveis. Mas a pessoa que é humilde, ainda que ela tenha muitos frutos e muitos grãos, ela se curva. Aquela que é altiva está atrás de honrarias, de honras, de fama, mas a que se curva, a pessoa que se curva, está se submetendo a Deus. E o conselho do Evangelho é que você seja uma pessoa igual ao Senhor Jesus. Aos Filipenses capítulo 2, versículo 5: de sorte que haja em vós o mesmo sentimento que houve também em Cristo Jesus, que, sendo em forma de Deus, não teve por usurpação ser igual a Deus, mas aniquilou-se a si mesmo, tomando a forma de servo, fazendo-se semelhante aos homens. E, achado na forma de homem, humilhou-se a si mesmo, sendo obediente até a morte e morte de cruz. A humildade é a maior qualidade. E o que diz depois o versículo 9? Pelo que também Deus exaltou o Senhor Jesus soberanamente, e lhe deu um nome que é sobre todo nome, para que ao nome de Jesus se dobre todo o joelho dos que estão nos céus, e na terra, e debaixo da terra, e toda a língua confesse que Jesus é o Senhor. Tiago, no capítulo 4, versículo 10, está lá o conselho: humilhai-vos perante o Senhor, e Ele vos exaltará. Está faltando humildade para muitos cristãos, que estão de cabeças altivas, apontando para o alto. São como aquele fariseu que orava e dizia: ó Deus, graças te dou, porque não sou como os demais homens, roubadores, injustos e adúlteros. Jejuo duas vezes por semana e dou o dízimo de tudo quanto ganho. Deus não quer que você seja assim presunçoso, não. Jesus contou que ao lado dele tinha um outro publicano, pecador, que orava, que não conseguia nem levantar os olhos ao céu. Ele se curvava, batia no peito, chorava e dizia: ó Deus, tem misericórdia de mim, pecador. E o Senhor Jesus disse que aquele que foi exaltado não foi aquele que se achava santo, mas aquele que se achava pecador. Humilhai-vos perante a potente mão de Deus, que a seu tempo vos exaltará. Primeira carta de Pedro, capítulo 5, versículo 6, diz assim: Humilhai-vos, pois, debaixo da potente mão de Deus, para que a seu tempo vos exalte. Esta é a palavra do Senhor Jesus para a tua vida. Porque todos aqueles que se exaltam serão humilhados, mas aqueles que se humilham serão exaltados. Mateus 23, 12. Aqui as palavras do Senhor Jesus. E o que a si mesmo se exaltar será humilhado, e o que a si mesmo se humilhar será exaltado. Meu querido, minha querida, uma vida cheia de fruto, uma vida virtuosa, é da pessoa que se humilha. Porque aquela que se exalta está vazia, não tem nada. Seja como aquela espiga de milho, que de tanto fruto que tinha, se curvava para baixo. E o Senhor Jesus diz: eu vos chamei, eu vos escolhi e vos nomeei, para que vades e deis frutos, e o vosso fruto permaneça.
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0: 6:01.
1: Mauri Júnior.
0: Bom de casa, meu amigo e minha amiga, pedindo licença, bom dia pra você, bom dia pra todos que nos acompanham de segunda a sexta aqui na Tó FM. Bom dia, meu Brasil, bom dia, meu Pernambuco, bom dia, Vitória de Santo Antão e de toda a região.
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0: Bom dia, boa tarde, boa noite para todos que nos acompanham no mundo inteiro através das plataformas digitais.
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Felicidade pra mim, felicidade pra todo mundo que tá acordando agora na atual. E aqui, senhoras e senhores, agradecendo ao Senhor por mais um dia.

0: Obrigado, senhor, por mais uma quinta-feira.
1: Por mais um dia. Obrigado,
0: senhor. Obrigado, senhor. E aqui, senhoras e senhores, seguimos com muita fé.
2: Meu irmão, vamos seguir com fé.
0: Vamos sim.
2: Ensinou.
0: Que esse dia seja repleto de muita paz, luz e proteção divina.

0: para os destaques do programa.
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0: Após suspensão do TSE, o governo de Pernambuco inicia duplicação da BR-232 do Agreste. Saúde Pernambuco registra média de 154 diagnósticos de câncer de mama e de colo do útero por mês. Ou seja, Pernambuco registra média de 154 diagnósticos de câncer de mama, de colo, do útero por mês. Grande Recife receberá 126 novos ônibus com financiamento de 102 milhões de reais do BNDES. Decisão, cupom reduz Selic para 14% ao ano em quarto corte consecutivo dos juros. Sistema prisional, presídio de Igaraçu tem superlotação recorde e presos controlando pavilhões, diz relatório. Segurança, guardas municipais já superam o efetivo da Polícia Civil em Pernambuco, é o que aponta estudo.

0: Pega pedido do Flamengo e reconhece novamente o Sport como campeão brasileiro de 87. Demissões, Gerdau encerra setores da unidade de Pernambuco e demite cerca de 160 trabalhadores. Novo confirma apoio a Mendonça Filho e fala em união da direita em Pernambuco. Secretaria da Mulher realiza formação para comunicadores sobre violência contra a mulher. Carreta da Mulher Pernambucana atende no Agreste e Sertão do Estado até este sábado. 6:08, outras manchetes em destaques com Keila Paulino.
1: Acordo agiliza análise de laudos nas audiências de custódia. Dia dos Pais movimenta comércio com compras na reta final. Enxaqueca impacta a qualidade de vida e até economia do país. 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
0: Keila Paulino vem com esses e outros destaques também dentro do Cidade Ação. Judiciário, STF pode decidir hoje se jogo do bicho e bingo e caça-níqueis seguem ilegais. Corte vai definir se mantém ou não a criminalização dos jogos de azar. Relator da proposta, Fux indicou que deve votar para manter o entendimento. Ciclone deve levar ventos acima de 100 km ao sul e sudeste nesta quinta-feira. A ventania, gente. E o Grande do Sul tem risco de tornado. Ih, rapaz. Tradição de 3 séculos, santuário em caverna reúne mais de 500 mil fiéis da Bahia.

CSTJ julga hoje punição a ministro Marco Buzzi por acusação de assédio. Crime virtual, como golpistas usam antena falsa para bloquear sinal e enviar SMS.

São Paulo garantir empregos e ferroviários. Acidente Voe Paz da polícia, ou seja, acidente da Voe Paz é que Polícia Federal divulga às 14 horas resultado de investigação criminal. Mega Sena pode pagar 150 milhões de reais nesta quinta-feira.

0: Tempo melhora nos anos iniciais do fundamental no ensino público. 6:09.
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0: 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Nogueira Júnior, repórter do Vivo, vem com as manchetes policiais.
3: DENARC prende suspeito por tráfico de drogas e apreende pistola e meio quilo de maconha em Garanhuns. Polícia Civil prende homem condenado por tortura e violação de domicílio em Caruaru. E em Lajedo, a Polícia Civil recuperou objetos furtados durante uma operação realizada nesta quarta-feira. Esses são os destaques de casos de polícia desta quinta-feira. 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
0: Nogueira Júnior vem com esses e outros destaques também dentro do Cidade Ação em Casos de Polícia. É a violência na cidade que não para. Polícia Militar prende arma e drogas e desarticula ponto de tráfico também. E quatro pessoas são conduzidas. Bombeira Civil é morta a facadas e homem é preso em flagrante, o covarde. Homem persegue a ex-companheira após denúncia de violência doméstica, mas é preso também, este covarde. Passageira do Amazonas é preso no aeroporto do Recife com mais de 12 quilos de cocaína em embalagens de cosméticos.
4: Tanta violência na cidade.
0: E vai colocando violência nisso.

0: Pedras e craque durante a abordagem da Rocan em Carpina. Também iremos trazer detalhes a respeito que o GAT apreende 174 pedras e craque, dinheiro e balança de precisão durante a operação lá em Macaparana.
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0: Polícia Militar prende arma e drogas e desarticula ponto de tráfico em També. Ainda hoje também tem Lenivaldo Pereira com o balanço das últimas 24 horas em Pernambuco.
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0: 6 e 12.
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0: No relógio do Atual, 6 horas e 15 minutos.
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0: Pra você que acordou agora ouvindo a Atual FM, uma ótima quinta-feira pra você, meu amigo e minha amiga. Sejam todos bem-vindos. Obrigado aí pelo carinho da audiência. Que esta quinta-feira seja super abençoada.
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0: 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Aqui você fica sabendo, é a notícia do dia a dia, é a notícia da sua vida, e aqui você também fica sabendo de tudo o que acontece da sua cidade, do seu estado, no Brasil e no mundo, porque aqui você tem vez e voz.

0: Mas aqui a gente deixa você falar mesmo aí.
1: O povo fala.
0: Porque aqui o povo fala mesmo.
1: O povo fala, deixa. O povo fala.
0: Agora, o que é que tem? Muita bronca na cidade, muita bronca nesse país chamado Brasil. Então vai lá, meu amigo e minha amiga, pega o teu celular, envie sua mensagem de texto, envie o seu áudio, e diga o que é que está acontecendo de errado na sua rua, e do seu bairro, da sua cidade. O nosso WhatsApp é o 3526-4083, 3526-4083. É importante dizer também o nome da rua, e do bairro, da sua cidade. Repetindo, o WhatsApp da atual, 3526-4083, porque aqui você tem vez e voz.

0: Pois é, que faça chuva ou faça sol, vamos saber como é que fica o tempo para esta quinta-feira em Pernambuco.
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2: Nesta quinta-feira, a previsão para a região metropolitana do Recife, nas matas norte e sul, é de pancadas de chuvas durante as primeiras horas da manhã, com intensidade fraca a moderada, de acordo com a Agência Pernambucana de Águas e Clima. Na região metropolitana, a temperatura mínima prevista é de 22 graus e a máxima atinge 28. Na zona da mata, a temperatura máxima será de 28 graus e a mínima varia entre 18 e 19 graus. No agreste pernambucano, são previstas precipitações rápidas com fraca intensidade durante a tarde e noite. Na região, os termômetros devem atingir máxima de 31 e mínima de 14 graus. Já no sertão, não há previsão de chuvas durante todo o dia. A região registra a maior variação de temperatura, com mínima prevista de 14 e máxima de 33 graus. O arquipélago de Fernando de Noronha também não tem previsão de chuvas na quinta-feira. A temperatura se mantém entre 25 e 29 graus. Para acompanhar a previsão completa do estado de Pernambuco, acesse apac.pe.gov.br. Da agência Rádio Sei de Notícias, Guilherme Ribeiro.
0: O meu muito obrigado, Guilherme Ribeiro, aí pelas informações e um ótimo trabalho para você nesta quinta-feira. Agora chegou as oportunidades de emprego para as regiões Agreste e Sertão.
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3: Em Petrolina, no sertão de Pernambuco, há 4 vagas para vigia. É exigido ensino médio completo e experiência prévia de 6 meses. Ainda no sertão, em Serra Talhada, há 1 vaga para recreador. A oportunidade não requer experiência e exige ensino fundamental completo. Em Bezerros, no Agreste, há 1 vaga para auxiliar de limpeza. Para concorrer, é preciso ter pelo menos ensino fundamental completo, sem exigência de experiência prévia. Em Garanhuns, outras 24 oportunidades para operador de estação de tratamento de água e fluentes. É exigido ensino fundamental completo e 6 meses de experiência prévia. O horário para consulta presencial é de acordo com a agência de cada região. Para outras informações, acesse o site da Secretaria de Desenvolvimento Profissional e Empreendedorismo, sedep.pe.gov.br. Repetindo, sedep.pe.gov.br. Da agência Rádio Sei de Notícias, Tauan Batista.
0: Obrigado, então, Batista, pelas informações e um ótimo trabalho para você desta quinta-feira. Deixa eu chamar Guilherme Ribeiro mais uma vez. Agora ele traz as oportunidades de emprego para o Recife, Paulista, Igaraçu e São Lourenço da Mata.
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2: Para esta quinta-feira, as agências do trabalho da região metropolitana estão com diversas oportunidades de emprego em aberto. No Recife, são ofertadas 25 vagas para servente de obras. As oportunidades exigem apenas o ensino fundamental completo. A remuneração informada é de R$ 1.810. No município do Paulista, há 10 vagas disponíveis para promotor de vendas especializado. Para concorrer, os candidatos precisam ter concluído o ensino médio e ter 6 meses de serviços prestados na área. O salário é no valor de R$ 3.500. Ainda em Paulista, há 5 vagas para o cargo de atendente de farmácia na função de balconista, exclusivas para pessoas com deficiência. As vagas também exigem o ensino médio completo. Em Igaraçu, a agência do município disponibiliza 1 vaga para faxineiro. Interessados devem ter cursado o ensino médio e pelo menos 6 meses de experiência no setor. O salário mensal é de R$ 1.632. Uma oportunidade para confeiteiro está disponível para os moradores de São Lourenço da Mata. A vaga exige apenas o ensino fundamental completo e 6 meses de experiência no setor. O horário de atendimento presencial varia de acordo com a agência de cada região. Outras informações estão disponíveis no site da Secretaria de Desenvolvimento Profissional e Empreendedorismo no endereço sedep.pe.gov.br. Da agência Rádio Sei de Notícias, Guilherme Ribeiro.
0: Mais uma vez o Guilherme Ribeiro trazendo informações, ele veio com a previsão, agora é com as oportunidades de emprego. Vamos fazer conexão aí 6 horas e 23 minutos, Brasília é capital dos três poderes, porque de lá tem Yuri Hudson, que vai falar sobre o ensino médio e deve bate recorde.
4: O Índice de Desenvolvimento da Educação Básica, o IDEB, registrou em 2025 os melhores resultados da série histórica iniciada em 2005. Houve avanço em todas as etapas da educação básica. Nos anos iniciais do ensino fundamental, a nota passou de 6 para 6,3 e superou a meta prevista pelo Ministério da Educação. Nos anos finais, o índice subiu de 5 para 5,3 e no ensino médio, de 4,3 para 4,5. Apesar da melhora, essas duas últimas etapas continuam abaixo das metas nacionais. Ao apresentar os resultados, o ministro da Educação, Leonardo Barchini, afirmou que o país conseguiu recuperar o ritmo após a pandemia. Destacou o trabalho de coordenação do MEC e reconheceu que ainda há desigualdades importantes que precisam ser enfrentadas, especialmente na aprendizagem e na equidade.
5: No primeiro IDEB, o Brasil tinha 4.110 municípios com resultado menor que 4,9 nos primeiros anos do ensino fundamental. Hoje, somente 442 estão abaixo desse patamar. Por isso, o Ministério da Educação irá acompanhar de perto esses municípios. Não podemos deixar ninguém para trás. Os resultados também indicam a importância do trabalho de coordenação do MEC nos rumos da educação brasileira. Avançamos, mas ainda há muito o que fazer. Precisamos garantir que todas as pessoas tenham as mesmas oportunidades de ensino, independente de onde...
4: Os dados também mostram que aumentou o número de municípios com um bom desempenho. Nos anos iniciais do ensino fundamental, 3.256 cidades ficaram acima da nota 6, contra 2.416 na edição anterior. Ao mesmo tempo, caiu para 442 o número de municípios com o IDEB abaixo de 4,9. A secretária da Educação Básica do Ministério, Kátia Schweikart, destacou que houve crescimento em todos os municípios do país, inclusive naqueles que ainda permanecem abaixo da nota 5.
6: Municípios que em 2023 ainda estavam abaixo de 5 no IDEB nos anos iniciais, que hoje são apenas 442, 70% desses 442 também cresceram. Se eles não chegaram na média, é porque eles estavam muito abaixo, eles estavam menos, é aquela turma que estava menos dos 3,5 lá atrás. Na verdade, o Brasil inteiro cresceu muito. E nesse, de 23 para 25, todo mundo cresceu muito.
4: Apesar dos recordes no IDEB, o Ministério da Educação reconhece que os maiores desafios permanecem nos anos finais do ensino fundamental e no ensino médio. Agência Rádio Web, de Brasília, Yuri Hudson.
0: O meu muito obrigado, Yuri Hudson, pelas informações e um ótimo trabalho para você desta quinta-feira. 6 horas e 26 minutos. Futebol! 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Santa! Avança por contratação do atacante Cassiano, ex-América, jogador já se despediu do clube potiguar e tem caminho livre para fechar com o Tricolor. Enquanto isso, Náutico de Jean Carlos vê atrasos com apreensão, mas garante foco na Série B. Líder do elenco, meia afirma que pendências financeiras incomodam os atletas, mas não tem afetado o desempenho. Atrasa também pagamento de acordo com o volante Christian Rivera. O clube costurou o pagamento de R$2.200.000 em 7 parcelas para serem quitadas até o fim do ano. Direção anuncia a contratação do goleiro Breno, ex-Fortaleza e Grêmio. Jogador que assinou em definitivo com o clube pernambucano até dezembro de 2027. Tudo isso e muito mais você vai ficar sabendo a partir das 7h30 da manhã no Conexão Esportiva. 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Alô mamãe, alô papai, alô vovó. Bora acordar o Bruguelo pra ir pra escola. Alô meu Bruguelinho, alô criançada do meu Brasil. Bora-se embora.

0: Pois é legal estudar, brincar também é bom. Que Deus abençoe, que Deus ilumine todas as crianças do meu Brasil e do mundo inteiro.
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0: 6:30.
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0: Seis horas e 33 minutos na Atual.
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0: É a violência na cidade que não para.
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0: Denac prende suspeito de tráfico com arma e drogas em Garanhuns. Bombeira civil é morta a facadas e homem é preso por feminicídio no Grande Recife. Daqui a pouco também tem a Lelivaldo Pereira. 9 pessoas são assassinadas durante 24 horas em Pernambuco. Passageiro do Amazonas é preso no aeroporto. Passageiro, bem melhor, do Amazonas é preso no aeroporto do Recife e com mais de 12 quilos de cocaína em embalagens e cosméticos.
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0: Homem persegue ex-companheira após denúncia de violência doméstica e é preso, cabra safado.
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0: de polícia, nós iremos trazer informações sobre uma ação do DENARC que prendeu um suspeito por tráfico de drogas e apreendeu pistola e meio quilo de maconha em Garanhuns, no Agreste. Já a Polícia Civil prendeu um homem condenado por tortura e violação de domicílio em Caruaru. E em Lajedo, a Polícia Civil recuperou objetos furtados durante uma operação que aconteceu na manhã desta quarta-feira. Mas agora a gente traz detalhes sobre uma operação realizada pelo DENARC na última quarta-feira, que prendeu um homem suspeito de envolvimento com o tráfico de drogas, durante uma ação policial desencadeada pela equipe do DENARC de Garanhuns, coordenada pelo delegado Paulo Bicalho. No âmbito da operação Programa Protetor, que é uma iniciativa integrada do Sistema Nacional de Informações de Segurança Pública, vinculada à Secretaria Nacional de Segurança Pública do Ministério da Justiça e da Segurança. Durante as diligências voltadas ao combate ao tráfico, os agentes acabaram encontrando mais de 500 gramas de maconha, além de uma pistola calibre 7.65. Nessa ação policial foi preso em flagrante Matheus dos Santos Torres e, segundo a polícia, ele foi autuado pelos crimes de tráfico, associação e porte ilegal de arma de fogo de uso permitido. Após os procedimentos de polícia judiciária, o suspeito ele foi encaminhado para audiência de custódia, ficando à disposição da justiça. A Polícia Civil disse que essas ações de enfrentamento ao tráfico seguem sendo intensificadas na região, com o objetivo de combater as organizações criminosas e reduzir a criminalidade no Agreste de Pernambuco. E daqui a pouco a gente volta para falar de um homem preso e condenado por tortura e violação de domicílio, que foi preso em Caruaru. 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
1: Pois é, Nogueira Júnior, daqui a pouco vem com outros destaques em casos de polícia. Bombeira Civil é morta a facadas e homem é preso por feminicídio. Caso que aconteceu no Grande Recife. Keila Paulino, bom dia.
2: Bom dia, Mauri Júnior. Bom dia aos ouvintes do Cidade em Ação. Isso mesmo, Mauri. A Bombeira Civil, Raele Braz, de 30 anos, ela foi encontrada morta a facadas dentro da casa onde ela morava. O corpo foi localizado no bairro dos Estados, em Camaragibe, no Grande Recife. O caso é investigado como feminicídio. De acordo com a Polícia Civil, um homem de 63 anos, ele foi preso em flagrante pelo crime. A corporação não divulgou qual a relação entre a vítima e o agressor, que não teve o nome divulgado. A Polícia Militar também foi acionada para o caso após a denúncia de que um corpo havia sido encontrado dentro de uma casa. O efetivo constatou o óbito de uma mulher trans, encontrada sem sinais vitais no interior do imóvel, afirmou a corporação por meio de nota. Em nota também, o Sindicato dos Bombeiros Civis de Pernambuco manifestou pesar sobre a morte da profissional e se solidarizou com familiares e amigos. O caso foi registrado por meio da 10ª Delegacia de Homicídios de São Lourenço da Mata. O criminoso foi levado à delegacia e, em seguida, ficou à disposição da justiça. E daqui a pouco, Mauri, eu volto para falar que um homem, ele persegue a ex-companheira após denúncia de violência doméstica e também é preso em flagrante. 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
1: Pois é, a matança é grande, gente. Ainda de volta, vem aí com o balanço das últimas 24 horas. Mataram 9 pessoas. 9 pessoas são assassinadas durante 24 horas em Pernambuco. Mas antes do Edivaldo Pereira, deixa eu falar de qualidade e excelência. 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

0: 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Ele, Edivaldo Pereira, e o balanço das últimas 24 horas em Pernambuco.
1: Registrados 9 homicídios nessa quarta-feira em Pernambuco, sendo 5 no interior e 4 no Grande Recife. Os crimes ocorreram em Belém de Maria, Barreiros, Paulista, Timbaúba, 2 em Petrolina e 3 em Jaboatão dos Guararapes. São 36 assassinatos neste mês de agosto. Este ano, de janeiro até agora, mataram no estado 1.672 pessoas. Em Caruaru, morreu no Hospital Regional do Agreste o agricultor Bruno Bezerra de Oliveira, de 44 anos. Ele foi atacado por uma vaca no sítio Caibros, zona rural de Bom Conselho, e estava internado desde o domingo, dia 26 de julho. A vítima estava tirando leite quando foi atacada pelo animal. De Caruaru, Helenivaldo Pereira.
0: Obrigado, Helenivaldo Pereira, e pelas informações. Um ótimo trabalho é para você. Vamos ao balanço do Samu também, é das últimas 24 horas com Keila Paulino.
2: Tivemos um total de 150 ligações. Uma agressão por arma branca foi registrado no centro de Goiânia. Vítima de 40 anos, de sexo masculino, acionado. Samu Goiânia finalizado no Hospital da Restauração. Uma agressão física foi registrada lá em Jordão, Recife. Vítima desconhecida, idade não informada, do sexo masculino, acionado. SAMU Recife, óbito antes do atendimento. Também tivemos um sinistro de trânsito envolvendo uma moto e um ônibus em Prazeres, Jaboatão dos Guararapes. Acionado, SAMU Jaboatão está em atendimento. Esse foi o relatório do SAMU das últimas 24 horas. 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
0: Pois é, Keila Paulino com o balanço das últimas 24 horas. Daqui a pouco irei falar porque o bar de redenção está sem energia. Atenção, Neoenergia. Desde ontem que o bairro de redenção está sem energia. Blackout. Está lá o pessoal perdendo a sua carne, o seu frango, desperdiçando mais desde ontem. É lamentável, é triste. Daqui a pouco eu trago daqui a pouco alguns denúncias vindo para o nosso WhatsApp. Que desde ontem, desde as 22 horas de ontem, sem energia. Bairro de Redenção sem energia. Isso é uma falta de respeito, hein, gente? Privatiza para ver se melhora as coisas, mas não melhora não, piora. 22 horas até agora sem energia, os moradores de Redenção. Isso é uma vergonha para uma empresa como a Neo Energia. Não estou nem aí pelo andar da carruagem. Agora traz a conta de energia para eles ir lá e cortar. Vocês têm que juntar aí e ir para o Ministério Público, porque vocês não podem ficar com prejuízo não. Junta todos aí do bairro de Edição, vai para o Ministério Público e entra com ação contra a Neoenergia. 6h45.
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0: Pois é, meus amigos, são 6h46, recebendo também aqui denúncias. Quando é que o ser humano vai ser humano? Porque uma pessoa que se passa para colocar veneno, chubinho, para um animal, uma desgraça dessa não merece mais viver na terra. São pessoas que não têm coração. São pessoas que não acreditam em Deus. Como é que você passa para dar chubim a gato, a cachorro? E ontem lá no sítio do meio, um cabra safado, uma nojenta, estão jogando chubinho para os gatos, para os cachorros. Bom, se a gente pudesse identificar uma praga dessa, para responder criminalmente. Porque está prisão. Eu fico aqui indignado. Eu fico aqui pensando, meu Deus do céu, o que eu faria com uma pessoa dessa? Eu sou da paz, mas merecia ser preso ou presa uma pessoa dessa. As pessoas que amam os animais, ela tem muito mais vidas e muito mais felicidade do que essas quantidades de pessoas que não gostam de animal, não gostam de gato, não gostam de cachorro. Se você não gosta, não maltrata. Porque o cara que dá veneno a um animal, ele é capaz de tudo. Ele é da pior espécie que você pode imaginar. Ele é da pior espécie. E tem que ser preso. Comigo era para dar chumbinho também a ele. Tu fizesse com gato, então tu vai também tomar chumbinho. Veneno. É um desgraçado, uma desgraçada. São pessoas mal amadas, são pessoas que só vivem na desgraça mesmo. Porque quem faz mal a um animal, qualquer animal que seja, que maltrate um cavalo, um burro, um cachorro, um gato, pessoas dessa natureza não merecem viver na terra. Merecem ir para a profunda dos infernos. É que é o lugar deles, vão ser o lugar deles quando morrerem. Como é que a pessoa passa para colocar veneno para matar um bichinho que não tem culpa de nada, gente? Ah, porque o cara comeu. Então não cria, passarinho é pra estar solto, gente. Ah, porque o gato foi comer o passarinho de fulano de A e de B. Rapaz, tem que ter uma punição severa, tem que ter uma lei para punir esse povo, esse pessoal. E existe essa lei. Porque maltratos, quem maltrata um animal, você pode pegar de 3 a 8 anos, de 3 a 6 anos de cadeia. E tem que pegar pelo pé. E bora identificar esses malditos e malditas que jogam veneno para matar animais. Se eu falar em animais, tá circulando aí nas redes sociais uma van da Secretaria de Saúde do município da Vitória. O motorista passou por cima do cachorro. No bairro do Caíque, de acordo com informações, bairro do Caíque. Agora não sabe se ele fez de propósito ou então se ele não viu. É porque se tivesse um buraco, né, que, um buraco, uma rebanceira, eu acredito que ele iria avistar. Agora o que está contribuindo isso aqui, eu não quero aqui é dizer que o cara foi culpado ou não culpado, se foi culpado ou não. Se foi culpado, ele tem que pagar. Pelas imagens, ele passa por cima do animal. Agora dá pra ver que a rua tá meio escura, né? Isso tem contribuído também, senhor prefeito, que o senhor tem que chamar a atenção dos seus encarregados. O senhor tem que chamar a atenção dos seus secretários. E principalmente departamento de iluminação, que a cidade está escura. Os bairros, principalmente os bairros. Se você vê na imagem, é a van.

E se foi por maldade, meu amigo, você não merece uma banda de conto. Você que estava dirigindo aí essa... É o tipo van, né? É uma van. Uma sprint. Tudo indica que é da Secretaria de Saúde do município, TFD. TFD. E eu digo mais uma vez, prefeito, tem que botar as pessoas para trabalhar, prefeito. E chamar atenção. Tem que respeitar a população, tá aí. Ninguém sabe quem foi esse motorista que passou por cima desse animal. E o animal morreu. Porque no momento que ele passa por cima do animal, o animal não grita e ele ainda consegue colocar outra roda. Ele tinha parado naquela mesma hora. Se passou, o cachorro gritou, ele parava. E não socorreu o animal. Não socorreu o animal. Tá aí nas redes sociais. Bairro de Redenção sem energia. Você tem aí, coloca aí o pessoal aí da Redenção. Vamos ouvir o povo, então? Vamos ouvir o povo. Pra gente fazer a virada aqui do programa.

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2: Mas aqui o povo fala mesmo. Bom dia, quem me ouve?
3: Bom dia, Amauri. Faz uma denúncia aí que a CELP tá com palhaçada com o pessoal aqui de Redenção. Sábado, faltou energia. Era 3 horas da tarde, viu? Chegar quase 7 horas da noite. E desde ontem, de 10 e meia da noite, que não tem energia aqui em Redenção. A gente com carne na geladeira, com tudo, e a CELP com essa palhaçada com a gente.
2: Tá aí o bairro de Redenção, mais uma moradora de Redenção. A gente recebeu a primeira mensagem e mensagem de texto do nosso WhatsApp. Que sábado faltou energia lá no bairro de Redenção às 3 da tarde e veio chegar às 7 da noite. Tá havendo alguma coisa errada aí no bairro de Redenção? Aconteceu nesse blackout, aconteceu um blackout no sábado e tá lá o bairro sem energia. E o pessoal liga lá para o 0800 da Neo Energia. Não, tá chegando, tá chegando, tá chegando. Que chegada da morrinha e ainda não chegaram. Uma empresa que terceirizada. Não, o governo, vamos vender. Vamos privatizar a empresa CEL para a Neo Energia. Para melhorar as condições da população, dos usuários. Então você morre, meu amigo, e a Enel Energia não vem socorrer. Tá lá o bairro de Edição desde ontem, desde as 22 horas sem energia. E a gente chama a atenção do encarregado, do diretor aqui da Enel Energia aqui em Vitória, se tem ou não tem, para ver que munganga é essa, porque sábado faltou energia e só chegou nas 7 da noite. E ontem faltou energia, o pessoal está sem energia. Vocês têm que ir procurar os direitos de vocês. Vocês não podem ficar no prejuízo. Tem que ir para o Ministério Público, entrar com ação contra a Neo Energia. E ser ressarcido, ter mais isso. Porque na hora de cobrar, quando a conta de energia, se você passar da data, eles vão lá e cortam. Vamos ouvir mais um, porque aqui o povo fala mesmo. Bom dia.
3: Verdade, Amaury. Mandaram uma mensagem via WhatsApp que a previsão era 5h40. 5h40 já passou. Aí chegou outra mensagem agora dizendo que vai chegar de 9h10. Vamos ver, né? Que é uma palhaçada isso com a gente. Uma palhaçada. As carnes ficam estragadas, né? E eles não fazem nada.
2: O que vocês têm que fazer é com carne estragada e levar lá para o escritório da Energia. Vocês todos aí de Redenção. E para o Ministério Público para ser ressarcido. Tem que fazer isso. Esse país tem jeito, mas o povo tem que criar coragem para denunciar, para fazer manifesto. Eu sou contra a baderna. Eu sou contra a baderna. Mas se você está no seu direito, tem todo mundo se juntar. Porque se ficar calado, era 5h40 da manhã. Já ficou para 9 da manhã. Daqui a pouco outro liga. Não, vai ser daqui para meio dia. E vocês vão ficarem no prejuízo? Não, vocês têm que ir em busca do para ser ressarcido. Que não é a primeira vez. Sábado faltou energia em Redenção. De 3 horas veio chegar lá em 7 da noite. Ontem por volta das 22 horas faltou energia. E até agora não tem energia para os moradores em adesão. Cadê o representante, os representantes aí de adesão? Os vereadores. Que tem poder, né? Eu digo poder porque tem poder de chegar e acionar, né? Ver aí quem é o diretor-geral da Neo Energia. Ó, tá a situação aqui no meu bairro, tá assim. Através de um deputado. Isso é uma vergonha. Vamos ouvir mais um, porque aqui o povo fala mesmo. Bom dia.
4: Bom dia, Mauri. Bom dia para todos que fatuam FM. Bom dia. Esse IAC 2 também, via Mauri. Ontem faltava energia duas vezes. E aí voltava, vendo a hora de queimar as coisas tudinho dentro de casa. Bom dia, Mauri. A Mauri, foi eu que denunciei, mandei você falar aí na rádio para ver se acharam. o documento do rapaz, o nome dele é Ronaldo Costa Santos. É os documentos todinho do INSS e a identidade dele também. Tava tudo dentro de uma bolsa preta. Faça esse favor aí pra mim. Se alguém encontrou algum documento com esse nome, pode ligar pra mim também. Meu número é 8820-5505. Faça esse apelo aí pra mim, por favor. Bom dia, que Deus te abençoe.
2: A senhora também. Minha gente, eu fico pensando aqui também, quando é que o cara acha uma pochete com documentos e não procura saber de quem é os documentos. O Ronaldo Costa Santos, você perdeu todos os documentos do INSS. Com laudo, tudo, precisando desses documentos. Você sabe que para tirar novos documentos é um Deus me acuda. É um sacrifício danado. E se você encontrou, dá uma ligada aqui, envia uma mensagem para o WhatsApp da Atual, os documentos de Ronaldo Costa Santos, que não vai servir para você. Né? Vamos ter compaixão, vamos amar mais o próximo. Porque se botar de cabeça para baixo é muita maldade. O cara encontra aqui os documentos, ao invés de levar, não vou levar, vou entregar na emissora. Vou ligar para tal emissora, para o pessoal, a família, buscar os documentos. E essa senhora, ela faz também uma pena na energia, porque Iraque 2 também está acontecendo queda, mas queda de energia. No Iraque 2. No Iraque 2 também faltando energia. A energia está lá oscilando. Aí queima os aparelhos e o povo é que fica no prejuízo. Mas vocês têm que buscar os direitos de vocês. Tem que ser ressarcido. Tem dado prejuízo, tem que ser ressarcido. Vamos ouvir mais um, porque aqui o povo fala mesmo na Atual.
5: Bom dia, Maurício Júnior. Queria fazer um apelo aí para alocar, que isso aí é parte da prefeitura, entendeu? Na Rua Fluminense aqui, na Rua do Candário Real Vitória, fizeram a limpeza dos matos na rua. Os caras da prefeitura fizeram, limparam, fizeram aqueles entulhos no meio da rua e a caçamba não veio tirar, entendeu? Tiraram por algum lugar e na Rua Fluminense está aí. Deixaram aquele mutuamento de mato, de lixo no meio da rua. Os povos estão começando a jogar lixo de cozinha junto com os matos. E tá ficando aquelas porcarias no meio da rua lá, abandonadas, se espalhando pelo meio da rua, entendeu? Pelas portas do povo, entendeu? Faça esse apelo aí para tirarem, recolher, viu? E outro apelo também é água pro Real Vitória. Faz 40 dias que não chega a água. Muito obrigado, tenha um bom dia.
2: Pois é, o cidadão ele faz duas deduções. O cidadão ele bateu na rampa, numa tecla, em relação ao trabalho de captação. É bacana fazer o trabalho de captação. O que está acontecendo aí na Rua Fluminense, perto do Educandário, no loteamento Real, está acontecendo no bairro do Cajueiro. Eu fazia um apelo aqui na segunda-feira para fazer o trabalho de captação, que eu sempre passo ali. Próximo ao posto Beto, fizeram o trabalho de captação e colocaram os entulhozinho para depois a caçamba ir lá retirar o mato, né, os entulhos. E tá lá e até agora não foram retirar. Ontem eu passei ontem e não retiraram ainda. Aí passa o animal, o pessoal vai lá, joga lixo, daqui a pouco espalha e tá a maior esculhambação. Tá feito lá no loteamento, lá no loteamento Real, na Rua Fluminense. O pessoal da Alocar foram fazer o trabalho de captação, mas deixaram os entulhos para depois a caçamba recolher. Eu chamo a atenção aqui do encarregado, de vocês aí, com todo o respeito que eu tenho a vocês aí da Alocar, todos os funcionários, todos eles, sem exceção. O meu respeito é muito mais importante do que essas broncas que vêm acontecendo na cidade. É que o encarregado é da Alocar possa recolher o que foi feito lá na Rua Fluminense, perto do Educandário, no loteamento Real. E tirar os entulhos, se fizeram a captação, os matos. E o mesmo acontecer também é no bairro do Cajueiro. Na antiga aqui, mesmo na pista aqui da antiga BR-232. Que é a Avenida Áurea Ferre. De Apitou para cá, a da aqui da Colônia de Canadá, Avenida Henrique de Holanda. Depois apitou a Avenida Áurea Ferrer. Se não sabia, você ficou sabendo agora. Sabia não? Vamos ouvir mais um, porque aqui o povo fala mesmo. Bom dia.
6: Bom dia, Mauri. Bom dia com Jesus. Cadê a água aqui no Saltar ainda, meu amigo? No Saltar a água para o Amparo ainda. Esse manobrista é cheio de direito, né? Não quer soltar água pra gente, é remarcação, é. Ele não quer trabalhar devagar outro, né? Bom dia, atual, melhor escolha, Valmir do Amparo.
2: Pois é, o nosso do Amparo é um bairro vizinho, um loteamento real. O cidadão até falava 40 dias sem água, loteamento real. Isso é um absurdo. Vocês têm que procurar os direitos de vocês. Porque é uma empresa pública, não pode ir para o ministro, tem que se tem que ir. Você não tem que pagar uma coisa que você não está usando. E tá aí o nosso Senhor do Amparo também sem água. Nosso Senhor do Amparo, loteamento real, 40 dias. E tantos outros bairros da cidade precisando de um líquido precioso, precisando de água. Então, com a palavra, compensa. 7:06, daqui a pouco a gente traz outras denúncias, porque vamos para a segunda hora do programa.

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5: No relógio do atual, 7 horas e 12 minutos. Daqui a pouco vamos ouvir mais uma vez o povo, hein? Porque aqui o povo tem vez e voz e a gente deixa o povo falar mesmo.
6: O povo falar, deixa o povo falar.
5: Agora o que é que tem? Muita bronca na cidade, muita bronca na cidade. Muita bronca nesse país chamado Brasil. E só vai ser consertado se a gente for denunciar. A gente tem que denunciar, a gente tem que criar coragem pra ir em frente e não ficar no prejuízo com o pessoal lá de redenção, não sem energia. Desde ontem.
6: Então deixa o povo falar.
5: Então, meu amigo, se você ainda não enviou sua mensagem de texto, seu áudio, preferência mais áudio, envie agora mesmo para o nosso WhatsApp, que é o 3526-4083. Ó, chegando denúncia aqui a respeito da Locar. Lá no Alto da Balança também foram fazer o trabalho de captação, o trabalho de limpeza, deixaram o entulho. Faz 15 dias não foram buscar. Os cachorros já espalharam tudo. Então
6: o
5: encarregado tem que prestar atenção na hora que fazer lá o trabalho de captação, de recolher lá os entulhos. Na hora passar a caçamba, não é deixar lá passar 15, 20 dias não. É meio que passar manteiga no focinho de gato, né? Tá fazendo o quê? Jogando gelo? Rapaz, é muita... É falta, sabe de quê? De atitude.
6: deixa.
5: Porque se tivesse fiscalização nesse município, o município estaria numa boa. Mas não tem.
6: Deixa o povo falar.
5: Mas aqui o povo fala mesmo, 3524083.
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5: 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Manchetes dos principais jornais do Brasil. A gente começa pelo Correio Brasiliense. O que tem na primeira capa, hein, Keila?
8: Flávio e Lula mantém disputa acirrada pelo Planalto no Distrito Federal. Sem opção, PL escala Gaspar na chapa. Grai sai ao Buriti com Dora na vice. Eleição para o GDF ganha novo quadro. Senado tem favoritas, mas corrida é apertada. Indecisão é grande no voto para distritais. Lula eleva críticas à diplomacia de Trump. Vasco e Cruzeiro seguem na Copa do Brasil. Ucrânia, ataque russo a Kiev mata 17. Educação, Brasil avança sem bater metas.
5: Em nome da 4G celular, o que tem na primeira capa da Folha de São Paulo?
8: Banco Central reduz juros básicos a 14% ao ano e não indica próximos passos. IDEB de 2025 aponta avanço na educação ligado a aprovações. Para Lula, revogação de visto foi atitude irresponsável. Chanceler argentino fala em mudança de poder no Brasil. Alfredo Gaspar, relator da comissão do INSS, será vice de Flávio Bolsonaro. Governo vai proibir estímulos em bets que levam a vício. Ex-assessor deixa a campanha petista após empréstimo.
5: Em nome das óticas mercadóticas, o que tem na primeira capa do Estado de São Paulo?
8: Banco Central reduz Selic em 0,25 ponto e decisão sobre novo corte fica em aberto. Com vice Flávio Mira Lulinha, Marcola deixa a campanha do PT. Lula vê revogação pelos Estados Unidos de visto de embaixadora como irresponsável. Chanceler da Argentina defende o novo governo no Brasil. País avança no IDEB, mas sem bater metas de 2021. Como a queda do Master deixou Vorcaro sem ate de 2 bilhões de reais. Laudo da Polícia Federal sobre Voipaz expõe falhas anteriores recorrentes.
5: Em nome do Muito Mais Mercadinhos, o que tem na primeira capa do Globo, Rio de Janeiro?
8: Ex-chefe de gabinete de Lula deixa a campanha após tentar conter crise. Renan desafia a STF e diz que vai compor com o Centrão se eleito. Quest, Lula segue líder, mas Flávio retoma fôlego. Banco Central baixa juros a 14% ao ano, mas evita apontar nova redução. Educação tem lento avanço ainda sem bater metas antigas. Governo acelera a vacinação para conter sarampo em São Paulo.
5: Pois é, são 7h18. Antes de trazer aqui as manchetes dos jornais de Pernambuco, é falar da 232 Motors. 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Manchete dos jornais de Pernambuco, a gente começa pelo Diário de Pernambuco, que tem na primeira capa.
8: O Diário de Pernambuco não atualizou a sua capa.
5: Folha de Pernambuco.
8: Começam obras da duplicação da BR-232 no Agreste. Recém-nascida prematura batizada em UTI de Hospital Recifense. Inovação no centro do debate no segundo dia do Conecta Multimodal. Ensinos de Pernambuco e Recife se destacam nas notas do IDEB.
5: Em nome da Eletrolar, o que tem na primeira capa do Jornal do Comércio para a gente finalizar?
8: Alfredo Gaspar, PL Alagoas, vice de Flávio, foi relator da CPMI do INSS. Citação da Polícia Federal provoca a saída de Marcola da equipe de Lula. Pernambuco se mantém no top 5 do IDEB. Recife melhora a sua avaliação. Eduardo da Fonte anuncia que a União Progressista oficializou coligação com Raquel Lira. Quest Lula se mantém à frente, mas vê vantagem sobre Flávio Bolsonaro cair. Após ajuste, começa a nova etapa da duplicação da BR-232.
5: Pois é, Keila Paulino, são 7 horas e 20 minutos.
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5: Sete horas e 23 minutos.
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5: É a violência na cidade que não para.

0: Nogueira Júnior nos traz agora a respeito de um homem condenado por tortura preso em Caruaru.
1: Pois é, Mauri, a Polícia Civil de Pernambuco prendeu na última terça-feira um homem condenado pelos crimes de tortura e violação de domicílio. Essa prisão foi realizada no município de Caruaru, no Agreste. O preso, identificado como Tiano Máximo da Silva, condenado, segundo a Polícia Civil, ele foi localizado por equipes da Delegacia de Água Preta, com apoio da DESEC e da equipe tática do 13º, ou melhor, da 13ª Delegacia Seccional e também do Núcleo de Inteligência da Zona da Mata, da própria Polícia Civil de Pernambuco. De acordo com a corporação, esse mandado de prisão foi expedido pela 2ª Vara da Comarca de Água Preta em razão da regressão do regime prisional decorrente de condenações pelo crime de tortura previsto aí no Código Penal e também violação de domicílio. Após a prisão, o condenado foi conduzido à unidade policial para a realização dos procedimentos legais e o Tiano Máximo ele permaneceu custodiado na Delegacia de Plantão de Caruaru, onde vai aguardar audiência de custódia e permanece agora sob os cuidados da Justiça Pernambucana. E daqui a pouco a gente volta com mais casos de polícia dentro do programa Cidade em Ação. 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
0: Pois é, Nogueira Júnior, daqui a pouco ele vem com outros destaques para trazer detalhes sobre o plantão das últimas 24 horas do Complexo Policial da Cidade da Vitória, também das áreas do 21º Batalhão e região. Keila Paulino traz detalhes agora sobre um homem que persegue ex-companheira após denúncia de violência doméstica. E o covarde foi preso em flagrante, é isso, Keila?
2: Isso mesmo, Mauri. Esse homem de 50 anos, ele foi preso em flagrante por violência contra a mulher em Jaboatão dos Guararapes, no Grande Recife. Segundo a corporação, ele é suspeito de ameaçar, difamar e perseguir a ex-companheira. Imagens enviadas pela Polícia Civil mostram o momento em que o criminoso, que não teve o nome divulgado, foi detido e levado à Delegacia de Prazeres. De acordo com a Polícia Civil, a vítima procurou a 2ª Delegacia Especializada de Atendimento à Mulher de Prazeres e registrou um boletim de ocorrência contra o ex. Conforme as investigações, mesmo após a denúncia, ela continuou recebendo ligações telefônicas e mensagens com conteúdo ameaçador, enviada pelo homem por meio de redes sociais. Ainda segundo a polícia, além das ameaças, a vítima relatou que o homem costumava permanecer nas proximidades da casa dela, aguardando a chegada da ex-namorada e insistindo em manter contato. Comportamento que caracteriza o crime de perseguição conhecido como stalker. Diante da continuidade das ameaças, policiais localizaram o suspeito na residência dele, no bairro de Sucupira, também em Jaboatão dos Guararapes, onde efetuaram a prisão em flagrante. Ainda segundo a Polícia Civil, durante a condução à delegacia, o suspeito voltou a ameaçar a vítima. Após os procedimentos de polícia judiciária, ele foi encaminhado ao sistema de justiça e permaneceu à disposição da justiça. 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
0: 7 horas e 28 minutos em Pernambuco.
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2: São 7:31. Mauri Júnior. Pois é, aqui vamos nós até as 9 horas da manhã.
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2: Quinta-feira, 6 de agosto de 2006. Estamos recebendo hoje, do estúdio da Toa FM, Alane do Memorial Colinas, trazendo aqui orientações fundamentais sobre cuidado, planejamento familiar e aquele amor que atravessa gerações. Alane, seja muito bem-vinda. 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
1: Excelente, Alana. 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Agora, como será essa programação, hein?
0: Isso mesmo, Mauri. No Dia dos Pais, o Memorial Colinas estará de portas abertas das 8 às 17 horas para receber todas as famílias que desejam prestar suas homenagens. E preparamos uma programação especial, acolhedora, a partir das 8h30. Né? Então, a gente vai ter mensagem de acolhimento e oração com um momento de paz e conforto, né? Inicialmente. Café da manhã preparado com carinho para recepcionar todos os visitantes, que tem gente que vem de outra cidade, como o cemitério aqui em Vitória, mas atende região vizinha. Isso. Então, tem pessoas que vêm de outra cidade, vêm cedinho. Então, a gente preparou aquele café da manhã para recepcionar todos os visitantes, tá? Apresentação de voz e violão durante aquele momento que teve a oração, tem o café da manhã. Tem ali voz e violão para que você possa estar à vontade com sua família, né? E também entrega de brindes. Durante todo esse momento a gente vai estar entregando brindes também. São flores, vela, para que você possa fazer essa homenagem lá no ossário ou na gaveta do seu ente querido. Também vamos ter um enorme espaço que é um painel para mensagens e cartas abertas, onde você pode chegar lá e escrever uma mensagem para o seu pai e colar lá no nosso mural, né, como ato de mensagem mesmo, de homenagem àquela pessoa que partiu. Então, assim, queremos que convidar todos, independente que tenha um ente querido ali, mas que quer visitar, conhecer o cemitério, possa ir das 8 às 17, né, porque tudo foi feito com muito carinho, né? E é uma lembrança bonita, celebrar o amor que permanece.
1: É uma programação, essa é uma programação belíssima, hein, Alana? 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Alana, para quem quer aproveitar a campanha do Mês dos Pais e tirar também dúvidas sobre a portabilidade ou obter informações sobre o evento do Dia dos Pais, como faz?
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1: Pois é, ninguém sabe o dia da manhã, né? Gente cuidando de gente, uma ótima quinta-feira para você, viu, Alan? Sucesso. E aguardo você aqui na próxima quinta-feira com outras novidades.
0: Muito obrigada, Mauri, e um abençoado dia a todos.
1: São 7h40.
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4: São 7h43.
5: Mauri Júnior.
4: Aqui vamos nós até as 9h da manhã, na audiência da cidade. Daqui a pouco vamos ouvir o povo mais uma vez através do nosso WhatsApp.
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10: Estamos chegando com as esportivas. O Sport Clube do Recife confirmou ontem a contratação do goleiro Breno, ex-Fortaleza e Grêmio, goleiro de 27 anos, assinou o contrato em definitivo com o Sport até dezembro de 2027. Breno já está treinando normalmente com o elenco rubro-negro e vira opção para o técnico Gilmar Dalpozo. O Sport só tem Thiago Couto como titular no time leonino depois da saída do goleiro Raus. E o atleta Fábio Matheus passou por cirurgia e vai desfalcar o Sport por até 3 meses. Jogador de 23 anos, é cria da base do Sport e retornou a Ilha do Retiro depois de ter sido emprestado ao Novo Horizontino. E o Sport estava negociando com o atleta Ian Sassi. Estava negociando a contratação do meio atacante do ex-Vasco da Gama e ex-Curitiba, mas não deu certo e o atleta está descartado.
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10: O Clube Náutico Capibaribe trabalhou ontem à tarde no CT da Guabiraba sob o comando dos técnicos Hélio e Guilherme dos Anjos e os treinadores alvirrubros quebrando a cabeça por conta dos desfalques que irão ter no próximo jogo. O Timbu enfrenta o Atlético Goianiense no próximo domingo às 16 horas nos Aflitos. O Náutico atualmente é o 13º colocado na Série B com 25 pontos ganhos na tabela de classificação. Já o Atlético Goianiense é o 7º colocado na competição com 31 pontos ganhos na tabela de classificação. O Náutico está contratando o meio atacante Pato Nunes, ex-Amazonas. Atacante de 27 anos, atuou em 20 partidas pelo Amazonas nesta temporada. Quem está atuando atualmente no Atlético Goianiense é o atleta Yuri Silva, ex-Náutico, recém-contratado pelo clube de Goiás, a pedido do técnico Roger Silva. Elenco alvirrubro volta aos trabalhos hoje à tarde no CT da Guabiraba.
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10: O Santa Cruz Futebol Clube inaugurou ontem pela manhã a sua nova loja no Arruda com os novos uniformes da Reebok. Após meses de ausência, os torcedores participaram da inauguração da nova loja e a torcida continua otimista no acesso à Série B em 2027. À tarde, o elenco coral trabalhou no Arruda sob o comando do técnico Cristian de Souza. Bom, e a eleição no Santa Cruz vai acontecer no dia 6 de dezembro, mas o presidente Bruno Rodrigues diz que só vai pensar em eleição no clube depois da Série C. E o tricolor do Arruda avançou nas negociações para a contratação do atacante Cassiano, ex-América de Natal. Atleta já se despediu do América e está prestes a acertar com o tricolor do Arruda. Cassiano, inclusive, está na capital pernambucana e deve ser anunciado hoje como novo contratado do Santa Cruz.
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4: São 7h49, a gente vem com Conexão Esportiva amanhã, a partir das 7h30 da manhã.
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4: São 7h52. Ó, daqui a pouco tem Nogueira Júnior, que vem com o balanço do Complexo Policial, é da cidade da Vitória de Santo Antão e de toda a região, é das áreas do 21º Batalhão, mas essa lá aqui é das óticas Mercadótica. 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

0: Caso de polícia, junto com ele de Faldo, com aquele da Paulino, e nos traz agora o balanço do Complexo Policial da cidade da Vitória, de toda a região. Mais uma vez, Nogueira, bom dia para você.
1: Bom dia, Maurício, bom dia para todo mundo que está acompanhando a Rádio Atual FM na manhã desta quinta-feira. Estamos de volta para a gente poder falar do plantão policial das últimas 24 horas. Na área do 21º Batalhão e da 12ª Delegacia Seccional, não foi registrado nem homicídio e nem tentativa de homicídio, conforme a apuração feita pela nossa equipe de reportagem durante o plantão policial das últimas 24 horas. Também não tivemos registros de ocorrências de maior valor operacional registrada também nas últimas 24 horas. Plantão Mauri considerado muito tranquilo na delegacia de Vitória de Santo Antão e também nas demais áreas que compõem a 5ª CPM, que fica sediada em Gravatá, e o 21º Batalhão da Polícia Militar. Sem bronca, sem estresse, sem movimentações.
0: Oh, que notícia boa, hein, Nogueira Júnior? Eu fico feliz da vida com notícias quando você, ó, tudo tranquilo, nem bronca, nem aperreio. Então que essa paz aí de por um bom tempo, com um bom tempo, é o que todo mundo precisa, né? De paz, de alegria, e que a violência, ela desapareça. Muito embora que não vai desaparecer, nem como a gente espera dias melhores, né? Mas a violência, ela continua nos quatro cantos do país. Mas aí é uma boa notícia em saber que Vitória está tudo tranquilo, hein, Nogueira? E também nas áreas do 21º Batalhão, não é isso?
1: Isso, Maurício, também, não só aqui em Vitória, mas também nas outras 6 cidades que compõem o 21º Batalhão, também tudo bastante tranquilo. E a gente espera, né, que essa tranquilidade permaneça aí durante um bom tempo.
0: Que legal, hein, Nogueira Júnior? Nogueira, eu não sei se você conseguiu ver, porque rola nas redes sociais um vídeo em relação a um veículo da Secretaria de Educação, aliás, da Secretaria de Saúde do município da Vitória, de uma van, por ter passado por cima de um cachorro lá no bairro do Caíque. Eu não sei se você teve conhecimento.
1: Sim, Maurício, tive sim, inclusive eu recebi o vídeo ontem, né? Sim. Antes de divulgar, a gente entrou em contato com a assessoria de comunicação da prefeitura para poder a prefeitura mandar uma nota para explicar e dar o seu posicionamento, mas até então a gente ainda não obteve resposta. Sim. Por isso que ainda não publiquei o vídeo e também a gente precisa de mais informações sobre esse episódio, que foi gravado por câmeras de segurança de uma residência, e são imagens muito fortes, inclusive.
0: É verdade.
1: Porque o animal, ele acabou não resistindo aos ferimentos e teve o óbito confirmado poucas horas depois do trágico acontecimento.
0: Pela experiência, pelo que eu vi nas imagens, a gente não pode aqui, na minha opinião, ou ele não viu. Tomara que não tenha sido por gosto. Agora, pelo vídeo, demonstra que a rua está um pouco escura, né, Nogueira?
1: Justo, Mori, justo. Inclusive, né, a câmera, ela tem esse
0: efeito.
1: Como é que eu posso dizer? A câmera tem as imagens um pouco preta e branca.
0: Preto
1: porque,
0: e branco,
1: na verdade, mostra que a câmera utiliza-se o infravermelho. Se a rua estivesse iluminada, obviamente, a imagem seria colorida. Então, provavelmente, a rua estava com pouca iluminação.
0: Eu acho que faltou um pouco mais de atenção, mas a gente acaba aí, as autoridades, os órgãos competentes, saber como é que foi. E até o próprio motorista, né? Porque muita gente, não foi uma maldade, pura maldade, foi culpa, mas eu logo mais cedo eu falava aqui, é que Vitória de Santo Antão, em alguns bairros, está numa escuridão enorme, Nogueira. Escuridão enorme. Então, você à noite, você com um veículo, você está sujeito a cair dentro de um buraco, por causa mesmo com o farol aceso, né? Então, pelo que eu vi nas imagens, não estou querendo aqui defender, cabe aí os órgãos competentes da cidade da Vitória. Quem sou eu aqui para julgar? Agora, se foi por maldade, eu vou te falar, ele vai ter que responder, né? Tomara que não. Agora que a rua estava escura, estava, hein, Nogueira?
1: Pois é, Mauri, pois é, infelizmente, né? A pouca iluminação, ela é nítida nas imagens, mas é como você mesmo frisou. A gente não pode
0: julgar, né?
1: Julgar, e a gente também não pode fazer juízo de valor.
0: Isso.
1: Sobre umas imagens que a gente recebeu ou que foram divulgadas. Cabe agora a Polícia Civil de Pernambuco, né, abrir um inquérito policial e investigar as circunstâncias desse caso que aconteceu com esse animalzinho ali no bairro do Caíque, área urbana aqui de Vitória de Santo Antão.
0: Pois é, as imagens são fortes. Olha que eu sou um dos caras que luto, né? Eu sou um cara que gosto muito dos animais, de todos os animais. Gato, cachorro, entendeu? Eu sou defensor e defendo. E tenho raiva quem maltrata os animais. Agora, como você falou, cabe aí a polícia. Quem faz maldade, quem judia com os animais, é crime. E pode pegar prisão, não é isso, Nogueira?
1: Justamente, Mauri, porque entra aí nos crimes de maus tratos, né?
0: Maus tratos,
1: sim. Então tem aí as suas atenuantes, porque o animal teve o óbito confirmado. Então aí entra no crime de maus tratos, né, que é uma lei ambiental, e aí vamos aguardar o que, que a Polícia Civil vai poder explicar sobre esse caso tenha sido

0: Porque tem tantos animais soltos em Vitória, são muitos, e principalmente na zona rural. E eles gostam de, por incrível que pareça, eles gostam mais de deitar onde não deve deitar, né, Nogueira? A inocência é tão grande, né, que eles preferem deitar no meio da rua, onde passa justamente os veículos. Eu vi um cachorro um dia desse. É próximo à BR-232, quase em cima da pista. Eu dei uma buzinadazinha, foi que ele se assustou e saiu do local. Deitado, Nogueira, vê? De repente, podia passar um carro ali sem ver e passar por cima, como já tem passado por cima de animais. Nogueira, acredito que você tem muitas novidades também para o programa de hoje, que começa ao meio-dia na tela da TV Vitória, canal 50.1 Digital. Conta pra gente.
1: Justamente, Mauri, nós iremos também falar sobre esse caso. Vamos trazer informações sobre uma operação realizada pelo DENARC lá em Garanhuns. O delegado Paulo Bicalho, mais uma vez, fazendo um excelente trabalho. Prendeu um homem suspeito de envolvimento com o tráfico de drogas. Também vamos falar sobre o cumprimento e o mandado de prisão em Caruaru pelo crime de tortura e violação de domicílio. E além disso, vamos falar de outros assuntos. Tudo isso e muito mais, meio-dia no canal 50.1 Digital da sua TV Vitória. Essa é da gente.
0: Então, para você, Nogueira Júnior, uma ótima quinta-feira e até mais.
1: Uma ótima quinta-feira para todos nós. 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
0: 8 horas e 3 minutos. Vamos para a última hora do programa.

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12: São 8h08. Daqui a pouco vamos ouvir o povo através do nosso WhatsApp, que é o 3526-4083.
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12: Mas aqui a gente deixa o povo falar mesmo, hein?
13: O que é que tem?
12: O que é que tem? Muita bronca na cidade, muita bronca nesse país chamado Brasil.
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12: Então, se você ainda não enviou sua mensagem de texto, seu áudio, envie agora para o 3526-4083. Falar sobre a carreta da mulher pernambucana atende no Agreste e Sertão do Estado até este sábado.
14: A carreta da mulher pernambucana segue oferecendo serviços gratuitos de saúde para a população feminina. Nesta semana, as unidades móveis desembarcam no interior do estado, atendendo nos seguintes pontos: no Agreste, em Caruaru, no centro, em frente à Igreja da Conceição, e em Iguaraci, no Sertão do Pajeú, na Rua Né Santana, em frente ao Centro de Comercialização e Artesanato. O serviço segue nos municípios até este sábado. Desde o início da iniciativa, em 2025, mais de 123 mil mulheres já foram atendidas em Pernambuco com serviços como mamografias, consultas ginecológicas e ultrassonografias das mamas. A ação integra o programa Cuida Pé Mulher da Secretaria Estadual de Saúde e tem como foco a prevenção e diagnóstico precoce do câncer de mama e colo do útero, ampliando o acesso à assistência especializada, principalmente para mulheres que vivem em regiões com menor oferta desses serviços. A diretora de linhas de cuidados assistenciais da Secretaria Estadual de Saúde, Ana Paula Lucena, orienta sobre os documentos necessários para garantir o atendimento.
0: Para ser atendida nas 4 unidades, basta que a mulher se apresente levando documento oficial com foto, cartão do SUS e o comprovante de residência. Alguns exames como biópsia, colposcopia e ultrassom exigem encaminhamento médico ou indicação de um profissional de saúde. Mas se tiver dúvida, aproxime-se das nossas unidades móveis, converse com nossa equipe local, tire sua dúvida e venha você também ser atendida dignamente pelas nossas carretas. Nós estamos aqui para melhorar cada vez mais a saúde da mulher do estado de Pernambuco.
14: A carreta da mulher pernambucana atende de segunda a sexta, das 8 da manhã às 5 da tarde, e no sábado, das 8 da manhã ao meio-dia. Para outras informações sobre a agenda da carreta da mulher pernambucana, o número é o 81-3071-8750. Da agência Rádio Sei de Notícias, Guilherme Ribeiro.
12: Obrigado, hein, Guilherme Ribeiro, aí pelas informações. Ótimo trabalho para você nesta quinta-feira. Keila Paulino tem um super recado para você, meu amigo e minha amiga que gosta de economia, que gosta de preços baixos. Não é isso, Keila?
15: Isso, Mauri. 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
12: Muito bem, Keila Paulino. Vamos falar aqui sobre cupom que reduz taxa básica de juros de 14,25% para 14% ao ano.
16: O Comitê de Política Monetária do Banco Central reduziu a taxa Selic pela quarta vez consecutiva. A queda foi de 0,25 ponto percentual, levando os juros básicos da economia de 14,25% para 14% ao ano. A decisão foi unânime e já era amplamente esperada pelo mercado financeiro. O movimento faz parte de um ciclo de cortes iniciado em março, quando a Selic estava no patamar de 15% ao ano. Desde então, houve 4 reduções de 0,25 ponto cada, totalizando 1 ponto percentual de queda. De acordo com o comunicado do Copom, os indicadores recentes mostram desaceleração gradual da inflação e moderação da atividade econômica, embora o mercado de trabalho permaneça aquecido. A projeção do Banco Central para o IPCA no primeiro trimestre de 2028, o novo horizonte relevante da política monetária, é de 3,2%. A meta central de inflação no Brasil, estabelecida pelo Conselho Monetário Nacional, é de 3% ao ano, com margem de tolerância de 1,5 ponto percentual para cima ou para baixo. Apesar do alívio, o Copom manteve tom de cautela. O comunicado destaca que o ambiente externo permanece incerto, com conflitos no Oriente Médio e indefinições sobre a política monetária em economias avançadas. As expectativas do mercado para a inflação são de 5% em 2026 e 4,2% em 2027. O Copom também alertou que os riscos para a inflação seguem acima do normal, com tendência de alta. Entre as principais ameaças estão o deslocamento das expectativas de inflação por um período mais longo, choques no preço do petróleo e efeitos climáticos sobre a produção agrícola e sobre os custos de energia. O comitê evitou sinalizar os próximos passos, afirmando que a magnitude total do ciclo de cortes será definida com base em novas informações. A próxima reunião do Copom está marcada para 15 e 16 de setembro e a decisão dependerá da evolução dos dados econômicos até esta data. Da Rádio Nacional em Brasília, Pedro Lacerda.
12: Obrigado, hein, Pedro Lacerda, direto da capital dos três poderes, Brasília, capital também da mentira. 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
17: Aqui a notícia não para. 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
12: Lula e Bolsonaro se consolidam e fecham espaço a outro candidato.
18: Em mais uma rodada de pesquisas realizadas pela Quest, Luiz Inácio Lula da Silva, do PT, e Flávio Bolsonaro, do PL, se consolidam como os postulantes reais à presidência da República. Faltando menos de 2 meses para o primeiro turno das eleições, os dois dão pouco espaço para os adversários. O levantamento mais recente aponta Lula com 39% das intenções de voto, enquanto Flávio Bolsonaro chega a 30%. Os demais postulantes ao cargo seguem patinando, sem se aproximar de 10% das intenções de voto. Professor do curso de Relações Internacionais da ESPM, Fábio Andrade, avalia que a projeção nacional dos dois candidatos, aliada ao curto espaço de tempo e altos custos de campanha, torna improvável o crescimento de uma outra candidatura.
19: A rigor, a gente já tem 2 candidatos fazendo campanha desde dezembro do ano passado, o que eu avalio que dificulta a vida dos concorrentes, né? Os concorrentes têm que se fazer conhecidos além dos seus domicílios eleitorais, têm que se fazer mais conhecidos nacionalmente. O tempo e o próprio custo associado a conseguir se fazer conhecido nacionalmente, construir uma imagem confiável em nível nacional, são elementos que jogam contra candidaturas que pretendem se apresentar como terceira viabilidade.
18: A pesquisa Quest também mostrou uma leve queda de Lula e um crescimento de Flávio, ambos dentro da margem de erro. Mas quando a projeção é em relação ao segundo turno, o cenário pouco muda para o atual presidente, que mantém um índice de intenção de votos que varia entre 44% e 46% sobre os demais candidatos, que crescem todos eles nessa disputa contra Lula. O cientista político Rodrigo Prando aponta que a rejeição ao partido do ex-presidente é um dos fatores que ainda pesa na avaliação do eleitorado e mantém até mesmo estas outras candidaturas menores competitivas caso chegassem a um eventual segundo turno.
20: Então a gente tem, no mínimo, 30% de um sentimento muito arraigado de antipetismo. Perceba que, tirando o Flávio Bolsonaro, que é o principal competidor do Lula, num segundo turno, a gente tem uma dificuldade enorme, né? Porque o Lula, no segundo turno, ao competir com outros, por exemplo, o Renan Santos, que pontua com 4% no primeiro turno, vai a 35% no eventual segundo turno. O Ronaldo Caiado melhor ainda. A grande questão é que nenhum desses tem força para avançar para um segundo turno.
18: A pesquisa Quest ouviu 2.004 eleitores entre os dias 31 de julho e 3 de agosto. Ela foi contratada pela Genial Investimentos com margem de erro de 2 pontos percentuais para mais ou para menos. O nível de confiança é de 95%. E o levantamento foi registrado no Tribunal Superior Eleitoral sob o número BR-06591-2026. Grupo Rádio Web 25 anos, áudio que amplifica conexões. Produção e reportagem, Eduardo Amaral.
12: Obrigado, Eduardo Amaral, pelas informações. 8h20, vamos falar de coisa boa, Keila?
15: Vamos sim. 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
12: Pois é, 8 horas e 21 minutos, vamos ouvir o povo.
2: Deixa o povo falar. Então,
12: mas aqui a gente deixa o povo falar. Quem me ouve, bom dia.
21: Meu Maria, esse cana aí é em frente à Rosa Bastos mais uma vez. Eu denunciei há 15 dias atrás, eles foram, a Compesa foi, ajeitou. Mas só que a Compesa faz o serviço dela e a prefeitura não faz. Porque vê esse cano aí, como é que tá. Vê a pedra que tá em cima desse cano. Desde que o prefeito derrubou esse galpão aí, que não ajeitou esse caçamento. Aí esse cano fica exposto aí. Aí eu pus o cara, estaciona o carro, joga essas pedras em cima desse cano. Aí tu vê que situação. A água derramando aí, tá vendo? E os outros bairros vai tendo água. Aí isso aí é competência de quem? Da prefeitura, né? Porque a Compesa faz o serviço dela e a prefeitura não vai cobrir o canto.

0: Pois é, é fazer, a copeta faz o seu trabalho. Só que o cano ele fica raso, ele fica numa... Cabe à prefeitura fazer um trabalho junto com a Compesa de escavação, porque o cano ele fica exposto. Vai lá, conserta, coloca lá umas pedras, um pouco de barro, mas os caminhões que abastecem os supermercados no final da avenida Marina Amália, termina passando por cima, aí conserta e depois daqui a pouco estoura de novo. É preciso fazer um serviço. Aí o pessoal da Copeta foram lá há 15 dias, fizeram o conserto e estourou novamente, porque o carro passou por cima. Tem que fazer o serviço de escavação para pelo menos deixar 40, 60 centímetros o cano acima do calçamento. Pelo menos 40 centímetros. A sua denúncia foi feita, amigo. Obrigado aí. Fica ali próximo ao Palácio dos Alimentos. Na Avenida Marina Amália, esse cano estourado. Vamos ouvir mais um. Bom dia.
1: Bom dia, Maria. Aqui é Dan Severina, da Bela Vista do Ipo de Lai do Ara. Ô, meu amigo, eu já tô com vergonha já, viu? De quiser pedir a você para denunciar essa água. Faça um apelo aí, meu amigo, para ver se esse gerente manda o rapaz ligar a água. Diga a ele que tenha piedade das pessoas que estão tá precisando de água. Que coração duro é esse? Diga a ele que solta essa água que a gente precisa, a gente está com gente doente.
0: Pois é, de fazer dó, hein, gente? Caramba, não chegou água ainda na Bela Vista 2. Dona Severina precisando de água, os moradores da Bela Vista precisando do líquido precioso. Atenção com pés, atenção, senhor gerente, mandar teu manobrista é para abrir a chave, liberar água para os moradores da Bela Vista 2. Será que já chegou a energia da redenção, hein? Ah, ficou para 9 e pouca da manhã? Ah, quem tiver nos ouvindo aí, vê se chegou, se não chegou... Avise pra gente chamar. A gente já chamou a atenção duas vezes aqui, o pessoal da Enel Energia. Vamos ouvir mais um. Bom dia.
2: Bom dia. Eu sou aqui do bairro do loteamento do Bal. E tenho famílias aqui no bairro Vale Verde. E a denúncia é exatamente essa: esses animais maltratados, né? Abandonados, que são vários, sem falar. Como o rapaz já falou aí, né, o radialista, sobre a iluminação, que está terrível aqui no Vale Verde, na parte de cima, né, e as estradas que estão também um absurdo, né, 3 ruas para se passarem para subir para a principal do loteamento de Bal, do Vale Verde para o loteamento do Bal, e calçamento todo quebrado, onde já não desce mais, por conta desse problema sério que está o calçamento, né. E também, principalmente sobre esses animais, como vocês estão vendo aí na foto que eu mandei, muito maltratado, pedindo socorro, né, para que os órgãos públicos possam tomar uma providência. Desde já eu agradeço.
0: Pois é, Sérgio, o que tem de animal solto em Vitória? Até cavalo, hein, gente, precisando de ajuda. Um cavalo, se você vê a situação... Beto, a situação deste cavalo. Tá louco, gente. É muita maldade por parte do ser humano. Tá também aqui esse animal precisando de ajuda. E vamos atenção aqui do pessoal da Amazvisa, do meio ambiente, da cidade da Vitória, que tem a compaixão. Prefeito, bora fazer um mutirão para resgatar esses animais soltos. É que tem na cidade da Vitória, Santo Antão, principalmente na zona rural, tem muitos precisando de ajuda, castração. Eu tive essa semana no sítio Boto, que pertence a Pombos. E eu chamo aqui a atenção, até do prefeito da cidade de Pombos, para mandar uma equipe. O que tem de cachorro doente é do sítio Boto. Cachorro caindo das pernas, gente. Eu tive lá para socorrer um. mas não conseguiu sobreviver. Eu quero até mandar aqui um abraço à doutora Rita, da clínica Pet Kenos, é que tem nos ajudado, tem feito essa parceria para que a gente possa ajudar alguns animais, mas a gente não pode abraçar o mundo todo. Quem deveria fazer esse trabalho seria a prefeitura, a Secretaria de Meio Ambiente, que é a Amazvisa. Lá na cidade de Pombos, prefeito, manda a sua equipe aí do meio ambiente para vacinar. Colocar uma equipe para colocar da vacina nos cachorros lá do Boto e da zona rural também, da cidade de Pombos. O que tem de cachorro doente? Eu tenho uma doença lá que os cachorros, eu não sei, é sinomose, muita gente. O cachorro, ele começa a perder força. E a parte traseira, ele começa a não ter mais força. A gente também tem que cuidar dos animais, que faz dó, gente. Eu tentei socorrer um, cheguei na clínica. E alguns têm que ir para a eutanásia, né? É eutanásia, que é o sacrifício, porque o bicho sofre pra caramba, sofrendo muito. Eu faço apelo aqui ao senhor prefeito do município da Vitória, que olhe com mais carinho, que o senhor secretário olhe com mais carinho os animais soltos, e que a população colabore, como essa senhora que nos enviou agora fotos e vídeos de animais precisando de ajuda. Esse cavalo aqui, o proprietário merecia levar uma surra. O cara desse merecia ser preso por abandonar o animal e deixar ele numa condição dessa, gente. Faz dó. Esse animal está precisando de ajuda. É lindo, porte é grande esse animal. Gostaria até que a senhora pudesse mandar a localização para a gente enviar, para ver se tem alguém de bom coração que possa salvar este animal, esses dois animais. Gente, tem um cantor que eu já admirava e agora admiro bastante, que é o Zezé, da dupla Zezé de Camargo. A sua fazenda agora é um santuário só para animais, para cachorros e cavalos e burros abandonados. Esse gastou, ele só não gosta de usar valor não. Uma cadelinha chegou no hotel, aí perguntou de quem era a cadelinha. Não, a cadelinha, o galera lá da recepção. Ela vive aí. E ele mandou essa cadelinha na volta, ele pelo café da manhã, que estava lá a cadelinha. Ele ainda pegou fiambre, isso, aquilo, e deu um animalzinho. E ele começou olhando para ele como se tivesse pedido socorro, essa cachorra. E ele socorreu, mandou levar até uma clínica em São Paulo. Ele gastou aí 22 mil reais, mas conseguiu salvar essa cachorrinha, levou para a fazenda dele. Ele se ganhou em dobro, porque somente o cavalo que ele depois lá, que eles criam o cavalo, né, de raça, ele faturou quase 3 milhões de reais só no cavalo. De 20 mil, 2 mil reais, ele multiplicou. Esse, como Deus é bom, é justo, quem ajuda os animais. São pessoas abençoadas, hein, gente? São pessoas super abençoadas que ajudam os animais, quem cria um animal com carinho, que é melhor do que a gente. Se essa senhora puder mandar a localização pra gente, eu agradeço. 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
3: Deixa o povo falar.
0: Quem me ouve, bom dia.
4: Ô, More, a local fez uma limpeza aqui na rua, já faz mais ou menos uns 15 dias. E eles não vieram tirar o lixo. O lixo está aqui, continua a mesma coisa na rua aqui. Aqui no Alto da Balança, aqui, rua Três Irmãos, aqui no Alto da Balança. Tá aquele lixo no canto. Nem vieram tirar, nem vieram fazer a limpeza, rapaz. E vergonha. Mete bronca aí.
0: É vergonhoso mesmo, hein? É vergonhoso porque faz o trabalho de captação, aí junta aquele entulho de mato, a murrinha toda, e depois não tem carro para recolher. 15 dias e não foram recolher ainda. Não foram recolher. E os animais passam para lá para cá, que não tem culpa. Aí espalha tudo, aí dá a murrinha toda, aí fica do mesmo jeito. Para que mandar? Ou você faz, tem que fazer o serviço completo. Eu chamo a atenção aqui do encarregado para fazer esse trabalho aí. Esse trabalho para recolher a mesma coisa. Está lá no bairro do Cajueiro, em tantos outros bairros. É da cidade da Vitória, na rua Fluminense, lá no loteamento real também. Lá pro próximo é do candado, fizeram trabalho de captação, limpeza, mas deixaram os entulhos espalhados na rua. Vamos ouvir mais um, bom dia.
5: Bom dia, meu querido Amaury. Oi, também aqui no Alto da Balança aqui, cara, faz mais de 40 dias que chega água. Isso é uma vergonha pro município de Vitória. Vitória rodeada de água e não chega água aqui em Vitória. Tá falando aqui, é Rosinho, o Alto da Balança aqui, próximo do colégio aqui. Isso é uma vergonha, essa empresa de água aqui, fornece água aqui em Vitória, rapaz. Todos os bairros é isso aí, essa resenha, essa anarquia. Vitória, Rio Verde, água. Dá reclamação dessa, por favor, aí.
0: Chamar a atenção da Compesa, né? 40 dias sem água aí nessa parte do Alto da Balança. É Alto da Balança, ele falou? Sem água. 40 dias sem água. Com a palavra, Compesa. Bom, mais uma. Bom dia.
6: Mauri, parte da Mangueira, conhecido como Rua do Feijão, quase 30 dias sem água. Agora aquela rua ali, Demócrito Cavalcante, ligando ali a prefeitura até perto da Escola Marina Malha, todo dia tem água. Quando falta água ali, é uma hora, duas horas de relógio, depois volta. Mas é o dia todo com água. Agora a conta chega, né?
0: Ah, chega! 30 dias sem água aí na rua do Feijão, Alta Mangueira. Chega lá, Demócrito Cavalcante, até o Marina Malha, água todos os dias. Alguma murrinha tem aí, viu? Alguma coisa errada tem aí. Atenção, Compesa, para ver água para os moradores da parte alta do bairro da Mangueira. Com a palavra, Compesa, vamos ouvir mais um. Bom dia.
7: Bom dia, Mauri. Queria fazer uma denúncia, que está um caso sério, Mauri. Estava chegando água na parte de baixo faz 5 dias. E a gente aqui da parte de cima continua sem água. E para terminar, Mauri, a água foi embora, ninguém pegou água da parte de cima. A gente que paga a água fica nessa coisa, ninguém pega a água. Ele desligou a água. Que caso sério a gente está vivendo.

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2: São 8h40. Pois é, chega pra cá, Everton Sessual, ele que é cantor, compositor, garanto propaganda também da Água Santa Albertina, porque a gente vai falar de qualidade e bem-estar, falar de saúde e falar de uma boa água, não é isso, Everton? Seja bem-vindo, bom dia.
3: Bom dia, Mauri, bom dia a toda a equipe da Rádio Atual. Sempre bom estar aqui, né? Falando de coisa boa, falando da água e levando para os ouvintes, esclarecendo, né, sobre vários pontos, sobre a importância, né, de tomar uma água de qualidade.
2: Isso. Falar de uma boa água e falar também dos procedimentos. Gostaria que você falasse um pouco a respeito de como é esse processo de invase, também da higienização, né, porque é importante saber o que é que você está tomando e saber o que está sendo produzido, não
3: é
2: isso?
3: É isso aí, isso é super importante, super sério, porque isso daí diz respeito à sua saúde. Então vamos lá, vocês que acompanham aí o Instagram da Água Santa Albertina têm visto diariamente eu na produção, mostrando o nosso processo, que quando os garrafões chegam dos carros lá dos distribuidores, os meninos descarregam o carro, fazem a classificação dos garrafões, para só assim depois os garrafões poderem entrarem nas máquinas, que lá eles vão identificar se o garrafão tem cheiro, se tem uma sujidade maior, se tem lodo. Eles fazem toda essa classificação.

0: classificação para ver se está quebrado, se não está, entendeu? E a partir daí, os garrafões que têm uma sujeira maior e os garrafões que têm lodo vão para um processo de lavagem pesada, só para, e assim depois eles entram na máquina. Aí entram na escovadora para lavagem externa e depois passam por 14 jatos de lavagens interno com produto sanitizante alimentício, que deixa o garrafão estéreo, né? Pronto para receber uma água de qualidade. E só assim ele segue para o invase para depois retornar às residências.
1: Eu gostaria que você falasse de qualidade, porque existem dois tipos de garrafões, né? Tem um PET
0: e tem o PP, né? O de polipropileno, o de policarbonato, né? Agora. Uma das coisas que o pessoal pergunta muito sobre os garrafões é se os garrafões liberam toxinas, né, quando estão expostos ao sol. E eu vou te falar, a resposta...
1: Depende do garrafão e depende do produto, né?
0: O garrafão PET, você não vai ter nenhum com isso. Agora, sim, os garrafões de policarbonato, o que acontece? A resposta é simples, é que os garrafões utilizados são regularizados, né, pela Anvisa, pelas fábricas, para transportar água com segurança. Então, eles não iam liberar que garrafões fossem armazenar água para o consumo humano se trouxesse alguma nocividade para o ser humano, né? Se fosse algo que fosse influenciar na sua saúde. Então, ele não ia deixar. Agora, o pessoal fica, não, porque quando estão sendo transportados nos carros, exposição ao sol... Olha só, a exposição ao sol é o seguinte, quando ele está indo no carro, isso daí não tem problema algum, levar um pouco de sol, não tem problema
1: o
0: algum.
1: O PET pode levar sol,
0: O PET pode, mas o de policarbonato, vamos lá. Existe o problema dele ficar com uma exposição longa ao sol. Mas o maior problema que você vai ter com isso é que se você deixar o seu garrafão de policarbonato exposto ao sol, se ele tiver uma sujidade que tem ali algum micro-organismo, a sua água vai ficar verde.
1: Com certeza vai.
0: Entendeu? Se o garrafão não estiver bem higienizado, o que vai acontecer é que ele vai ficar verde. O que nós sempre recomendamos é evitar deixar o garrafão exposto ao sol, né, por longos períodos, para que isso possa ajudar preservar a qualidade da água e aumentar a vida útil do recipiente. Por isso, o ideal é armazenar o garrafão sempre em um local fresco, limpo, protegido da luz do sol, né? E você consumindo água de uma empresa séria, feita a Água Santa Albertina, você nunca vai ter problemas em relação a isso e com sua saúde.
1: Até pelo que você acompanha diariamente no Instagram e nas quinta-feiras aqui, a importância, né, de a gente poder dialogar e dizer ao mesmo tempo que você está usando uma água de qualidade e passa por um processo que eu falar é pura tecnologia, minha gente. É gente cuidando de gente, né? Isso é, Everton.
0: É isso aí, com certeza. Porque a Água Santa Albertina, desde o início, a gente não poupa para levar qualidade, né? A gente se importa, como eu sempre falo pro pessoal, todos os lugares que eu tô, eu digo isso, cara. A gente não tá vendendo água, a gente tá distribuindo saúde. Porque você que se hidrata com água boa, o seu corpo é outro, cara. 70% do corpo, ele é água.
1: Água.
0: Então, a água que você toma, ela diz muito sobre a sua saúde. Então, beba uma água de qualidade. Eu não estou dizendo que você tem que obrigatoriamente tomar água Santa Albertina, não. Mas
1: uma água pura, de qualidade.
0: Uma água pura, uma água boa, cara.
1: E saber o processo, né, de garrafamento.
0: É isso aí. Tudo. Como a Água Santa Albertina é boa, tem outras águas boas, tem outras empresas sérias que trabalham com seriedade. Então, o que eu peço é isso, que antes de você escolher a sua água para tomar, você conheça a empresa com que você está comprando o material, o produto. Quando você vai comprar, material de limpeza, comida para sua casa, você não se importa, cara, com a marca?
1: Isso.
0: Então, por que você não se importar com a marca da água que você toma? Porque
1: eu vou comprar essa mais barata, isso, mais terbida, um barato que se pode tornar... É caro,
0: pô, pode sair muito caro. Pode deixar você com
1: doente.
0: Com sequelas.
1: Eu tomei água, adoeci. Quem já viu tomar água e adoece?
0: Adoece,
1: depende
0: com certeza,
1: da água. Mas a água era tão alvinha, tão clara, era cristalina e de repente...
0: É onde eu digo, o perigo não está no que você não vê, está no que você vê, está no que você não vê, né?
1: É verdade.
0: Que são nas propriedades da água. E a Santa Albertina... graças a Deus, é uma água que está aí no mercado já fazem 6 anos, e a gente só vem crescendo no mercado, ganhando qualidade, com os clientes vêm falando bem da gente, porque a gente é um trabalho muito sério, cara. Então, quando se fala de pessoas, a gente não pode pisar na bola com ninguém, né?
1: Pois é, Vitor. Então, a ideia foi boa ter trazido esse tema hoje em relação a dois tipos, são dois tipos de garrafões. O PET e o PP.
0: E o PP, isso aí.
1: O mais confiável é o PET.
0: É, e agora o PP, porque era polipropileno, né? Mas agora é de policarbonato, é o PC, né? É o policarbonato. Tem o PP e tem o PC. É o polipropileno e o policarbonato, que são esses garrafões que é os quebráveis, né? Já o PET, além dele ter uma resistência boa, que a gente fala que ele é inquebrável, ele pode quebrar, mas é muito difícil.
1: Difícil,
0: é. Ele fica velho antes de quebrar.
1: É verdade. Vamos falar aqui de vendas. Muita gente pergunta em relação como é que eu faço para ser um empreendedor, o que eu faço para vender água Santa Albertina.
0: Olha só, para você iniciar sua revenda é muito fácil, tem várias pessoas fazendo isso. O comércio que mais vem crescendo é o comércio de água. E eu vou falar para vocês, eu não vou chutar muito longe não. Eu acredito que nos próximos 6 meses, 5, 6 meses, é um dos comércios que vai dar um cabum por conta desse El Niño, a temperatura vem se elevando. E, meu amigo, água é um comércio excelente para você começar a trabalhar. Você pode começar com uma renda extra, que depois pode ser que se torne principal na sua renda. Mas eu vou te falar, muito fácil de começar. Para você iniciar, fala comigo, liga para mim, eu vou te falar o passo a passo, vou te dizer o que você tem que fazer, o que não tem que fazer, mas primeiro eu tenho que entender como você quer fazer. Ué, Everton, eu quero começar na minha casa, como é que eu faço? Quantos garrafões eu devo ter?
1: Aqui no meu terraço, né? No meu terraçozinho dá para colocar pelo menos 20 garrafões, 30, 40, 50.
0: É isso aí, para ser aquele distribuidor que eu chamo de Homem-Aranha, o amigo da vizinhança, né? É o distribuidor Homem-Aranha. Você começa como Homem-Aranha, daqui a pouco está como os Vingadores, abrangindo o mundo todo. É isso aí.
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1: Tá certo, Everton, uma ótima quinta-feira para você, fique à vontade para algo mais.
0: Agradecer também, Maurício, o espaço a vocês, uma ótima quinta a todos. A quinta eu costumo chamar que é a véspera de fim de semana, né? É véspera de fim de semana, porque amanhã é sexta, já estamos na véspera aqui, né? Para começar o fim de semana todo vapor. Manda um abraço para toda a minha equipe, lá da Água Santa Albertina, manda um abraço para o Antônio Maazzi, para o Ivanildo, dois caras espetaculares que vem empreendendo aí no comércio de Vitória, fortalecendo, e toda essa equipe da Água Santa Albertina, que é uma equipe que é muito top, é muito massa. A Débora, o Cláudio, o Humberto, que eu costumo chamar ele de fofinho. Você tem que ir lá, ele é um cara fofinho, né? Gente boa demais.
1: Tá legal.
0: Um abraço para todos e vocês fiquem com Deus.
1: Outro 8h50.

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4: Oito e 55. Mauri Júnior. Falar sobre a Secretaria da Mulher realiza formação para comunicadores sobre violência contra a mulher.
5: Voltada para jornalistas e demais profissionais da área de comunicação, a formação Comunicar para Transformar será realizada nesta sexta-feira, dia 7 de agosto, no auditório da Secretaria da Mulher de Pernambuco. A ação é parte da campanha do Agosto Lilás e tem como objetivo capacitar comunicadores sobre a comunicação de políticas públicas voltadas para a defesa da mulher. Como destaca a jornalista Josilene Marins, que irá conduzir a mesa.
6: Vamos abordar como a comunicação pode contribuir no enfrentamento à violência contra a mulher e também para a divulgação dos serviços e os serviços da Secretaria e a rede de proteção existente no Estado. Será um momento de aprendizado, de troca de experiência, com a participação da delegada-chefe da DPMU, a gestora Bruna Falcão, o gestor do CEMEP, Central de Monitoramento de Pessoas, Alone Santos, comigo, Josilene, e o jornalista Rafael Negrão. Então, é muito importante para que a gente consiga debater como contribuir para que a imprensa divulgue de forma a incentivar e encorajar as mulheres que sofrem algum tipo de violência a buscarem ajuda, a denunciarem seus agressores.
5: A iniciativa propõe uma reflexão sobre o papel da comunicação na abordagem da violência contra a mulher. contribuindo para uma cobertura mais responsável e para a divulgação de informações sobre os serviços e ferramentas disponíveis para o enfrentamento à violência. Da agência Rádio CID Notícias, Tauan Batista.
4: Obrigado mais uma vez, é o Tauan Batista, pelas informações. 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
4: E para falar no Dia dos Pais, movimenta comércio com compras na reta final.
7: Durante um ano, há muitas datas comemorativas e o comércio se prepara com expectativa positiva para as vendas do Dia dos Pais. De acordo com o levantamento da CNDL, Confederação Nacional de Dirigentes Lojistas, e do SPC Brasil, Serviço de Proteção ao Crédito, mais de 9 milhões de pessoas pretendem deixar a compra do presente para as vésperas da data comemorativa, movimentando o comércio de última hora. Com relação aos presentes mais procurados na data, Daniel Sakamoto, gerente executivo da CNDL, revela que não tem muita mudança do que costuma ser e fala sobre a preferência na forma de pagamento.
8: O que muda é que a cada temporada, a cada ano, né, o tipo e a tendência desse material muda, mas a lista de compras para os pais acaba sendo a mesma. São roupas, calçados, acessórios, cosméticos, perfumes, entra aquela questão das ferramentas, artigos eletrônicos e artigos esportivos. E a principal forma de pagamento já é o Pix. É bom para o consumidor, é bom para o lojista, então o Pix já acaba sendo a preferência.
7: Deixar a compra para a última hora pode pesar no bolso e comprometer a saúde financeira do consumidor. O gerente executivo da CNDL alerta para a importância de manter o orçamento sob controle.
8: São aproximadamente 30 bilhões de reais de expectativa de movimentação financeira. A gente sabe que são mais de 70 milhões de brasileiros inadimplentes e a pesquisa mostra que 37% deles afirmam que vão às compras mesmo endividados. Então, aquilo que a gente pode chamar de endividamento afetivo, né? A pessoa está com dificuldade, está com conta atrasada, mas mesmo assim não deixa de comprar um presente para os pais. Mas o momento é de cautela.
7: A pesquisa também revela que, em relação às compras, 77% dos entrevistados afirmam que vão fazer pesquisa de preço. O ticket médio de compra este ano é de R$ 280,00 e está maior do que o ano passado. Agência Rádio Web, produção e reportagem, Priscila Mendes.
4: Obrigado, hein, Priscila Mendes. E aí, na sequência, é Keila Paulino para comandar a primeira edição do Bom Dia Atual aqui na Tua FM. Empreendimento José Aglailson, Zé do Povo, Aglailson Júnior, Romero Queralves. A todos uma ótima quinta-feira e até amanhã, se Deus quiser.

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0: 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Muito bom dia pra você. Hoje é quinta-feira, dia 6 de agosto de 2026. Começando a partir de agora o nosso Bom Dia Atual.
1: Bom dia!
0: Muita música pra você, horóscopo do dia. E você pode participar, 3526-4083. Esse é o nosso WhatsApp. Fique à vontade e peça a sua música que a gente vai tocar pra você. E vamos começar com Priscila Senna, o choro é livre. Bom dia!

Hoje é quinta-feira, minha gente, dia 6 de agosto de 2026. Eu sou a Suzy Luiz e tô chegando com as previsões astrais para esse dia 6 de agosto. Vida longa para quem dá mais um giro em torno do sol e quem nasce no dia 6 de agosto. É do signo de leão, com a personalidade do signo de aquário. Pessoas com dons artísticos apresentam talento para artes de um modo em geral. Busca por verdade e tem sempre uma visão muito humanitária das coisas. Tudo de bom para você que faz aniversário hoje, 6 de agosto. Áries, touro e gêmeos. Oi, Áries, nascidos de 21 de março a 20 de abril. Disciplina e dedicação vão ser os seus trunfos e tudo indica que você vai ficar de olho nas oportunidades para garantir uma grana extra. Marte, seu planeta regente, aguça os seus instintos. Cor para hoje, creme. Números da sorte 51, 53 e 60. Touro, nascidos de 21 de abril a 20 de maio. Touro, a lua deixa suas qualidades e seus talentos e habilidades no modo power. Você vai dar-se bem no trabalho. A saúde está protegida e as finanças também. A cor para hoje é o azul, números da sorte 04, 40 e 50. Gêmeos, nascidos de 21 de maio a 20 de junho. Gêmeos, novidades é com você e hoje você tem um prato cheio. Marte deixa o seu lado ambicioso no modo turbo, impulsionando suas metas e vontades. A cor para você é o azul turquesa, números da sorte gêmeos 59, 13 e 58. Eu já volto com mais previsões e falo com Câncer, Leão e Virgem.

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1: 9 horas e 14 minutos e vamos passar aqui no nosso WhatsApp. Olá, bom dia!
2: Bom dia, Keilinha!
1: Bom
2: Branca,
1: dia!
2: Do Sítio do Meio. Toque pra mim a música com Giliardi, Não Diga Nada.
1: Tá certo, então. Beijão pra você, Branca, lá no Sítio do Meio. Temos mais uma participação ao vivo no nosso WhatsApp. Bom dia!
3: Bom dia, Keila. Aqui é Vânia, do Ateamento Real. Eu gostaria de ouvir uma música com Iguinho e Lulinha. Te amar, te amar. 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

Tem mais previsões astrais: Câncer, Leão e Virgem. Câncer, nascidos de 21 de junho a 21 de julho. Câncer, a lua muda de casa e deixa sua agilidade mental, disciplina, inteligência na melhor forma. Sinal do produtividade para você hoje. A cor para você é o verde. Os números da sorte: 24, 04 e 32. Leão, nascidos de 22 de julho a 22 de agosto. Leão, a lua promete um dia propício para você encher o bolso. Ainda que Marte muda de cenário, aguça os seus instintos e deixa sua capacidade empreendedora tinindo. A cor para hoje é o roxo, números da sorte 48, 39 e 57. Virgem, nascidos de 23 de agosto a 22 de setembro, Virgem, a lua desembarca no seu signo e garante que vai raiar o dia perfeito, sem defeitos, para que você vá atrás dos seus interesses. A cor para hoje é o lilás, números da sorte 15, 60 e 50. Eu já volto e falo com Libra, Escorpião e Sagitário em mais um bloco de previsões.

Mais um bloco de previsões astrais por aqui, Libra, Escorpião e Sagitário. Vamos lá, Libra, nascidos de 23 de setembro a 22 de outubro. Libra tem alerta vindo da Lua pra você. Nem tudo pode fluir como você deseja. Marte vai vir em seu socorro. O planeta vermelho promete elevar a sua energia. Cor para hoje cinza, números da sorte 50, 40 e 31. Escorpião, nascidos de 23 de outubro a 21 de novembro. Escorpião, tô trazendo verdades, viu, e novidades pra você glorificar de pé. Marte brilha no seu paraíso, trazendo energia poderosas para sua vida. Criatividade vai ser a sua marca hoje, viu? Escorpião, a cor para você é o lilás, números da sorte 16, 46 e 45. Sagitário, nascidos de 22 de novembro a 21 de dezembro, Sagitário, Marte muda para o setor doméstico do seu horóscopo, trazendo energia e deixando você mais animado para sua vida familiar. A Lua também está no ritmo da mudança, coloca você em destaque em assuntos do trabalho. Já no amor, o seu carisma se fortalece. A cor para você é o laranja, números da sorte 37, 46 e 01. Eu já volto com o último bloco e falo com Capricórnio, Aquário e Peixes.

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Último bloco das previsões astrais nessa quinta-feira. Capricórnio, Aquário e Peixes. Capricórnio, nascidos de 22 de dezembro a 20 de janeiro. Capricórnio, projetos antigos que você não teve condições de tocar por falta de sorte ou de oportunidade, pode voltar desde que você tenha determinação. A Lua traz boas surpresas para hoje. A cor para você é o rosa, números da sorte 09, 02 e 39. Aquário, nascidos de 21 de janeiro a 19 de fevereiro. Aquário, Marte muda para o setor do dinheiro e traz boas vibrações para quem quer lucrar, faturar e tirar a barriga da miséria. Você tem tudo para ampliar os seus ganhos hoje. Cor para você verde claro, números da sorte 11, 16 e 38. E para fechar as previsões, peixes, nascidos de 20 de fevereiro a 20 de março. Peixes, a lua realça sua habilidade para se relacionar. Mas a novidade mais importante, que deixa o seu comportamento mais ousado. Você vai lutar pelas suas ambições. A meta vai ser melhorar os ganhos. A cor para você, peixes, é o violeta, números da sorte 48, 27 e 30. Amanhã tem mais previsões astrais por aqui. Boa quinta-feira, gente. Até lá.

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E a última de hoje é com Gustavo Lima. Muito obrigada pela sua audiência. Continue aqui na Atual FM. Vem aí o programa Experiência de Deus com o Padre Reginaldo Manzotti. E na sequência, Márcio Lima com a segunda hora do Bom Dia Atual. Fiquem todos com Deus e até amanhã.

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0: Quando penso nas pessoas. Louvado seja nosso Senhor Jesus Cristo, para sempre seja louvado. Querido povo de Deus, é quinta eucarística. Graças e louvores se deem a todo momento ao Santíssimo e Diviníssimo Sacramento. Amados filhos e filhas, hoje nós estamos no sétimo dia da novena, rezando pelos pais e pedindo: Sagrada Família de Nazaré, a minha família, vossa é. Rezar pelos pais vivos e falecidos em todas as suas necessidades. Também hoje celebramos a transfiguração do Senhor. Quero saudar a todos, saúdo-os a partir da Rádio Evangelizar, de onde tudo começa, as rádios irmãs, cujos nomes cito neste momento.
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0: Pela TV Evangelizar, sinal digital em todo o país, em várias cidades, canal aberto. Pelo YouTube, Padre Manzotti Oficial. Padre Manzotti Oficial, agora, com a oração da manhã e o Evangelho do dia, no Padre Manzotti Oficial. E pelos aplicativos da Associação Evangelizar é Preciso e todas as plataformas digitais. Está disposto a rezar? Está disposta a se colocar na presença de Deus? Então hoje vamos juntos. Novena da Sagrada Família, rezando pelos pais. Transfiguração do Senhor. Em nome do Pai, do Filho e do Espírito Santo. Amém. Naquele tempo, diz o Evangelho de hoje, próprio da transfiguração, Jesus tomou consigo Pedro, Tiago e João e os levou a um lugar à parte, sobre uma alta montanha, e foi transfigurado diante deles. O seu rosto brilhou como o sol, e suas roupas ficaram brancas como a luz. Nisto, apareceram-lhe Moisés e Elias, conversando com Jesus. Então Pedro tomou a palavra e disse: Senhor, é bom ficarmos aqui. Se queres, vou fazer três tendas, uma para ti, outra para Moisés e outra para Elias. Pedro ainda estava falando quando uma nuvem luminosa os cobriu com sua sombra. E da nuvem uma voz dizia: Este é o meu filho amado, no qual eu pus todo o meu agrado. Escutai-o. Este é o meu filho amado, no qual eu pus todo o meu agrado. Escutai-o. Quando viram isso, os discípulos ficaram muito assustados e caíram com o rosto por terra. Jesus se aproximou, tocou neles e disse: Levantai-vos e não tenhais medo. Os discípulos ergueram os olhos e não viram mais ninguém, a não ser somente Jesus. Quando desciam da montanha, Jesus ordenou-lhes: Não conteis a ninguém esta visão até que o Filho do Homem tenha ressuscitado dos mortos. Jesus tomou Pedro, Tiago e João, seu irmão. É assim que começa o texto. E os levou para uma alta montanha. Ele nos leva hoje a essa alta montanha. E somos chamados a celebrar hoje, a vivenciar hoje a sua transfiguração. Somos chamados hoje a contemplar verdadeiramente o Senhor na sua glória. Sabemos que esta transfiguração é a oportunidade que Jesus deu aos apóstolos de vê-lo glorificado antes de vê-lo crucificado. Vê-lo glorificado antes de vê-lo crucificado, para que não tivessem dúvida de que ele era o Messias. Mas a grande frase hoje para todos nós é a voz que se ouviu e que deve calar em nosso coração: este é o meu filho amado, no qual eu pus todo o meu agrado, escutai-o. Senhor, primeiro dai-nos a graça de reconhecer em Jesus Cristo, Filho amado do Pai. Dai-nos a graça de uma fé inabalável. Dai-nos, Senhor, também ouvidos para escutá-lo. Não escutá-lo de forma passiva, mas escutá-lo e viver a prática do Evangelho. Senhor Deus, dai-nos esta graça. Ensina-me, Senhor, a seguir-te pelo caminho estreito de Jerusalém, para que eu possa contigo fazer a experiência da glória, onde serei reconhecido como filho, do mesmo modo que na tua transfiguração me dás a conhecer a tua divindade. Senhor Deus, que esta transfiguração possa despertar em mim o desejo de ser transfigurado em Cristo, de ser transfigurado no Cristo Jesus. Hoje, quinta eucarística, quais as intenções que você coloca? Eu digo, o dia todo é eucarístico. Quais são as suas intenções? Eu tenho algumas no meu coração. Você certamente tem as suas. Rezando pelos doentes, rezando pelos cuidadores, rezando por aqueles que se confiam às nossas orações. Coloque e apresente diante de Deus e peça: Senhor, tenha misericórdia e haja. Senhor, olhai para as nossas necessidades e súplicas. Eu só comecei o programa. Eu vou para o intervalo e volto já. Não mude de estação. Não mude de canal. Volte comigo rezando. Eu volto já.

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0: Queridos filhos e filhas, eu quero dizer que nós estamos com as últimas vagas, passos da misericórdia. Últimas vagas. Já vou dizer o número, entre em contato conosco. 41 98753 3300, ou direto com a operadora 419 9965 0377. Últimas vagas: Hungria, Áustria, República Tcheca e Polônia. São os passos de Jesus Misericordioso, São João Paulo II, Santa Faustina Kowalska, São Maximiliano Kolbe. Veja o roteiro, escute. Nós iremos para Budapeste, capital húngara. Depois iremos para Viena, na capital da Áustria. Iremos até Olomouc, na República Tcheca. Iremos até Cracóvia, a cidade que é patrimônio mundial da Unesco, onde tem também o convento, o Santuário da Divina Misericórdia, com a imagem de Jesus Misericordioso e relíquias de Santa Faustina Kowalska, a Częstochowa, a Madonna Negra, a Rainha da Polônia, um santuário do século XVII, Wadowice, a cidade da infância de São João Paulo II, e depois uma visita marcante no centro de concentração de Auschwitz. Entre em contato conosco. Agora, últimas vagas. 419-8753-3300 ou com a operadora direto 419-9965-0377. Narayane, falei certo o seu nome, querida? Bom dia.
1: Bom dia, Padre Reginaldo. Falou.
0: Deus abençoe. Seja bem-vinda.
1: Que emoção falar com o Senhor, sua bênção.
0: Deus abençoe, Narayane. De onde você fala?
1: Eu sou de Fagundes, no estado da Paraíba.
0: Fagundes, estado da Paraíba. E como é que você me acompanha?
1: Parabólica Digital, YouTube e aplicativo, Padre.
0: Tá certo, Parabólica Digital, todo o Brasil, cobertura nacional. Também ela disse pelo aplicativo da Obra Evangelizar e YouTube. Fala, querida, você tá emocionada, né?
1: Muito, tô tremendo, Padre, aqui.
0: Ô, filha, hoje é teu dia.
1: Ô, Padre, eu tenho testemunho, eu vou começar pelo testemunho.
0: Tá bom.
1: Padre, em 2016, eu passei muito mal em casa e fui encaminhada às pressas para um hospital aqui em Campinas Grande. Chegando lá, pedindo vários exames e uma ressonância magnética. E nessa ressonância, foi acusado um tumor cerebral.
0: Misericórdia.
1: Foi, sim. Aí minha família entrou em desespero e eu, né? Só que antes de saber que eu tava com o tumor, a minha visão já estava baixando, eu tava ficando cega, cega.
0: Entendi.
1: Aí era um tumor que já estava afetando o meu nervo óptico. Ficamos todos desesperados, a minha família ali, não sabíamos o que fazer. O médico falou, opera, ou, infelizmente, não tivemos demora, fui encaminhada para o centro cirúrgico.
0: Só tinha essa opção, operar.
1: Operar. Foi feita a cirurgia, tudo ocorreu bem, amém. O tumor foi retirado. Só que, infelizmente, fiquei com as sequelas nas vistas. Hoje só tenho 2% da minha visão, mas estou vivo.
0: Qual é a sequela? Não deu para ouvir.
1: A sequela nas minhas vistas, Padre. Eu só tenho 2% da visão.
0: Entendi.
1: Eu não enxergo quase nada. 6 meses depois, fazer outra ressonância para saber se o tumor havia sumido por completo.
0: Certo.
1: E, infelizmente, não. Ele estava voltando.
0: Entendi.
1: Foi marcada outra cirurgia, Padre, para retirar de outro tumor.
0: Certo.
1: Isso já no ano de 2018.
0: Certo.
1: Aí as minhas vistas foram fracando mais ainda. E descobri o programa do Senhor, descobri a Evangelizar.
0: Que bênção.
1: Foi uma bênção, foi um presente de Deus. E em frente a Jesus das Santas Chagas, eu prometi. Meu Jesus das Santas Chagas. se eu sair viva, pelo menos viva, não preciso devolver a minha visão, eu só quero viver.
0: Sim.
1: Fiquei sem andar, padre, um ano, uma cadeira de rodas também.
0: Puxa.
1: Se eu sair viva, eu vou me tornar uma... Eu tô nervosa, eu vou me tornar... Sim.
0: Uma mensageira da capelinha.
1: Mensageira, não, é uma associada da obra.
0: Associada da obra, tá. E aí? Alô?
1: Oi, padre.
0: Oi. E aí,
1: eu
0: minha querida?
1: Eu fui curar.
0: Amém.
1: Depois da última cirurgia, recebi a ressonância, fui mostrar ao médico, simplesmente... Narayane, você está curada.
0: Oh, graça recebida.
1: Graça testemunhada, está comendo, está crescendo.
0: Amém, querida. Louvado seja Deus.
1: Não sou eu dizer isso, não quero falar com o senhor, padre.
0: É, hoje era teu dia, contar essa maravilha de Deus.
1: Padre, eu queria deixar meu filho em oração também.
0: Diga os nomes, querida.
1: O nome do meu filho é Rian.
0: Tá.
1: Minha família é a minha tia Maria Luísa.
0: Tá. Meu Deus, aliás.
1: Minha mãe Maria do Socorro. Maria do Socorro.
0: Tá.
1: Minha tia Edson Pereira Moizinho.
0: Certo. E o nome do seu pai? Nós estamos na novena dos pais.
1: Sim. Meu nome do meu pai, meu pai é falecido. É porque eu fui registrado o nome do meu.
0: Tá.
1: É Emanuel Honório Filho. Ele já faleceu quando eu tinha 8 anos, no ano de 1998.
0: Tá bom.
1: Ele me deixou com 8 aninhos. Mas
0: que Deus o tenha em bom lugar.
1: E ele está, era um homem muito bom. Né, porque, mas era um homem muito bom. É Emanuel Honório Moisinho.
0: Que Deus abençoe, Narayane. Era seu dia, graça recebida, graça testemunhada. Que Deus abençoe você e que, como essa alegria que você tem nas santas chagas de Jesus, a alegria de viver, como ela mesmo disse. Para mim, viver já era uma grande graça. Deus seja louvado e obrigado por ter se tornado associada da obra Evangelizar é Preciso. Meu abraço a Fagundes, que pertence à Diocese de Campina Grande, Paraíba, Dom Dulcênio Fontes de Matos. Faça como ela. Se você ainda não é, torne-se um associado da obra Evangelizar é Preciso. Aproveite, ligue, torne-se um associado, e a melhor forma de você pedir oração. Hoje eu celebro a missa em horário alternativo, às 5h30 da tarde. Mas quando você liga e deixa seu pedido de oração, fica pelo menos um mês o seu nome no santuário. 0800 410 6060. Você não vai falar com máquina, não. São nossos atendentes, moças, rapazes, que são qualificados, treinados para acolher seu pedido de oração. Torne-se um associado. Mande também pelo 41-3221-6060. Filhos amados, povo querido, nós vamos para o intervalo e voltamos com a leitura orante da Palavra de Deus. A pergunta que eu faço, você acompanhou a catequese de terça-feira sobre as crises da alma, por acaso? E acredite, infelizmente, muitas vezes passamos por crises na alma. Catequese no YouTube Padre Manzotti. Aproveita, se inscreva no YouTube, eu volto já. Ah, eu tenho novidade para você depois do intervalo. Tem novidade e leitura orante. Volte comigo.
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Hoje nós vamos começar. Hoje nós vamos começar a segunda carta de São Paulo aos Coríntios. Mas eu dizia que nós temos uma novidade. Atenção, querido povo de Deus, quero anunciar com grande carinho que dia 15 de agosto eu farei com vocês os 40 dias da Quaresma de São Miguel. Quaresma de São Miguel, onde vamos rezar pedindo a São Miguel, você vai fazer um propósito. Vai começar no sábado que antecede a Assunção de Nossa Senhora, dia 15 de agosto. Que horário, padre? Às 9h30 da manhã, meia hora antes do Experiência de Deus. E qual vai ser sua intenção? Já que você se programa para acompanhar o Experiência de Deus, meia hora antes, a Quaresma de São Miguel. Uma imagem que eu trouxe na mão, lá do Monte Gargano. A imagem de São Miguel Arcanjo, numa das viagens, das peregrinações que fiz. Também as relíquias, a própria imagem já é uma relíquia, porque é trazida de lá. E também um quadro de São Miguel Arcanjo com a relíquia das pedras onde eu celebrei missa. 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E agora, vamos juntos. Bíblia aberta. Cartilha de oração. Tua palavra é lâmpada para os meus pés, videira verdadeira. Segunda carta de São Paulo aos Coríntios. Vamos lá? Começa Paulo a dizer: eu, Paulo, apóstolo de Cristo Jesus, pela vontade de Deus, escrevo junto com meu irmão Timóteo esta carta à Igreja de Deus que está na cidade de Corinto, e também a todo o povo de Deus espalhado por toda a província de Acaia. Interprete ali. Os primeiros destinatários a quem Paulo dedicou a carta foi a comunidade de Corinto, mas todas as comunidades, então, a nós. A nós. A todas as comunidades de hoje. Sigamos, versículo 2, a saudação paulina. Que a graça e a paz de Deus, o nosso Pai, e do Senhor Jesus Cristo estejam com vocês. Então eu também digo isso. Onde quer que você esteja, não importa o tamanho da sua perturbação, não importa o tamanho da tua angústia, a extensão do teu medo,
a intensidade do seu medo. Eu desejo a você que a paz, a graça e a paz de Deus, o nosso Pai, e do Senhor Jesus Cristo estejam com vocês. Versículo 3. Louvado seja Deus, o Pai de nosso Senhor Jesus Cristo. Faça tu essas palavras. Padre, hoje eu não tenho muito motivos para louvar a Deus, não. Tem sim. Tem. Embaixo das cinzas você vai encontrar uma chama ardente. Atrás dos véus está Deus. Mesmo depois da neblina, a paisagem é bonita. Mesmo que você esteja na dor, diga: louvado seja Deus, o Pai de nosso Senhor Jesus Cristo. Veja que lindo agora. Pai bondoso, o Deus de quem todos recebem ajuda. Sim, Senhor. Eu te louvo e agradeço, Pai bondoso, porque de ti eu recebo ajuda. Diga de novo. Talvez não seja o momento que você queira estar passando, mas é o momento presente. Então diga: Pai, eu te louvo. Não entendo, Senhor. Há coisas que não compreendo, Senhor, mas eu te louvo. E eu sei que é de ti que vem a ajuda. Ajuda-me, Senhor. Versículo 4, e aqui existe uma palavra que eu tenho certeza que vai calar profundamente no seu coração. Profundamente. Ele nos auxilia em todas as nossas aflições, para podermos ajudar os que têm as mesmas aflições que nós temos. Vou ler de novo. Pai bondoso, eu te louvo, porque é de ti que eu recebo ajuda. Escute este versículo 4. Ele nos auxilia em todas as nossas aflições, para podermos ajudar os que têm as mesmas aflições que nós temos. Senhor, ajude-me nesta aflição. Diga para Jesus. Ou melhor, entremos no texto paulino. Pai bondoso, auxilia-me nesta aflição que estou passando hoje. Auxilia-me, Senhor, socorre-me, Senhor. E nós damos graças aos outros, a mesma ajuda que recebemos de Deus. Porque assim, como tomamos parte dos muitos sofrimentos de Cristo, assim, por meio dele, participamos de sua ajuda. Eu volto com a leitura orante. Volte comigo.

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0: Queridos filhos e filhas, fique com esta frase de hoje, a leitura orante, e reflita. Louvado seja Jesus Cristo. Louvado seja o Pai bondoso. E mais ainda, este Deus que nos auxilia em todas as aflições. Põe isso no seu coração. Põe no seu interior. Em todas as aflições, Deus é meu auxílio. Roseli, que a paz de Jesus esteja com você, Roseli.
1: Amém, Padre. Bom dia, sua bênção.
0: Deus abençoe. Você fala de onde, Roseli?
1: Eu falo daqui de Cacoal, Rondônia.
0: Minha saudação a Cacoal, Rondônia. E como que você me acompanha?
1: Eu acompanho pela rádio TV Suruí.
0: TV Suruí?
1: É, FM.
0: Ah, tá certo. Diga lá, Roseli.
1: Então, Padre, a minha neta que está passando por um momento de situação de enfermidade.
0: É.
1: E ela quer muito falar com o senhor.
0: Tá bom, você autoriza ela a falar, né?
1: Autoriza, ela tem 11 anos.
0: Deixa eu falar com ela, como é que é o nome dela?
1: Heloísa Vitória.
0: Então passa o telefone para ela, Roseli.
1: Tá bom, Padre, Deus abençoe.
0: Deus abençoe a senhora também. Amém. Bom dia, Heloísa.
2: Bom dia, Padre, sua bênção.
0: Deus abençoe, querida, você tem 11 anos. Diz que você não está passando muito bem, o que está acontecendo?
2: É, Padre, eu tenho pneumonia e asma.
0: Pneumonia.
2: E eu já deu duas pneumonias. Aí eu fiquei internada duas vezes.
0: Entendi.
2: Aí eu tenho que fazer um exame chamado broncoscopia pulmonar.
0: Tá.
2: E é difícil esse exame. Aí eu peço oração, senhor.
0: Claro, filha. Primeiro você tem que ficar calminha, tá? Deus vai estar do teu lado. Você não vai correr risco de jeito nenhum. Eu lhe garanto, você vai fazer o exame tranquila e você vai fazer um bom diagnóstico, vão acertar na medicação e você vai melhorar bastante, tá bom?
2: E o meu pulmão tá fraco, tem um que tá 44%.
0: Como?
2: O meu pulmão tá fraco e tem um que tá 44%.
0: Tá bom, mas... apesar de tudo isso, você acredita que Deus vai te ajudar, acredita?
2: Sim, eu tenho fé que Deus vai me curar.
0: Isso mesmo.
2: E eu vou ser uma criança feliz, com uma saúde boa.
0: Isso.
2: Eu tenho fé que vai dar certo.
0: Com

0: Certeza. Olha, filha, eu sei que eles ficam falando essas coisas para você. Não sei se deveriam, mas eu quero que você confie mais em Deus. E quando começarem a falar sobre isso, não precisa ficar matutando, dormindo, acordando, não. Eu quero que você coloque a mão no seu peito agora.
1: Sim, coloquei, padre.
0: Então repita comigo. Querido Jesus,
1: Querido Jesus,
0: meu amigo,
1: meu amigo,
0: eu creio
1: eu creio
0: que eu serei curada.
1: que eu serei curada.
0: Senhor,
1: Senhor,
0: guie os médicos,
1: guie os médicos.
0: que o exame aconteça
1: Que o exame aconteça.
0: e que nada de mal aconteça comigo.
1: E que nada de mal aconteça comigo.
0: Eu quero ficar curada.
1: Eu quero ficar curada.
0: Derrame uma gota do seu precioso sangue
1: Derrame uma gota do seu precioso sangue
0: sobre o meu pulmão.
1: sobre o meu pulmão.
0: Cura minha pneumonia
1: Cure a minha pneumonia
0: e cure essa asma.
1: e cure essa asma.
0: Vamos rezar juntos? O que você quer rezar? Uma Ave Maria, um Santo Anjo ou um Pai Nosso?
1: Um Pai Nosso.
0: Então vamos rezar juntos.
1: Pai
0: Pai
1: Nosso,
0: nosso que estais nos
1: estais no
0: céus,
1: céu,
0: santificado
1: santificado
0: seja o vosso
1: seja o vosso
0: nome.
1: nome.
0: Venha a
1: Venha a
0: nós
1: nós
0: o vosso
1: ao vosso
0: reino.
1: reino.
0: Seja
1: Seja
0: feita a
1: feita a
0: vossa
1: vossa
0: vontade, assim na
1: assim
0: terra
1: na
0: como
1: terra
0: no
1: como
0: céu.
1: no céu.
0: O pão
1: O pão
0: nosso de
1: nosso
0: cada
1: de
0: dia
1: cada
0: nos
1: dia
0: dai
1: nos
0: hoje.
1: dai hoje.
0: Perdoai-nos
1: Perdoai-nos
0: as
1: as
0: nossas
1: nossas
0: ofensas,
1: ofensas,
0: assim como
1: assim
0: nós
1: como nós
0: perdoamos
1: perdoamos a quem
0: a
1: nos
0: quem nos tem ofendido.
1: ofendido.
0: E
1: E
0: não nos
1: não nos
0: deixeis
1: deixeis
0: cair em
1: cair em
0: tentação, mas
1: mas
0: livrai-nos do mal. Senhor Jesus, vós que dissestes, deixai vir a mim as criancinhas, porque delas é o reino dos céus. Nós te entregamos essa tua filha Heloísa. Senhor, que ela não fique amedrontada com tantas informações, mas que ela seja confiante em ti e que ela possa ser curada e, como ela disse, ser uma criança feliz, curada por um milagre das tuas santas chagas. Amém. Deus abençoe, Heloísa. E
1: Padre,
0: você?
1: mais uma coisinha.
0: Claro.
1: Eu queria. Minha tia Rosângela, ela é associada no padre. Todo dia ela não perde um programa do Senhor.
0: Tá bom. E?
1: Pedi oração para ela e para minha mãe e toda a minha família, Abílio e Ferreira.
0: Anotei. Você é uma menina muito esperta, Abílio Ferreira. Anotei. Agora, filha, não fica preocupado demais com essa enfermidade, não. Você vai ficar curada, tá bom?
1: Em
0: Escuta.
1: nome de Jesus.
0: Amém, querida. Meu abraço a Roseli, a neta Heloísa, Cacoal Rondônia, acompanha pelo YouTube. Lá nos transmite a rádio Samaúma FM, lá de Ji, Paraná, Dom Norbert Hans Christopher Foerster. Alda, bom dia.
2: Oi, padre, bom dia, sua bênção.
0: Deus abençoe. De onde você fala?
2: De Engenheiro Beltrão, Paraná.
0: Como que você me acompanha?
2: Eu acompanho pela televisão, pela rádio.
0: Tá certo. Então, Engenheiro Beltrão, Paraná, diga lá, filha, o que que você quer partilhar?
2: Padre, eu estou agoniada por querer pedir para o senhor, que eu estou pedindo para Jesus da Santa Chaga, para todos os santos, ajudar a cuidar da minha filha, a Nilda Nunes Teixeira, que nós estava tratando dela como depressão, achando que ela estava com depressão. Ela foi ficando esquecida, e daí, depois que ela ficou assim, sem falar mais, aí nós levou ela, foi pedir transferência para o hospital melhor, para o hospital de Campo Mourão.
0: Tá.
2: E lá eles fizeram a tomografia da cabeça, lá que descobriu que ela está com tumor na cabeça.
0: Oh, misericórdia.
2: Então, padre, o que eu peço para o senhor é uma bênção, que Jesus da Santa Chaga, todo mundo está fazendo as orações.
0: Claro.
2: Porque os médicos falam que não tem como fazer nada, mas eu não perco a fé, que o Deus dos... O médico dos médicos tratar de cuidar dela e dos médicos para acertar o tratamento.
0: Claro, vamos levar, levarei na missa das 5:30 da tarde, a Nilda, vamos colocar na novena, e não só hoje, muitas missas serão celebradas na intenção da Nilda. Tá bom, querida?
2: Tá bom, padre.
0: Fica com Deus e não se desespere. Como você mesmo falou, o médico dos médicos é Jesus. Infelizmente eu tenho que ir para o intervalo, mas foi o suficiente para colocar a intenção. Eu volto já, volte comigo.
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0: Eu falava com a Alda e ela pediu oração para a Nilda. Coloque como intenção, lá do Engenheiro Beltrão, Paraná, acompanha pela Rádio Colmeia FM de Maringá, também tem a Rádio Colmeia News de Campo Mourão, Dom Evandro Luiz Brown, da Diocese de Campo Mourão. Ontem eu coloquei nas redes sociais, no Instagram, os 5 conselhos de Paulo. E eu quero dizer assim, lá tem 5 conselhos. E o último é, em tudo que você fizer, faça com amor. Achei tão bonito aqui, uma professora, Célia Paiva Lima, sou professora e faço com amor. O texto é maior. A Júlia, faço tudo com amor, independente do que aconteça. Dou o melhor de mim. E assim por diante, muita gente partilhando. Por isso eu uso das redes sociais para evangelizar. Inclusive hoje, a palavra de Deus vai ficar para nós no seu coração hoje. Mas se quiser completar lá, tem no Instagram. O Senhor o Pai bondoso nos auxilia em todas as nossas aflições. Filhos amados, hoje é aniversário de Dom José Rui Gonçalves Lopes, da Diocese de Caruaru, Pernambuco, Rádio Diamante FM, Diamante do Sul, Paraná, TV Evangelizar, Canal 16.1 Santarém, Pará, Vox Music, Vargem Grande, Minas Gerais, Fibron TV STB, Vargem Grande, Vargem Alegre, Minas Gerais. E aniversário da Carol Turmena, que é uma grande colaboradora da obra Evangelizar é Preciso, com programa de rádio, programa diário na TV Evangelizar. Querida Carol Turmena, Deus a abençoe com muitas graças e bênçãos do céu. 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Vamos juntos, amado povo de Deus, para a novena de hoje, sétimo dia, rezemos. Sagrada família de Nazaré, coloco-me em oração por todas as famílias, e clamo que as famílias aqui na terra tenham o discernimento necessário para fugir de todas as ciladas dos Herodes de hoje, como fizeste na Gruta de Belém, na fuga do Egito. Jesus, Maria, José, eu coloco como intenção especial os pais aqui na terra, diga o nome dos pais, vivos ou falecidos. Aos falecidos, Senhor, pedimos o descanso eterno e que a luz perpétua os ilumine. Descanse em paz. Amém. Aos pais vivos, pedimos saúde, prosperidade e paz. Senhor, abençoai e santificai as famílias e, de modo especial, os casais. Aperfeiçoai o amor dentro do matrimônio. Fazei com que sempre lembrem o pacto nupcial e que possam a cada dia, no perdão, no diálogo, na fidelidade, reavivar o amor que os une. Senhor, que o perdão seja abundante, que o amor seja constante e o diálogo uma ponte de recomeço. afugentai da família os vícios, brigas, discórdias, desavenças, infidelidade, enfermidade. Afastai para longe todos os ataques dos inimigos contra a família. E de modo particular, este mal que está afligindo minha família, diga qual é. Diga! Sagrada Família de Nazaré, santificai e protegei minha família. Sagrada Família de Nazaré, santificai e protegei minha família. Sagrada Família de Nazaré, santificai e protegei minha família. O Senhor esteja convosco. Ele está no meio de nós. Abençoai, Senhor, a água, a roupa dos enfermos, as fotos de família, por intercessão de Nossa Senhora do Carmo, São Pio de Pietrelcina, nos méritos das Santas Chagas, em nome do Pai, do Filho e do Espírito Santo. Amém. Eu termino com o clipe Manda Teus Anjos, lembrando que este ano nós vamos ter, a partir do dia 15 comigo, 9:30 da manhã, meia hora antes de experiência, a Quaresma de São Miguel. Evangelizar é preciso.

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2: 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Bom dia a você, ouvinte atual. Clube de tiro é invadido e tem mais de 10 armas roubadas no Grande Recife. O suspeito é preso. Segundo a empresa, o grupo com cerca de 10 homens armados arrombou o estabelecimento e levou armamentos que estavam guardados em cofre. Foragido da Justiça de São Paulo é detido pela PRF em Sertânia. O nome do homem não foi divulgado. Ele era procurado por corrupção, receptação e por crime relacionado ao Estatuto do Desarmamento e foi encaminhado para a Delegacia de Polícia Civil de Arco Verde. 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

Muito bom dia para você, ouvinte atual. Tô chegando agora para comandar a segunda edição do nosso Bom Dia Atual, aqui na sua 105,1 e também através do seu aplicativo, site atual.fm.br, radiosnet, radios.com.br. Vamos juntos aqui na sua atual, a melhor escolha. E a gente já começa o som do Cleiton e Romário. Se eu te perdoar, e aí, o que é que vai ser, hein?

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1: 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Bom dia!
2: Não tem jeito, meu compadre. 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
8: 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Bom dia a você, ouvinte atual, 11h24. Alô, Eliane, né? Eliane Alves. Um abração a todos aí no Jardim Ipiranga. Também a sua filha Eleme e seu filho Everton. Também todo mundo ligadinho aqui na atual. Aí no centro da cidade. Alô, pessoal na Feira Livre. Pessoal aí na Duque de Caxias. Pessoal sempre retransmitindo o nosso som aí na Feira dos Importados, na Praça da Bandeira. O pessoal aí na 13 de Maio também. Obrigado pela audiência em todo lugar.
9: Bom dia!
10: Sentimento.

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2: O Caminho da Sorte agora está com todas as extrações Lotep Paraíba disponível para os apostadores, pagando a mesma cotação da Federal. Agora vamos à extração Pernambuco, das 11 horas. Primeiro prêmio, 39,24 cabra. Segundo prêmio, 83,32 camelo. Terceiro prêmio, 19,19 cachorro. Quarto prêmio, 07,78 peru. E quinto e último prêmio, 65,43 cavalo. Extração das 11 horas.
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Momento romântico, nosso momento de amor, primeira edição aqui na sua atual, né? Foi rápida aqui a passagem, amanhã tem mais Bom Dia Atual, tá? Primeira edição com Keila Paulino e a segunda edição comigo a partir das 11, tá bom? Abraçar você que está acompanhando nossa programação em toda Vitória de Santo Antão. Alô aqui para nossa amiga Ana. Márcio, toca uma música do Limão com Mel e oferece pro César, tá certo? Um abração, César. Abração todo mundo aí na Tancredo Neves. Obrigado pela audiência. Também mandar aqui um abração para Daniela, tá ligadinha na atual. Quem mais? A nossa ouvinte, a Gorete, no alto Nossa Senhora do Amparo. Um abração. E aproveitar aqui, mandar um abração pro Padre Dejanilson, né? Ontem foi aniversário dele. Um abração e parabéns pro senhor, tá? Tudo de bom. Falar aqui publicamente, né? Apesar que eu estive lá ontem, a gente teve a transmissão da missa, no finalzinho a gente fez aquela foto, dei aquele abraço pro meu amigo Tricolor. É, ele é de agosto, igual, feito eu, né? Só não é rubro-negro. Um abraço, padre. Também abraçar aqui o meu amigo Jorge, mototaxista, tá aí na feirinha do Maués, acompanhando. Obrigado pela audiência. Alô aí pra Jeane. Jeane Santos também, ligadinha aqui na atual. Obrigado pela audiência também, Jeane. E meu amigo Jorge, mototaxista. A ouvinte fiel, a Branca, tá ligadinha aqui na atual. Obrigado pela escolha de sempre curtir a atual, tá? O pessoal aí do Sítio do Meio. Bom, deixa de enrolação aqui que o tempo já tá estourado já aqui, né? A mensagem de hoje diz assim: valorize aquela pessoa que entre tantas possibilidades escolheu você. Caramba, pois é. Às vezes a gente não valoriza aquela pessoa que tá com a gente no bom, no ruim, que aguenta e atura nosso temperamento, mas tá lá. Porque escolheu. Entre tantas possibilidades, entre tantas outras pessoas, esse alguém escolheu estar do seu lado. Em ser seu marido, em ser sua esposa, em ser seu namorado, sua namorada, seu noivo, sua noiva. Enfim, entre tantas possibilidades, essa pessoa escolheu estar com você. Então, a valorize, viu? Porque hoje em dia, encontrar alguém que esteja com você em todas as situações tá muito difícil. E assim a gente começa com Bee Gees, aqui na sua atual Momentos de Amor, primeira edição no ar. Estourando o tempo. Desculpa aí, tá, gente? Vamos de música.

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5: Começou o nosso WhatsApp atual. Você grava o seu áudio e envia aqui para nós no 3526-4083 e pede a sua música, tá? 3526-4083 para você participar do nosso WhatsApp atual. Mas ó, grava o áudio, tá? Tô esperando aí a sua participação.

0: solteiros também.
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5: 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Agora, 12:19. Suspeito de furto é contido por populares e amarrado aí no centro de Vitória de Santo Antão. Um homem suspeito de envolvimento em um furto foi detido por populares e amarrado na manhã desta quinta-feira, dia 6, embaixo do viaduto Dona Belinha, ali sentido Borges, aqui em Vitória de Santo Antão. Segundo as informações iniciais, o caso aconteceu por volta das 10:30. Até o momento, não foi confirmado o que teria sido o alvo da ação criminosa. Antes da chegada da Polícia Militar, pessoas que estavam nas proximidades do viaduto conseguiram imobilizar o suspeito para impedir uma possível fuga. As mãos dele foram amarradas com uma corda até a chegada da equipe da polícia que assumiu a ocorrência. As circunstâncias do caso devem ser esclarecidas pelas autoridades. Suspeito de matar bombeira civil trans tem prisão preventiva decretada e é levado ao Cotel. A Justiça de Pernambuco converteu em prisão preventiva a prisão em flagrante de um homem de 63 anos suspeito de matar a bombeira civil trans Raeli Braz da Silva, de 30 anos. A decisão foi tomada após a audiência de custódia e o investigado foi encaminhado ao Centro de Observação Criminológica e Triagem Professor Everardo Luna, o Cotel, em Abreu e Lima. Aproveitar aqui o nosso Atual Notícias e trazer aqui uma nota, né, da Neoenergia sobre a interrupção do fornecimento de energia ocorrido no bairro de Redenção, aqui em Vitória de Santo Antão. A Neoenergia Pernambuco informa que está atuando na região desde a madrugada para recompor a rede de distribuição de energia e normalizar o serviço. Por ser um serviço de alta complexidade, a previsão é que os clientes daquela região sejam religados até o final da tarde desta quinta-feira, dia 6. 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
8: Márcia, aqui que fala é Daniela do bairro de Águas Brancas. Eu queria oferecer a música de Pablo, Chora na Chuva, para minha amiga Ciene, que está aqui ligadinha, curtindo essa rádio maravilhosa. 10 de 5 da manhã, Márcia, que ela está ligadinha, curtindo até agora. E ela queria escutar a música de Pablo, Chora na Chuva. Obrigado, Márcio. Boa quinta-feira.

0: Vamos só mais uma.
1: Obrigado.
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2: Atual, 12:42.
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2: Eu não me arrependo, mas eu não recomendo, viu, gente?

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4: Começou o nosso Atual é Top, muita música e também muita informação para você aqui na sua Rádio Atual e também com a sua participação pelo 3526-4083 aqui na programação da sua Atual FM, hoje quinta-feira, 6 de agosto de 2026. Já começamos com ela, Rafaela Santos, Faz Falta.

0: Os estudantes inscritos no ENAD, Exame Nacional de Desempenho dos Estudantes, que tiveram negado o pedido de atendimento especializado, ainda podem recorrer da decisão. O prazo para apresentar o recurso vai até esta quinta-feira e o procedimento deve ser feito exclusivamente pelo sistema ENAD. Para solicitar nova análise, o participante precisa acessar a plataforma do exame e anexar documentos que comprovem a necessidade do atendimento especial, seguindo as exigências previstas no edital. O atendimento especializado é oferecido a participantes que necessitam de condições específicas para realizar a prova em igualdade de oportunidades com os demais candidatos. Fique atento ao calendário. O período para envio dos recursos vai até 7 de agosto. Já a divulgação das decisões está marcada para o dia 14. As provas do ENAD 2026 para os cursos de bacharelado serão aplicadas em 29 de novembro. O ENAD é um dos principais instrumentos de avaliação do ensino superior brasileiro. O exame mede o desempenho dos estudantes em relação aos conteúdos previstos nas diretrizes curriculares dos cursos de graduação, além de analisar competências, habilidades e o grau de atualização dos participantes sobre temas da realidade brasileira e internacional. Os resultados também são utilizados para compor indicadores de qualidade dos cursos e das instituições de ensino superior de todo o país. Da Rádio Nacional, no Rio de Janeiro, Tatiana Alves.
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2: O Caminho da Sorte agora está com todas as extrações Lotep Paraíba disponível para os apostadores. Pagando a mesma cotação da Federal, agora vamos à extração Pernambuco das 12h40. Primeiro prêmio, 26,46 elefante. Segundo prêmio, 95,50 galo. Terceiro prêmio, 45,02 avestruz. Quarto prêmio, 72,86 tigre. E quinto e último prêmio, 64,15 borboleta. Extração das 12h40.
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2: Atual, 1h25.

0: de polícia.
1: Nas últimas 24 horas, mataram 9 pessoas em Pernambuco. De 1º de janeiro até esta madrugada, já mataram 1.672 pessoas em Pernambuco. No Recife, um homicídio e uma tentativa de homicídio foram registrados no bairro Linha do Tiro. Hélio da Silva, 20 anos, foi morto a bala. Um segundo homem foi baleado no tórax. Socorrido para a UPA de Nova Descoberta e o caso está sendo investigado pela Polícia Civil. Morreu no Hospital Regional do Agreste, em Caruaru, o agricultor Bruno Bezerra de Oliveira, de 44 anos. Ele estava internado desde o dia 26 de julho, após ser atacado por uma vaca parida enquanto tirava leite. Fato que aconteceu na zona rural do município de Bom Conselho. Corpo necropsiado liberado do IML de Caruaru. Em Petrolina, um homem foi morto a bala dentro de um galpão de uma empresa de madeiras. A vítima foi Valtenberg Massal da Silva. A Polícia Civil investiga a autoria e motivação do crime. Ainda no sertão, a Polícia Civil deflagrou a Operação Travessia e desarticulou uma organização criminosa investigada por tráfico de drogas, lavagem de dinheiro e homicídios. Foram cumpridos 15 mandados de prisão preventiva, 18 mandados de busca e apreensão e determinado bloqueio de mais de 6 milhões em bens e valores. A operação aconteceu em Triunfo. Em Petrolina, grave acidente de trânsito terminou com a morte do motociclista José Vinícius da Silva, 26 anos. Ele perdeu o controle da moto, bateu na traseira de um caminhão, chegou a ser socorrido, mas não resistiu aos ferimentos. A Polícia Civil apura as circunstâncias do acidente. Da agência de rádio Conexão Notícias, reportagem Renê Macedo.
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0: Uma música linda. Valeu, parabéns.
1: Obrigado, Sérgio.
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3: O Ministério Obrigado Público tudo, Federal entrou com uma ação para impedir a divulgação de conteúdos que incentivem o garimpo ilegal no país, no Facebook e no Instagram. Investigações mostraram o uso frequente das plataformas para fazer apologia à exploração ilegal de ouro em toda a Amazônia. A ação do MPF tem como objetivo especialmente a proteção do bioma amazônico, dos povos indígenas expostos ao mercúrio e a preservação do minério brasileiro. As investigações começaram em 2024 por meio de um inquérito policial que revelou o uso frequente das plataformas incentivando a exploração do ouro em Roraima, onde sequer existem empreendimentos de lavra garimpeira legalmente autorizados, mesmo após a identificação de perfis e grupos públicos e da remoção de conteúdos denunciados, novas publicações com o mesmo teor reapareceram rapidamente. A Procuradoria pediu que a Justiça obrigasse o Facebook a avisar preventivamente os usuários nas publicações relacionadas à mineração e apresentasse um plano para detectar essas atividades criminosas. Nesta semana, a Primeira Vara Federal Civil de Roraima negou o pedido de liminar sob o argumento de que o dever de monitoramento preventivo e imediato é reservado aos crimes graves, como terrorismo, racismo e crimes sexuais contra crianças. O garimpo ilegal não se enquadraria nessa definição. Mas a Justiça Federal pediu mais informações sobre os impactos e a viabilidade dos sistemas de alerta e monitoramento antes de decidir. O Facebook tem que responder quais medidas tomadas hoje para identificar crimes relacionados à extração ilegal de minérios, qual a viabilidade de monitorar palavras-chave e imagens como dragas, balsas e pistas de pouso clandestinas e de quem é o controle sobre os sistemas de moderação no Brasil. Nós tentamos contato com a Meta, dona do Facebook, ainda sem resposta. Da Rádio Nacional em São Luís, Gabriel Corrêa.
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Top, continua aqui na sua melhor escolha. Ó, não muda de estação, não. Continua muita música, muita informação. E às três, Leandro Silva chega pra interagir com vocês aqui na rádio, que é a minha, a sua melhor escolha.

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1: 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A lei que altera as regras do piso mínimo do frete rodoviário já está em vigor. O texto chegou ao Congresso Nacional em março na forma de medida provisória e só foi aprovado no dia 14 de julho, às vésperas do prazo para perder a validade, e convertido em lei agora com a sanção e publicação no Diário Oficial da União nesta quinta-feira. Isso após pressão dos caminhoneiros que pediam mais medidas para fazer o piso mínimo do frete ser respeitado. Segundo o Ministério dos Transportes, 20% das operações não cumpriam a tabela. De acordo com a nova lei, a Agência Nacional de Transporte Terrestre calcula o valor mínimo do frete a partir da distância, veículo, combustível, tipo da carga e outros fatores. A tabela atualizada deve ser divulgada nos dias 20 de janeiro e 20 de julho de cada ano. O texto sancionado prevê um gatilho de reajuste mais rápido se o diesel oscilar 5% para cima ou para baixo. Nesse caso, a NTT tem 3 dias úteis para publicar o novo valor. Um instrumento importante é a obrigatoriedade do CIOT, o Código Identificador da Operação de Transporte. O documento deve conter todos os dados do serviço, do contratante, do contratado e os valores. Sem ele, o caminhão não pode sair da garagem. Se o valor do frete não obedecer ao piso mínimo, ele não é emitido. O descumprimento gera multa de R$ 10.500. Outras penalidades previstas, em caso de reincidência, são a suspensão temporária da atividade até o cancelamento do registro da empresa. As multas podem ser aumentadas até R$ 1 milhão para quem insistir em pagar abaixo da tabela. Da Rádio Nacional em Brasília, Gabriel Brum.
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1: A Polícia Federal investiga nesta quinta-feira o desvio de 308 milhões de reais em um acordo entre o Estado de Mato Grosso e uma empresa de telefonia. São cumpridos 25 mandados de busca e apreensão em Mato Grosso, São Paulo, Rondônia e Ceará. A PF apura crimes contra o sistema financeiro nacional, além de lavagem de dinheiro, peculato e uso indevido de informação privilegiada. A Operação Heritage foi autorizada pelo Supremo Tribunal Federal, que também determinou o bloqueio e a indisponibilidade de bens até o limite de 316 milhões de reais. A decisão proíbe o contato entre os investigados e a saída do país com o recolhimento dos passaportes. Segundo a PF, o acordo entre o governo matogrossense e a empresa de telefonia teria sido usado para desviar 308 milhões de reais em dinheiro público. Para ocultar a origem e o destino dos recursos, o esquema utilizado usava uma estrutura financeira composta por fundos de investimento em cascata e empresas laranja. Da Rádio Nacional em Brasília, Renato Ribeiro. 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

0: com o slogan "No meu voto, mando eu", a Justiça lança nesta quinta-feira a Aliança pelo Voto Livre e Secreto. A campanha é uma mobilização nacional contra o assédio eleitoral no ambiente de trabalho. O assédio acontece quando empregadores ou chefes usam de sua influência para direcionar, intimidar, constranger ou humilhar trabalhadores por suas escolhas políticas. São exemplos: ameaças de demissão ou de prejuízos profissionais, promessas de benefícios em troca de apoio político, exigência de participação em atos de campanha ou cobrança sobre o voto. A campanha vai ser lançada pelas Justiças Eleitoral e do Trabalho e pelo Ministério Público do Trabalho nesta manhã no Tribunal Superior Eleitoral em Brasília. A iniciativa reforça a escolha eleitoral como um direito individual que deve ser exercido de forma livre, sem qualquer tipo de pressão, constrangimento ou interferência. A ideia é incentivar pessoas, empresas, instituições públicas e privadas, organizações da sociedade civil e entidades de classe a participarem do movimento. As instituições assinam também um acordo para desenvolverem ações conjuntas em defesa da liberdade de voto e do fortalecimento da democracia. Da Rádio Nacional em Brasília, Renato Ribeiro.
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1: 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E aí, gente, muito boa tarde, galera. Começando por aqui, o nosso Atual é top, 3 horas 4 minutos, ao som de Jorge Mateus, Aí Já Era.

0: 105,1 atual, a melhor escolha, 3 horas 15 minutos, 3 e 15, tudo igual por aqui, hein? Uma ótima tarde para você na sintonia aqui da 105,1 no seu rádio, na frequência, no seu carro, na sua casa, no seu trabalho. E você que tá aí ouvindo também pela internet, através da Rede Mundial de Computadores. Bem-vindo sempre. 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Você também pode ouvir a gente através do aplicativo RádiosNet, baixar gratuitamente aí o nosso aplicativo também para ouvir a nossa emissora. Vamos aqui mandar alô para toda a galera, toda a rapaziada que tá conosco. Um alô aqui para o nosso amigo Geovane de Estrada Nova. Ele que pediu aí a música da Marília Mendonça, Ei Saudade. Já curtiu? Valeu, Geovane. Na sintonia também aqui a nossa ouvinte Rosa, lá na cidade de Pombos. Dora de Campinas, tá na sintonia. Alô, alô, Dora. Boa tarde aqui também a todos os amigos lá do Lídia Queiroz. Sabendo aí que a Atual FM é líder de audiência aí no bairro do Lídia Queiroz. Aí no coração, no rádio e na sintonia, na cabeça de todo mundo. Só dá Atual FM 100%, a melhor escolha. E aí, você pode gravar seu áudio, mandar aqui pra nossa rádio, pra nossa emissora, pro nosso programa. E fazer aí aquele pedido, aquela música que você tá com saudade, que só a rádio toca, né? Pedir aquela música e fazer aquela dedicatória especial também para quem você deseja. Enfim, fazer parte dessa programação maravilhosa de todos os dias, de todos os momentos aí no seu cotidiano. Vamos aqui ouvir a participação dos nossos queridos ouvintes pelo WhatsApp Atual.
1: Olá. Aqui é Zelma. Eu quero ouvir a música de Daniel, Amor Seletivo, para oferecer à minha família. Atual FM, a melhor escolha.
0: Melhor escolha. Obrigado, Zelma. Tem mais indicação por aqui chegando. Deixa me ver. Vamos lá. Vamos dar o play aqui para a gente escutar a participação de vocês no nosso WhatsApp Atual.
2: Aqui é a Aline, do bairro do Moés. Toca Márcia Felipe, Atual FM, a melhor escolha.
0: Uma música com Márcia Felipe, aí para nossa ouvinte Aline do Moés. 3 horas 17 minutos, dá tempo aqui para mais indicação do ouvinte.
3: Oi, Adriano, do Loteamento Real.
0: Oi, Adriano.
3: Eu queria oferecer uma música para minha esposa Leandra e para os meus filhos, o Anderson, Lucas e Davi. Atual FM, a melhor escolha.
0: Atual, a melhor escolha, é isso aí. Valeu, valeu, meu amigo. Obrigado pela participação, pela sintonia. Aos ouvintes da Atual 100%, a melhor escolha. Josefa do Mário Bezerra também tá por aqui participando conosco. Cadê você, Josefa? Vem comigo.
4: Josefa do Mário Bezerra, toca pra minha música Amado Batista, qualquer uma, só pra curtir. Atual foi a melhor escolha.
0: Qualquer música do Amado Batista, valeu, Josefa. Pessoal aí do Mário Bezerra na sintonia com a gente. Mandar os parabéns aqui pra nossa ouvinte Jaqueline, tá aniversariando hoje. Jaqueline, que é do Jardim Piranga, mandou mensagem por aqui. Manda os parabéns pra mim, Leandro, tô aniversariando. Parabéns pra você. Seja aquele tudo de bom, feliz aniversário.
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0: É isso aí, parabéns aos aniversariantes de hoje, 6 de agosto de 2026. Muito bom ter você com a gente aqui na sintonia da Atual. Alô, Gabriel, Betânia e Zezinha na cidade de Pombos. Vão curtir música já com a gente. Obrigado, Gabriel. 3h18, é rapidinho o nosso intervalo. Eu já volto aqui com a minha sacolinha cheia de música, cheia de pedidos para atender. Logo após o intervalo, é super rápido. Não sai daí.
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0: Pra matar a saudade, o sucesso do Paulo Márcio, Felicidade Tem Nome. Aqui na atual, a melhor escolha, 3h31. Participa aqui comigo, 3526-4083. O WhatsApp tá bombando por aqui, a nossa emissora, e você participa louvando. Muito boa tarde. Abraço aí pra você, uma ótima tarde de quinta-feira. Quintou em 6 de agosto. Parabéns aí a todos os aniversariantes de hoje, pessoal que tá de idade nova, completando mais uma primavera, é sempre bom fazer aniversário. Vamos aqui direto pro nosso WhatsApp conferir as indicações que estão chegando. Aqui é assim, tá? É uma ligação atrás da outra, é uma mensagem atrás da outra, é uma participação atrás da outra, e a gente fica feliz demais com a indicação e a participação de vocês.
1: Aqui é José Fumar Bezerra, toca pra mim uma música de Zezos, a tua foi a melhor escolha.
0: Opa, uma música do Zezo. Valeu, valeu, Josefa. Quem mais aqui tá mandando áudio pra gente no nosso WhatsApp?
2: Eu quero ouvir Zezé de Camargo Luciano. Um forte abraço do seu amigo Legal Silva, Atual FM 100%, a melhor escolha.
0: Valeu, Legal. Valeu, Legal. Boa tarde. Boa tarde. Daqui a pouquinho vai curtir Zezé de Camargo Luciano também conosco. Tem mais indicação.
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0: Muito bem, Atual FM, a melhor escolha. Boa tarde, Sueli, para você e para todos aí no Cajá. Tem mais ouvinte aqui comigo, 3h33.
4: Eu sou o Fábio aqui do Amparo. Queria pedir uma música também de Unha Pintada para todos nós de Vitória.
0: Ok, daqui a pouco a gente curte o sucesso de Unha Pintada. Valeu, gente, continue participando, 3526-4083. Bora curtir só as melhores, até as 5 da tarde já tem oração, depois tem também o nosso giro de notícias. Por aqui também teremos o nosso momento de amor nessa tarde. Tem você aí do outro lado participando comigo.
5: Boa tarde, Léo.
0: Boa tarde.
5: Ana Caçaradoi.
0: Oi, Ana.
5: Coloca aí, eu e minha mãe na oração, minha família, minha casa, vocês da atual FM e meu bairro e povo do bairro, morador do bairro. Que Deus é bom e maravilhoso. Atual FM, a melhor escolha. Tenha uma tarde abençoada por Jesus.
0: Tenha uma tarde abençoada também, Ana. Tudo de bom pra vocês aí de Caiçara. 3 horas 34 minutos.
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0: Oração da tarde com o padre Reginaldo Manzotti, ao vivo aqui na Atual. Nosso ouvinte Ana pede oração por toda a família, obrigado pela participação. Nice de Estrada Nova também está participando. Lá no Amparo, a Dona Odete, também o Isaac, vovó Amara e todos os amigos ouvintes da Atual lá no Amparo. Tia Santana também na sintonia conosco, participando aqui na oração da tarde nesta quinta-feira, dia 6 de agosto de 2026, ao vivo aqui na Atual 100% A Melhor Escolha.
1: Tuas mãos. Boa tarde, povo de Deus. Põe tuas mãos em minha vida e principalmente na família. Põe tuas mãos na vida dos pais. Nesta semana, quando nossa oração se eleva pelos pais, pela família, rezemos juntos. Faça o sinal da cruz, razão pelo qual nosso joelho se dobra, nosso coração se eleva. Em nome do Pai, do Filho e do Espírito Santo. Amém. Amado Senhor, que escolheste entrar na humanidade pelo seio da Virgem Maria e assumiste a nossa condição humana em tudo menos no pecado, e se fizeste dócil na Sagrada Família de Nazaré. Amado Jesus, queremos pedir pela família. Fazei com que toda a família seja uma igreja doméstica, onde, como Maria e José, seja ensinada a vivência da fé. Jesus, que as crianças que nascem hoje possam aprender pelo testemunho dos pais. Que o processo de alfabetização seja na Sagrada Escritura. E que as lembranças mais doces da infância sejam de oração. Jesus, tocai no coração de todas as mães, que não se omitam da missão de educar os filhos, mas hoje e nesta semana, pedimos de modo muito especial e particular pelos pais, que a exemplo de São José, possam estar presente na vida dos filhos. Jesus, que os pais não se omitam da responsabilidade, mas que possam cuidar, zelar da família. Jesus, que a exemplo de São José, os pais possam perceber quando a família está sendo ameaçada e numa vida de oração, de testemunho, de fé, possam proteger aqueles a quem Deus confiou. Pedimos pelos pais falecidos, amado Senhor, que não sofram o castigo de seus atos, mas pela vossa misericórdia possam ter o repouso e o descanso eterno. Pedimos, Jesus, pelos pais vivos, para que não sejam negligentes na educação e omissos no testemunho, mas que possam viver a paternidade de uma forma responsável. Nossa Senhora, neste momento recomendamos a família e de modo muito especial os pais. Ave Maria, cheia de graça, o Senhor é convosco. Bendita sois vós entre as mulheres e bendito é o fruto do vosso ventre, Jesus. Santa Maria, Mãe de Deus, rogai por nós, pecadores, agora e na hora de nossa morte. Amém. Sagrada Família de Nazaré, santificai e protegei as famílias. O Senhor esteja convosco, Ele está no meio de nós. Que que a bênção de Deus, por intercessão de Nossa Senhora e São José, exemplo de paternidade, recaia sobre a água. Que a abençoada bebida partilhada nos lembre o ser cristão. Abençoai as roupas dos enfermos e principalmente a família, nas fotos e principalmente os pais. Em nome do Pai, do Filho e do Espírito Santo. Amém. Sagrada Família de Nazaré, santificai e protegei a família. Amém.
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0: Muito mais sucessos no seu rádio. Tá aí, curtimos Júnior Marques para você, 4h17. Já já tem Momento de Amor, hein? É, rapaz, daqui a pouquinho tem Momento de Amor, o melhor do romantismo, para você no som da Atual FM. Mandar um abraço aqui aos amigos motoristas de aplicativo aqui de Vitória. Rapaz, eu fico muito feliz aí quando encontro o pessoal que diz: ah, Leandro, a gente escuta a Atual FM de manhã, o dia todo, é o Padre, é Mauri Júnior de manhã, é Márcio Lima, é a programação inteira da rádio. É muito bom a programação da Atual, a gente fica feliz demais aí com esse feedback de vocês. Então, um abraço aí aos motoristas de aplicativo, ao pessoal que roda aqui na cidade, na região, aos taxistas, aos mototaxistas também, aos amigos vanzeiros, que faz aí o percurso, a linha Pombos Vitória, Vitória Pombos, Glória, Moreno, Jaboatão, enfim. Que alegria, hein? Que alegria ter vocês conosco. O pessoal tá participando aqui, ligando 3526-4083. Vamos lá escutar a participação da galera.
1: Alô, família Atual, aqui. Opa. É Rogério Souza Ferreira, mais conhecido como L. Pedreiro.
0: Fala, Rogério.
1: Vê se dá tempo de tocar Dorgival Dantas, tá tarde demais. Atual FM 100% é melhor. Mais conhecido como L. Pedreiro, aqui, okay, de Lagoa Redonda.
0: Valeu, brigadão, brigadão, Hélio Pedreiro, né? Hélio Pedreiro, conhecido como Hélio Pedreiro. Vai curtir Dorgival Dantas, tarde demais. Quem mais por aqui tá comigo, tá participando? Rafaela de Estrada Nova pedindo música pra curtir com Brisa Star, não é isso? É Brisa Star e Thiago Jonathan. Ah, rapaz, a música Bis. Daqui a pouquinho a gente curte a música Brisa. Essa música já já vai rolar aqui na sequência. São 4 horas e 18 minutos. Nida tá lá em Pombos, também tá ouvindo a gente, pedindo música aqui pra curtir. Deixa eu ver quem mais. Dona Olívia no sítio Areia Grande tá na sintonia também aqui da Atual. E o nosso WhatsApp continua liberado pra você participar. 3526-4083. Alô, alô, Josefa.
2: Opa. Oi, Léo. Boa tarde, Léo.
0: Boa tarde.
2: Toca pra mim qualquer uma música de Zezo, Léo. Qualquer música pra curtir. Boa tarde, leva na paz de Deus.
0: Fica na paz de Deus também, Josefa, e todos os ouvintes aí do Mário Bezerra. 4h19.
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4: E já estamos de volta por aqui na sua rádio Atual, agora 4h29, Dora lá de Campinas pedindo aqui uma música do Padre Reginaldo, a nova. Vou procurar por aqui, mando pra você, Dora. Tem mais indicação por aqui chegando, nosso WhatsApp 3526-4823.
5: Boa tarde, Leandro. Opa, Silva. Boa aqui tarde. É a Angelita do Boto. Oi, Angelita. Com a música de Pablo aí pra mim. Choro na chuva. 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
4: Choro na chuva do Pablo, vamos curtir agora. Obrigado, Angelita. E a nossa ouvintidora lá de Campinas também vai ouvir a música nova do Padre Reginaldo Manzotti.
6: Que música

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Elimar Santos, Taras e Manias. 4h48, quem acabou de ligar pra gente foi Marco Vinícius, aí no Sítio Sapucaia, pedindo a música de Rafa Torres, A Vida é um Rio. Vamos tocar essa daí também pra você, tá bom, Marco Vinícius? Agora tem Leandro Leonardo, É Por Você Que Canto.

Olha aí, pra finalizar, com Elson Talismã, nosso momento de amor de hoje, segunda edição, que vai ficando por aqui, hein? Curtimos a música do Rafa Torres, A Vida é um Rio. Essa música aí foi indicação para o nosso ouvinte Marco Vinícius, pediu e já curtiu. Curtimos também Leandro Leonardo, É Por Você Que Canto. Lá no comecinho tivemos Elimar Santos, Taras e Manias. E para iniciar o bloco, Ed Sheeran. Valeu, gente. Obrigado pela sintonia, pela companhia. É muito bom estar com vocês aqui na Atual, hein? Amanhã a gente se fala, amanhã a gente volta a partir das 3 horas da tarde em mais uma edição do nosso Atual é Top. Tchau, gente. Fiquem todos com Deus. Vem aí a Hora do Moção. Até amanhã.

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2: Começou a fuleiragem!
3: Vixe Maria!
2: Programa novo no estúdio novo para você! Aqui são 30 anos e pra comemorar meus 30 anos de carreira, a gente tá aqui, além de catraia, risadinha e pegadinha. A gente tem também os brutos!
3: É verdade, menino, galo cego, biró, ferinha, que é o Chico Besta Fera, o Beto Tizinho e o gigante Tiaguinho Anão.
2: Ele está aqui conhecido como Banho Frio!
4: Oxe!
2: Ele é tão pequeno que bota o chuveiro quente, aqui que a água chega nele, já tá fria.
5: A turma do Moção.
2: Começando mais um A Hora do Moção, programa de rádio, entretenimento para você que está mais pra baixo que ginecologista de... hein?
6: É o que tu falou aí?
2: Entretenimento.
6: Entretenimento.
2: Muito bem. Para você começar bem aqui com ele, Tiaguinho Anão!
7: Nossa, que saudade que eu tava de vocês!
2: A pedidos, coraçãozinho!
7: Muito bem. Esse coraçãozinho é pequenininho, mas também ama.
2: É verdade, eu te logo,
6: Maria. Lava a mão.
2: Eu sei. Tiaguinho, é o seguinte: quando ele vai pegar alguma coisa, você diz como?
7: Pega só na que você vai comer.
2: É, porque é ceboso, né,
7: Tiaguinho? É, porque se ele pegar em uma, duas, três, aí eu vou ficar sem comer.
6: Isso é interessante.
7: Ele é muito bom.
2: Aqui com ele, Violeta! E ele, Chico Besta Fera!
4: É, filha. Muito tá bichando, né? Ferinha,
2: como é o nome disso aí, Biro?
6: Ele tá falando, tem que pegar só que vai comer. Ontem, véi, passou umas duas horas pegando na boca do cachorro, dando comida. Faz um pão com ovo, meu velho. Fui lá, lavou minha mão, pegou o pão, bateu o pão, fritou o ovo, ele comeu cinco pão com ovo.
2: Tá vendo?
6: E o velho passou na mão na boca do cachorro.
7: Isso foi o de menos.
6: Olha, olha.
7: Bruno, te anota aí tudo que você consumiu durante a viagem, que eu faço o pagamento, né? Assim.
2: É.
7: Ele disse, bora parar aqui que eu já conheço. Eu disse, eu achei um lugarzinho tão simples. Olha que lugar de lotado.
2: Tipo uma oficina, né? Era uma cruzeta.
7: A comida é boa. Aí o caladinho, quanto é meu pão com ovo? Porque ele pediu um prato normal. Eu filmei, mandei no grupo até a prova. Aí ela deu o valor do prato normal, o meu pão com ovo, cada pão com ovo era R$3 com um copo de café.
6: O meu é R$19,
7: menos de R$3. Menos de R$3. Eu acho, seu Can, o homem botou um 5 e um 0. Ele acrescentou mais um 5, pra dizer que era 550.
2: Aí disse que comeu aonde?
7: Eu não vou em Brasa.
2: Ou seja, golpista.
7: Golpista. Isso não vai passar, não.
2: É. O golpe tá aí. Se você não cair, nós empurra, né?
7: É.
2: Olha, você vê, uma vez o cara fez...
7: Eu pensei que eu era malandro, mas tem mais malandro.
2: Tu é doido.
5: 30 anos, tu...

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1: Olha, uma vez ele chegou, sabe o quê? Chegou num local desse, aí o garçom, quando o caba chega, disse: eita, esse caba é da internet. Ah. Aí chegou o garçom, ajeitou uma mesa pra ele, chegou com aquela menina que ele anda, né? Que disse que é as filhas dele. Aí organizou o garçom: aqui eu vou ganhar a gorjeta primeira. Aí ele chegou pro garçom e fez: olha, ajeito tudo aí, no final eu lhe dou uma nota. Ah. Menino, o garçom não deixava faltar nada, era uísque, era água de coco, era Red Bull, era cerveja, e trazendo. No final, quando ele pagou, foi saindo, o garçom fez: ei, e a minha nota? Ele disse: nota 4.
2: Satanás, sem filho. Sem filho.
1: Ei, mas quatro. É isso. Ei, outra coisa a gente vê, né?
2: Ah, não vê, não. E eu não vou andar com ele, não. Vou me deslocar você, por quê, hein? Não vou, não.
3: Por quê, Brioto?
2: Porque em 30 quilômetros tem que parar pra beber água e pra mijar.
1: Ei, não pode.
2: Não, não, não existe isso. Eu vivo, ó, quando eu viajo, eu já viajo com água e pipoca, cara.
1: Alô, Azul, alô, Gol, alô, Latam, aprendam, a viagem é como?
2: Com água e pipoca.
1: Muito bem. Tá igual as companhias de aeronave,
4: acaba de se trancar, não paga nada
2: pra ninguém. É pipoca, ainda mais pipoca maratá, meu, que tem.
1: Tá vendo?
3: Maratá,
1: maratá, maratá, maratá, maratá. Como é o nome disso aqui, Biró?
3: Não, peraí. Ai, moção, eu não ia dizer não.
1: Mas deixa eu só dizer.
3: Se vale, a gente divide pra nós dois. Ele disse.
1: Foi, tá vendo?
3: Quando vinha.
1: Com menos. Como é o nome disso aqui, Biró? Tira o braço aí, feinha. Que ele tá aqui, é o espírito da caveira.
2: Não, espirraça na mulher. Espirraça,
1: esse é você que trabalha com chapa, né? É. Faça a chapa de um
2: bode.
1: Chapa de um bode pra comer até pedra, ele come. Ei, sério mesmo, como é o nome disso aqui, viu?
2: Siqui.
1: É outra coisa, assim, na hora do banho, hein, Biró? Como é assim, Tiaguinho, hein?
2: É um banho esquisito. Tu viu como é que ele se enfrega? É assim, né? Que nós tá aturando, né? Se empregando pra lavar.
1: É porque ele não alcança o oito dele, né?
2: É pra lavar o oito e pouco, né?
3: Vai ficar mais lavado que o dele.
1: Sim.

0: 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Chama! Aquilo ali é a pressão do hotel, como é 12 andares, você tava no quarto ou é o quinto seu?
1: O quinto.
0: Aí a pressão da caixa d'água desce, aquele eito d'água, a pressão, quando você liga o chuveirinho, aquilo ali é uma lavagem que
1: eu
0: faz.
1: Eu levantei a tampa assim e botei por debaixo, né? Rapaz, quando eu botei foi mesmo no botico. Entrou com tudo. Né?
0: Bota a hemorroida pra dentro e tudo.
1: A hemorroida pulou, foi pra todo lado.
0: Tá aí o grande lava-jato de botico, né?
1: É.
0: Isso aí é bom.
2: Eu dei um grito. Já morre, menino. Aí, bigode, deve beber as pernas, meu.
0: Ei, beba água, não coma mais chiquinho, que ele vai falar, fica com a boca toda coisada. Ei.
2: Não, o cara começou a dar porra.
1: Deixa a boca.
0: Beba água, senão a gente não termina esse programa hoje.
1: Coragem.
0: É o seguinte, muita gente fica falando, Farinha, perto do microfone aí, que a gente, cada um, a gente tem uma característica, né?
2: Tem o quê, menino?
0: Característica.
2: Fisionomia, né?
0: É, como é o nome?
2: Fisionomia.
0: Característica. Característica. Tá esse pedaço de siqui da característica. Por exemplo...
1: Existem pessoas analfabetas ainda.
0: É.
1: Esse cara é muito bom.
0: Ensina ele, característica.
1: Característica.
0: Muito bem.
2: O vocabulário do senhor tá melhor que o meu, viu?
0: É. Entendeu? É, muito bem, Ferinho. Ferinho, é o seguinte... Cada um da gente, a gente tem uma característica, né? Por exemplo, eu sou magro da ventona, você é pequenininho, ele aqui que é o caveirinha.
1: Eu sou uma criança.
0: Pronto.
2: Safado.
0: Né? O manequim de funerária, que é o Ferinha. É, aí tem aqui o menino que é o Biro, o bode rouco.
2: É seu
0: que eu me lembro de Aécio mesmo. Não é o bode rouco, né? Ei, aí eu tava vendo, sabe, montanha? Aí eu tava dizendo. Não, eu sei. Não, porque você é nosso segurança.
1: Não, eu sei.
0: Ei. Ei,
2: não, eu não disse a ele.
1: Conta
2: de sua palavra.
0: Não sei.
2: Aí eu dizendo a ele, sabe, porque. Falando pra empregada, né? É uma benção. A gente tem uma filha, eu digo, realmente, quando a gente a mulher, que a mulher degrada, que ela tem um filho, a gente tem um prazer de criar, né? Agora você não teve o prazer de criar o quê? Você é feito de laboratório, quem é feito de laboratório? Não tem espermatozoide pra dentro da mulher.
1: É, laboratório, eu de cavalo atrás.
3: Mas ele tá fazendo tratamento. Mas ele tá fazendo tratamento, mano.
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0: Alô?
1: Alô, eu gostaria de falar com Dona Donata?
0: Pois não.
1: Dona Donata, sobre a encomenda para entregar na sua residência?
0: Pois não, eu vou entregar não, que não foi feito não esse pedido.
1: Mas a senhora não pediu o novo revolucionário Pinico com Bluetooth 4G e vai pagar à vista?
0: Não, eu não tenho como pode pagar não, filho de Deus. Eu não fiz nem vou receber. Mas de jeito nenhum.
1: Se a gente mandou fazer esse pinique, tirou a medida pela bunda de uma popota.
0: Você me respeite, viu?
1: A senhora não tem uma bunda do tamanho da popota?
0: Você me respeite pra dizer que é o tamanho da minha bunda. Você me respeite, viu?
1: É, bunda de popota, a gente pode entregar à noite pra ninguém ver.
0: Quando a polícia chegar, você entrega.
1: Respeito.
0: Pinico? Olha, essa coisa que você faz com esse pinico. Use.
1: Não cabe não, é muito grande, que é pra botar na bunda de popota.
0: Ah, é, aí você bota no da sua mãe que já tá mais arreganhado.
1: Mas só dá se for em popota.
0: Cobre o dedo bota no irresponsável, seu corno. Cheio de gaia.
1: Eu digo, é não, me respeite.
0: A respeito o que você liga pra cá com os baixaria, seu irresponsável.
1: Baixaria não, tô vendendo que é direito meu.
0: Vai procurar o que fazer aqui, seu direito o que, seu irresponsável?
1: Faz direito comigo, viu?
0: Que direito com você o que, seu irresponsável, seu corno safado?
1: Eu sou um homem, respeito.
0: Quem que é homem nada, sou um vagabundo, vem me dizer na minha frente, você é um homem, venha.
1: Não, vai por trás pra levar o pinico.
0: Seu irresponsável. Vai procurar o que fazer, que essa... Corno!
1: Espera aí, desse jeito eu não aguento não. Cadê a educação de vocês, hein?
0: Você é educação, você tá procurando educação. Você sabe o que a sua mulher tá fazendo não, seu corno, não.
1: Ei, tá bom, não ligue mais pra mim não, viu?
0: Não ligue mais pra você o quê, seu irresponsável?
1: Eu quero o dinheiro do pinico, bunda de popota.
0: Seu irresponsável, seu corno safado.
1: Aí, bunda de popota.
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0: Esse eu vejo isso aí, ó. A ginecologia, uma vez que o come, sabe que como o tio meu, que era desmantelado. Aí ele era faxineiro. É. E tava tendo um congresso de ginecologia e obstetrícia. O pessoal que faz parto, né? Aí o pessoal comentando, só olha, realmente para o sexo, o ato do homem e a mulher copular, o melhor órgão é o ânus, porque ele é arredondado num formato perfeito que se encaixa com o pênis. Né? Aí isso é verdade. Aí uma doutora fez, e a vagina serve pra quê? Que o contar com cada vator soltou e disse, olha, eu acho que serve pra encaixar caroço de manga e pra mijar. E é mesmo. Porque ela cabe direito em um caroço de manga. Ixi, esse daí tá só louco, né?
1: Ei! Essa daí ele já sabe de quem é.
0: Tiaguinho, a gente passa muita vergonha. Olha, menino faz vergonha a gente. Porque menino, ele não mente. São três coisas que diz a verdade. É criança, mulher com raiva e short de cotton, né? Diz a verdade. É que mostra a p*** de camelo, né? Porque tu é casado.
2: Caba safado, caba sem vergonha. Depois eu parar no posto, viu de longe. Aí tá a mulher do caminhoneiro ali, parou pra ir cantar.
0: Foi, pra ficar vendo, né? Tu fica pensando, não é nela, mas mesmo que você nela, né, Tiaguinho? Não é nela, mas mesmo que você nela. A Rua da Palma, número 5, né? Aí, Tiaguinho, aí eu tava, aí eu fui com, a gente foi todo mundo, aí mamãe fez, olha, foi eu e a S, meu irmão mais velho. Aí ela fez, vê o que é que o menino faz pra gente passar vergonha. Aí mãe fez, olha, eu vou levar vocês na casa do seu Casimiro, casa da esquina, vizinha padaria. Você não comente nada. O filho dele nasceu sem orelha. Eles escondiam o menino tá com 5 anos já sem orelha, sem as duas orelhas. Aí quando chegou lá, e a S querendo falar que é menino, não mente. E mamãe ali olhando pra ele, apreensiva. Aí quando a S, meu irmão, chegou na cabeça do menino sem orelha, bateu assim e fez: Deus lhe abençoe, lhe dê boa visão. Aí mamãe ficou encantada: meu filho, que coisa linda, que atitude nobre. Por que é que você desejou boa visão a ele? Ele disse, mamãe, é porque se ele precisar usar óculos, ele tá lascado. Ele não tem as orelhas, vai botar os óculos aonde?
2: Tava com a liga. Com elástico, né?
0: Menino faz vergonha a gente, não, bro?
2: Menino é o satanás, vou com o que inventou.
0: É. Já passou alguma vergonha? Eu fez teus pais ter alguma vergonha, assim, alguma festa, festa de padroeira, leilão, né, de galinha em São José de Belmonte, no interior. Esse homem já tá com abrimento de boca direto. Parece que ele chega aqui, tá entrando na Guanabara, né? O cara...

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0: É o seguinte, eu vou ligar agora para a Neide. Ela pega, chama ela de cabelo de fogo. Ei, mamãe, eu vou ligar dizendo que ela pediu para instalar água quente na casa dela. Toma um banho novo. Aí eu vou colocar o atendente Nepomuceno para falar com ela. Carniça, eu vou dizer que tu é o Nepomuceno, viu?
1: Exatamente.
2: Como é o nome do homem?
0: Cabelo de fogo.
1: Homem.
3: Alô?
0: Alô, quem fala, por favor?
3: Quer falar com quem?
0: Queria falar com Dona Arineide, por favor.
3: Ela?
0: Ô, Dona Arineide, é sobre a instalação da água quente na casa da senhora.
3: Da água quente?
0: Sim, foi pedido pela senhora para instalar. Aí eu queria saber o dia melhor para a gente poder estar fazendo essa instalação na residência da senhora.
3: Não, eu não estou querendo, que eu não fiz esse pedido.
0: Agora, Dona Arineide, eu já aviso antes, né? Porque a água quente, ela sai muito quente, assim, sai pelando mesmo, entendeu?
3: Mas eu não fiz o pedido da água.
0: Fez! Inclusive, Dona Arineide, a senhora pediu na água da pia que uma torneira saísse com água quente e a outra com água fervendo.
3: Agora, com quem? Se a pessoa, o atendente, fez esse pedido comigo, ele tem que dizer quando, a hora, o dia, porque eu não estou lembrando nada.
0: Bom, põe só um pouquinho, porque é capaz de perder meu emprego. Deixa eu só chamar ele aqui, por favor.
3: Chame, pode chamar.
0: Ei, né, Palmoçano? Fala aqui com Dona Arineide, para falar com ela da água, sobre a água. Fala aqui com ela. Ó.
1: Alô?
3: Oi.
1: O que foi? A senhora desistiu?
3: De quê, meu filho?
1: Da água.
3: Que água? Eu lhe fiz algum pedido de água?
1: A senhora veio aqui e me chamou para fazer a instalação da água.
3: Eu lhe chamei. Você tá enganado. Eu não lhe chamei, não.
1: Sinceramente, eu estou muito triste com a senhora. A senhora desistindo de fazer a ligação.
3: Não desista. Diz que eu não fiz pedido.
0: Nepomuceno Júnior tá confirmando que foi a senhora mesmo, que ele reconheceu a voz.
3: Meu filho, escute, ele veio aqui na minha casa, foi?
0: Não, porque ele não foi, porque a senhora ligou e falou diretamente com ele, entendeu?
3: Eu liguei.
0: Sim.
3: Eu liguei.
0: Não, assim, parece que não foi ligando não, parece que foi pela internet que a senhora assim reservou.
3: Eu entrei na internet, nem internet eu uso.
0: Tá aqui, ó, Arineide Vulga. Cabelo de fogo, né, que é a senhora?
3: Ó, meu filho, vai procurar o que fazer, que eu tenho muito o que fazer, seu desocupado.
0: Cabelo de fogo?
4: E aí? Pegou a...
5: Ei, como era seu nome agora? Como era?
4: E aí?
1: Meu nome era Osvaldo.
0: Eu não vou ligar de novo, não. O cabelo de fogo desce numa popa.
3: Diga.
0: Arineide, isso aqui é empresa séria. Você liga pra cá, reserva, ainda me esculhamba.
3: Meu filho, eu não liguei pra você, não. Olha, não me estresse, não.
0: Tô estressando, não. Você ligou pra mim até assim com a certa liberdade.
3: Eu não liguei pra você, não. Nem lhe conheço.
0: Eu conheço a senhora, tem aquele cabelo de fogo, parece um vulcão, né?
3: Não, da seu p*** da sua mãe, não, gente, safado.
0: Cabelo de fogo?
4: Eita, mamãe chamou...
2: Não dá de fogo, não.
4: Mamãe chamou o negócio da senhora de coisa de...
0: Vulcão?
2: É um vulcão, mulher.
1: Vulcão é muito grande.
4: É, não, parece muito mais com a caverna do que com vulcão. Ai,
0: É muito.
1: Exatamente, doutor.
0: Eu fico incrível com o negócio desse. Eu não vou ligar de novo, não.
1: Liga.
2: Se eu falar logo nas partes da gente, né?
0: Cunhado, vulcão.
1: Homem.
4: Melhor falar do que por aí, mano.
0: Eu não.
2: Tanta coisa pra falar.
6: Alô?
0: Opa!
6: Quem fala?
0: Não, me espera aí, quem é você?
6: Quem é você?
0: Sim, se identifique.
6: O nome da sua mãe.
0: Ah, tu é filho de cabelo de fogo, é?
6: É você, nojento.
0: Fale baixo, viu?
6: Eu falo baixo, tô falando, cachorro.
0: Tu também tem os penteios de fogo?
6: Nojento.
0: Tem até os piolhos.
6: Filha.
0: Você tá pensando, tá falando com quem? Você respeita seu pai, tá ouvindo?
7: Você não é bestião, não. Seu cabra safado, cabra sem vergonha.
0: Deixa de zoar e me diga onde é que tá cabelo de fogo.
7: Do p*** A sua mãe cava nojento, cava safado!
0: Eu respeito, viu?
7: Que respeito? Que isso? Por que você não respeita primeiro, hein?
0: Porque vocês são cabelo de fogo.
7: Ai, vá!
0: Chegou o fim, a maior audiência do Brasil, mas amanhã a gente tá de volta. É um K, é um B, é um O-se. Acabou-se!

A Hora do Ângelus. O anjo do Senhor anunciou a Maria, e ela concebeu do Espírito Santo. Ave Maria, cheia de graça, o Senhor é convosco. Bendita sois vós entre as mulheres, e bendito é o fruto do vosso ventre, Jesus. Santa Maria, Mãe de Deus, rogai por nós, pecadores, agora e na hora de nossa morte. Amém. Eis aqui a serva do Senhor, faça-se em mim segundo a vossa palavra. Ave Maria, cheia de graça, o Senhor é convosco. Bendita sois vós entre as mulheres, e bendito é o fruto do vosso ventre, Jesus. Santa Maria, Mãe de Deus, rogai por nós, pecadores, agora e na hora de nossa morte. Amém. E o Verbo divino se fez carne e habitou entre nós. Ave Maria, cheia de graça, o Senhor é convosco. Bendita sois vós entre as mulheres, e bendito é o fruto do vosso ventre, Jesus. Santa Maria, Mãe de Deus, rogai por nós, pecadores, agora e na hora de nossa morte. Amém. Rogai por nós, Santa Mãe de Deus, para que sejamos dignos das promessas de Cristo. Oremos. Infundi, Senhor, como vos pedimos, a vossa graça em nossas almas, para que nós, que pela anunciação do anjo, vimos ao conhecimento da encarnação de Jesus Cristo, vosso Filho, por sua paixão e morte, sejamos conduzidos à glória da ressurreição, pelo mesmo Cristo, Senhor nosso. Amém.

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5: 2:09.
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5: Já é noite na capital pernambucana e o Bola Rolando está no ar. 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Atenção para as principais manchetes do programa de hoje. Náutico, Raldinei Alves.
8: Mais de 5 mil ingressos vendidos para o jogo de domingo. Timbu espera bom público contra o Atlético Goianiense. As atualizações nas obras para a instalação de um gramado sintético em um dos campos do CT Wilson Campos. Diretor de mercado do clube explica a situação.
5: Santa Cruz, Leonardo Boris.
9: Santa Cruz a qualquer momento pode anunciar extrema. Ainda está à procura de dois atacantes e também de um volante. Santa Cruz vencendo o Botafogo da Paraíba dá um grande passo para a classificação. Hoje, o Santa Cruz é o segundo melhor visitante do campeonato.
5: Esporte, o Alex Santos.
10: Com possibilidades de mudanças na equipe titular, o Sport deve mexer no sistema defensivo e também no meio de campo. Volante fala sobre a dificuldade do jogo e da importância de pontuar fora de casa. E meia do Ceará está muito perto de assinar com o Sport.
5: Às 8h11, vai começar o show.
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1: Alô, Edinaldo, um abraço, boa noite para você, para todo mundo que está nos acompanhando aqui na Rádio Jornal. O Náutico confirmou agora há pouco a contratação do Patrício Nunes, Pato Nunes, jogador que a gente falou sobre o boletim informativo diário da CBF. Isso significa dizer que ele já pode jogar no domingo, se Hélio e Guilherme dos Anjos quiserem utilizar o jogador. Outro que também já saiu no bid foi o lateral esquerdo Rian, que veio do Figueirense. Então, os dois reforços que o Náutico trouxe mais recentemente já ficam aptos para enfrentar a equipe do Atlético domingo, 16h.
2: Pois é, as contratações chegando, a gente esperando essa melhoria no time do Náutico. Ele está disposto mesmo a botar esse pessoal já no domingo? Deve entrar no banco, né, Raul?
1: Isso, isso. Porque, vamos lá, o Pato Nunes, ele é meia. O titular na posição é o Jean Carlos, a não ser que ele vá improvisar alguém no setor de meio campo, enfim, fazer alguma configuração que a gente não está esperando, porque o Náutico tem dois desfalques, dois volantes. O Enderson tomou o terceiro cartão amarelo, está suspenso, não joga contra o Atlético, e Luiz Felipe teve uma lesão grau 3 na coxa. Então, com esses dois desfalques, o que se espera, o cenário mais normal, seria uma dupla com Samuel e Auremir e Jean Carlos como meio campista. Mas, a não ser que ele não siga isso que a gente está esperando, aí o Pato Nunes poderia se encaixar. Mas eu acho difícil o Pato Nunes já começar como titular. Deve ser utilizado, sem dúvida nenhuma. Deve entrar, jogador que foi contratado para a sequência da temporada. O que se imagina numa contratação como essa, que ele seja utilizado. E isso pode acontecer durante o jogo. O Rian, lateral esquerdo, eu não acredito que ele vá ser titular. O Náutico está com problemas, né, na lateral esquerda, porque o Yuri Silva saiu, Léo Jansi não está recebendo tantas oportunidades ultimamente, só restaram Igor Fernandes e agora Rian. Igor Fernandes deve ser titular e continuar jogando mais na lateral esquerda, porque a zaga do Náutico ela está se firmando com Gustavo Henrique e Léo Índio. E além deles, ainda tem o Betão, que embora não tenha entrado tão bem contra o Criciúma, é um jogador que já mostrou ser importante para o Náutico em outras oportunidades. Então eu imagino no Igor Fernandes jogando mais pela esquerda e a zaga com esses outros jogadores que eu falei. Por isso, Rian não deve lá ganhar grandes oportunidades, pelo menos é o que a gente acredita quando analisa a configuração atual do elenco do Náutico.
2: Quais são os desfalques do Náutico para esse jogo, Aldney?
1: Olha, só em comparação com o jogo passado, são 4 jogadores que com certeza não vão poder entrar em campo. Isso já é um número alto, né? 4 jogadores é quase metade da quantidade de jogadores de linha. São eles: o lateral direito, Matheus Ribeiro, começou como titular a partida passada, improvisado inclusive na lateral esquerda. Matheus Ribeiro teve uma fratura na tíbia, não joga. O Enderson tomou o terceiro cartão amarelo, como eu falei, também não joga. Luiz Felipe tem uma lesão grau 3 na coxa, também é desfalque. E Derek Edinaldo Santos, tão criticado, jogou até melhor do que vinha jogando nos últimos 2 compromissos do Náutico, contra a Londrina e Criciúma. Mas Derek não vai poder entrar em campo contra a equipe do Atlético Goianiense. Derek é um jogador que pertence ao Atlético e existe uma cláusula contratual que não permite que o atleta entre em campo contra o seu clube de origem. Derek é emprestado pelo Atlético Goianiense ao Náutico. Então são 4 desfalques em relação ao jogo passado. Fora os do departamento médico, né? Júnior Todinho está se tratando de lesão, é uma lesão mais séria, lesão grau 3. O Vinícius é a grande dúvida. Acredito que amanhã a gente vai ter uma noção melhor se Vinícius fica ou não à disposição. Ele estava se recuperando bem, mas hoje eu ainda não consigo precisar se ele tem condições de jogo para o domingo. E o Paulo Sérgio, aquela história que a gente vem falando há um tempo.
2: Pois é, o Enderson é um grande desfalque, né, cara? Esse rapaz está jogando muita bola, continua mantendo uma regularidade. O problema dele foi cartão, né, Haldner?
1: Isso, foi cartão. Tomou o terceiro cartão amarelo contra o Criciúma, estava pendurado, não joga essa partida. Quem está pendurado também para domingo é Hélio dos Anjos e Guilherme dos Anjos. Os dois estão pendurados, você sabia dessa curiosidade?
2: É, rapaz, é verdade. Você relembrou. Estava até passando despercebido sobre isso. Então não vamos ter nenhum dos dois, né?
1: Não, não. Eles estão pendurados. Se eles tomarem cartão amarelo, aí eles são suspensos.
2: Eles estão pendurados.
1: Isso.
2: Ok.
1: Eles ainda não estão suspensos. Mas estão na bolha ali. Se tomarem cartão amarelo, não jogam a partida seguinte do Náutico na Série B do Campeonato Brasileiro.
2: Grande chance de botar uma vitória nesse time. Não é isso?
1: O jogo contra o Atlético?
2: Sim.
1: Vai ser duro, viu? O Atlético tá brigando lá em cima. O Roger assumiu o Atlético e tá indo bem. O Atlético é o sétimo lugar, tem 31 pontos. O Náutico é o 13º, tem 25. Vai ser um jogo duro pro Náutico, mas joga em casa, volta a jogar diante da sua torcida. Aliás, Edinaldo, a parcial de ingressos já garantidos pela torcida do Náutico pro jogo é de pouco mais de 5 mil ingressos. A gente tem essa informação de que mais de 5 mil ingressos já foram vendidos. O Náutico tenta colocar um bom público. É dia dos pais, mas é domingo, 4 da tarde, o dia bom, o horário bom. Aquele típico horário de um jogo no futebol brasileiro, né? Domingo, 4 da tarde.
2: É, o almoço da família vai no máximo até 2, 3 horas da tarde. Dá tempo do torcedor se mandar para o estádio. É ali pertinho e fica todo mundo em casa para torcer pelo Náutico. Não é isso, Rodney?
1: Pois é. Eu imagino que o Náutico vai conseguir superar no domingo, em número de torcedores, a média atual que o clube tem na Série B. Se a gente pegar os 9 jogos que o Náutico fez em casa até aqui na Série B, a média é de 6.829 torcedores por jogo, menos de 7 mil. Eu acho que passa dos 7 mil. Acho que dá pra passar dos 7 mil torcedores.
2: Chega a 10, não?
1: Não sei se chega a 10, porque a fase também conta, né? Embora sejam 2 jogos sem perder, são 2 jogos sem perder depois de 8 jogos sem vencer. Às vezes a torcida do Náutico sente isso. Se a gente pegar os 9 jogos, e veja você, o Náutico começou de forma avassaladora, né? A Série B do Brasileiro. Mas dos 9 jogos que fez em casa, em somente um, o Náutico passou dos 10 mil torcedores, que foi o jogo contra o Cuiabá na rodada 10. Todos os outros foram abaixo de 8 mil torcedores. Então, na Série B, pelo menos, a torcida do Náutico ainda não criou esse hábito de colocar um grande público dentro do Estádio dos Aflitos. Vamos ver domingo. Quem sabe com uma vitória no domingo, a torcida não empolga ainda mais para as próximas partidas, né?
2: Pois é, aquilo que a gente vem dizendo, né, ao longo da semana, é uma chance muito grande, apesar do Atlético estar bem na competição. Mas olha, o Náutico tem que fazer valer, como sempre fez, o seu jogo em casa, tem que ser competitivo, tem que ser um time organizado, disciplinado, tudo isso que o torcedor está esperando que aconteça, né, Raulinho Alves?
1: Exatamente. Olha, o Náutico no CT, e aí já é uma outra pauta, está fazendo um investimento junto com uma parceira, uma patrocinadora, para construir um novo campo no CT Wilson Campos, campo de grama sintética. Essa obra, ela tem um investimento previsto em contrato de R$1.600.000, tudo pago pela patrocinadora do Náutico, a empresa que cuida do gramado também do Estádio dos Aflitos. E o Eduardo Downey, que é diretor de mercado do Náutico, falou sobre o andamento dessa obra, essa implementação de um novo campo sintético no CT Wilson Campos.
0: Eduardo Downey, diretor de mercado do clube, e neste momento estou aqui no CT Wilson Campos para acompanhar a obra do campo sintético em parceria com a Top Field. Esse é um investimento de grande relevância para o clube, né? Porque sempre fala de projetos estruturantes, projetos que ficam, que deixam legado para o clube. Então, tenho certeza que esse campo ele vai trazer grandes frutos. Esta etapa agora é a colocação de britas, né? Mas já passamos pela etapa primeira, que foi terraplanagem, a segunda etapa, que foi de drenagem, e agora, dentro do cronograma, a etapa que está acontecendo. Então, estamos exatamente dentro do cronograma para a finalização da obra junto com a Top Field. Então, segundo a parte técnica da Top Field, né, nos passou que após essa etapa começa a colocação das borrachas e da grama, e o prazo segue-se dentro do projetado, que nos próximos 60 dias está tudo concluído.
1: Isso é importante, isso que a gente ouviu. Esse foi o Eduardo Downey, diretor de mercado do Náutico, falando sobre um novo campo sintético no CT do Náutico. Isso é importante porque a gente ouviu até recentemente, nos últimos jogos, Hélio dos Anjos reclamar na entrevista coletiva sobre os treinamentos, né? Que o Náutico teve dificuldades de fazer treinamentos no CT em época de chuva, a condição do gramado, do campo em que os jogadores do profissional treinam, não fica lá as melhores possíveis, e aí a construção de um novo campo de grama sintética pode ajudar nesses períodos para o treinamento dos profissionais.
2: Aí você falou que Hélio dos Anjos e Guilherme dos Anjos estão pendurados. Aí um grande amigo meu aqui do Náutico está dizendo que eles continuem pendurados e recebam cartão. Esse Guilherme dos Anjos é muito prepotente. Poucos anos de trabalho já está assim, Edinaldo? Caramba, será que é isso mesmo? Mantém uma postura sempre inadequada, afasta as pessoas. Ele não gosta do comportamento do Guilherme dos Anjos e mandou aqui para fazer um registro. Tá certo, Haldinei?
1: Valeu, um abraço, Edinaldo.
2: Valeu, um abraço para o nosso Haldinei Alves, que acabou de falar aqui com a gente, destacando o Clube Náutico Capibaribe, o torcedor do Náutico acaba de acompanhar a quinta-feira alvirrubra no Bola Rolando.
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2: Santos, grande abraço para você, para amigo e para o amigo ligados aqui no Bola Rolando. E continuam treinamentos para o jogo de sábado contra o Botafogo da Paraíba. Tem alguns destaques desse jogo. Primeiro, casa cheia no Almeidão. Segundo, o Santa Cruz, ele é o segundo melhor visitante da competição. Em 8 jogos, conquistou 14 pontos, 4 vitórias, 2 empates e 2 derrotas. Primeiro, se vencer o time do Botafogo da Paraíba, ele se tornará o melhor visitante. E aí chega mais próximo ainda de uma classificação, porque pelas contas que se faz, Edinaldo, amigos e amigas, mais 5 pontos para o Santa Cruz. O Santa Cruz que enfrenta o Botafogo da Paraíba pela 16ª rodada no próximo sábado. Na 17ª rodada, no dia 15, recebe o Maranhão, um jogo por enquanto marcado para 19h30. Na 18ª rodada, o Santa Cruz recebe o Caxias, também marcado esse jogo para 19h30. E na 19ª, o Santa Cruz vai até Anápolis enfrentar o time de Roberto Fernandes, o Anápolis. Edinaldo?
3: É uma maratona, né? Mas é aquela maratona que dá tempo de recuperar. É uma competição que dá espaço para se preparar com tempo suficiente para isso, né, Boris?
2: É verdade, não tenha dúvida. E o site Chance de Gol, gosto muito desse site, ele dá 87% de chance para o Santa Cruz se classificar entre os 8. O Santa Cruz, que hoje ele tem 25 pontos, ele tem a 5ª colocação na tábua de classificação no Campeonato Brasileiro da Série C. Então, como se faz uma conta? Se faz uma conta no traço 29, mas na tranquilidade 30 pontos, por isso que eu estou colocando mais 5 pontos, Edinaldo.
3: Muito bem. E como é que está o clima lá para as bandas das repúblicas?
2: Está bem, Edinaldo. Está bem. O Pedro Favela vai falar daqui a pouco. É um jogo importantíssimo, não pode ser diferente. E é um jogo em que o presidente Bruno Rodrigues, ele esteve aqui no Fórum Esportivo comigo, Thiago Wagner e Raudney Alves, e falou que alguma coisa vai cair na próxima sexta-feira. Algum dinheiro vai ter. Quer dizer, é mais aí uma gasolina azul aditivada para que os jogadores fiquem mais tranquilos. Mas os jogadores, segundo o próprio presidente, é um time de homens com responsabilidade e sabem onde podem chegar. Por isso, a tranquilidade do presidente, que também tem sido muito transparente e tem acompanhado os treinamentos. O Christian de Souza, ele não vai contar com o William Alves, que tomou o 3º cartão amarelo. Ele deve formar como ele vem formando, né? Eurico com Edson Miranda, com o Matheus Vinícius e o Alex Juan defesa.
3: Ô Boris, e aquele contato lá com o Cassiano, continua ou não?
2: Ah, o Cassiano já se despediu hoje. Hoje é quarta-feira, né? Ele já se despediu do América de Natal. Ele que atua pelos lados de campo, ele pode chegar. Quer dizer, ele vai chegar. Agora só falta o Santa Cruz oficializar a contratação. O jogador que tem 27 anos, jogador que fez 7 gols, 32 partidas, disputou pelo clube Potiguar, e aí ele deve chegar. O Cassiano, ele passou por clubes primeiro da Europa, né? Ele passou pelo CSKA, passou pelo Chernomorsk da Bulgária, aliás, ali que ele fez a base, na Bulgária. E aí também passou pelo Portugal, pelo São Lourenço Douro. Agora vamos ver. O América de Natal, me parece, se eu não estou enganado, foi o primeiro clube dele brasileiro. Ele passou também pelo Feirense. Aí vamos aguardar como é que vai se comportar o Cassiano. Agora não pode parar por aí, né, Edinaldo? Porque o Santa Cruz tem a... O presidente falou que o Marquinhos saindo e o Quirino saindo abriu vaga, inclusive financeira, principalmente com o Quirino. Eu fiquei de queixo caído. O Quirino não era 95 mil não, Edinaldo. Era 90 mais 10 mil de moradia. Ao todo era 100 mil. É pra cair o queixo, viu, amigo?
3: Isso foi indicação de quem, o Quirino?
2: Dos investidores da SAF.
3: Daquela SAF que não deu em nada, né?
2: Não, que só fez prejudicar, né? Só fez aumentar. Exatamente, a folha, né? Exatamente. Pois a folha hoje do Santa Cruz gira em torno de 1.200.000.
3: Bom, o Santa Cruz tem se destacado nos jogos fora de casa, diferentemente do que tem acontecido dentro de casa. O que é que está acontecendo com os jogos em casa? O pessoal tem psicologicamente se intimidado com a torcida, é, Boris?
2: Olha, contra o... Nessa última partida contra o Figueirense, todos são uníssonos em falar. O time jogou muito mal. Muito mal, muito mal, muito mal mesmo. Contra o Ipiranga, perdeu porque teve goleiro expulso, perdeu pênalti. Poderia ter sido outro resultado, brigou, mas não conseguiu o resultado. Então, há aí um desequilíbrio entre jogar em casa e jogar fora. E nós sabemos que a torcida coral faz a diferença. Então, os jogadores, de alguma maneira, psicologicamente, a partir de... Então, a partir de agora, contra o Caxias, tem que usar isso, né, Edinaldo?
3: Tem que usar, cara, porque quem tem uma torcida como essa de Santa Cruz, ela só favorece aos atletas, né? Os atletas é tudo que ele quer, um grande incentivo, uma grande torcida. Mas no Santa Cruz está funcionando diferente. Os caras estão ficando abalados com a pressão da torcida.
2: É o famoso amarelão, né?
3: Pois é. Exatamente.
2: Aí não pode. E depois tem um detalhe. Só para corrigir, primeiro vem o Maranhão, depois vem o Caxias. Primeiro Santa Cruz joga contra o Maranhão. E tem que aproveitar. Você vê, se fizesse esforços de toda a maneira possível e imaginária, o Santa Cruz, o José do Rego Maciel, só caberia no máximo 20 mil pessoas. E já foi dito que os jogos serão na Arena de Pernambuco, porque se espera um público de 30, 40 mil torcedores. Então você não pode amarelar. Você não pode amarelar ao lado da sua torcida. Uma torcida que incentiva o tempo todo. Por isso, Pedro Favela fala agora da importância do jogo contra o Botafogo da Paraíba.
4: Cara, eu acho que é um dos jogos mais importantes, né, da competição. Desde o último jogo que a gente teve, né, o revés que a gente teve em casa, a gente na representação já focou 100% no Botafogo. A gente vê que é um dos times ali que está brigando pelo acesso também, um time de investimento, uma camisa também pesada. Mas eu creio que o nosso trabalho foi bem feito, né? A gente já está em reta final de preparação, daqui 2-3 dias aí a gente já vai ter o confronto. E, cara, acreditar na nossa equipe, né? Infelizmente a gente, como eu falei no último jogo, teve um revés, né? Ninguém queria isso. Mas eu acho que a resposta foi muito boa dentro dos treinamentos, dentro de campo, né? Apesar de tudo, a gente vem fazendo um ótimo trabalho e a gente acredita sim que pode fazer um ótimo jogo lá e sair com os 3 pontos. Como eu falei sobre o último resultado, a gente não perdeu a confiança na gente, né? Infelizmente aconteceu, mas como eu falei, no, nos treinamentos dá pra ver que, cara, a gente fez evoluir mais a equipe individualmente. A gente sabe da qualidade do Botafogo, do time que eles têm. Porém, cara, assim, a Série C é isso, né? Não tem como eu te falar uma receita 100% do que porque as coisas estão acontecendo fora de casa e não dentro de casa. Eu acho que a gente procura sempre os 3 pontos. Infelizmente, às vezes não acontece, mas eu acho que é sempre o passo a mais, né? Seguir em frente, buscar os resultados. E como eu te falei, eu tenho certeza que com os treinamentos, com a equipe que a gente tem, né, com a confiança que o treinador passa pra gente, a gente vai conseguir sair com os 3 pontos.
2: Aí, portanto, a palavra do volante Pedro Favela, Edinaldo.
3: Edinaldo? Exatamente, exatamente. Vamos esperar que o Santa Cruz mantenha a performance que vem tendo nos jogos fora de casa. Vai enfrentar uma pauleira, que é o time do Botafogo.
2: Que vem numa invencibilidade, né?
3: Exatamente por isso que a gente fala que é uma pauleira, porque o time vem bem no campeonato, vem com invencibilidade, como você falou. E tem que contar com um bom desempenho e com a sorte, né? Porque teve jogo lá fora que o Santa Cruz foi de uma sorte total. Você se recorda do jogo que nós fizemos juntos.
2: É verdade.
3: Parece que foi contra o Brusque, né?
2: Foi contra o Brusque.
3: Exatamente.
2: Foi contra o Brusque. Agora, ali foi sorte, né? Porque o Brusque tentou, o Thiago Coelho foi o nome do jogo, e numa bola a esmo, o Santa Cruz no finalzinho fez o gol com o Edson Miranda.
3: Exatamente.
2: Mas tem que também jogar, né? Não pode ficar com o bumbum na parede o tempo todo, esperando, porque aí você corre um risco grande, né? E o Botafogo é muito bem treinado pelo Marcelo Fernandes, ele que foi técnico campeão da Ponte Preta no ano passado. E ele vem numa excelente campanha. E tem também a questão de toda a rivalidade. Os ingressos praticamente para a torcida coral já estão esgotados, são 2.500 ingressos, são 10%, quer dizer, vai estar lotado, 25 mil pessoas. Não é fácil não, Edinaldo. É um verdadeiro caldeirão. Eu acredito que até um empate é um bom negócio, porque aí você soma mais um ponto. De 5, faltaria 4. E você pode definir, tem que definir, né, Edinaldo? Jogando em casa, né?
3: O Santa tem 24 pontos, né? É o quinto colocado 25. Da Série C. 25.
2: Ele continua. Não, 24, perdão, 24.
3: Ah, sim.
2: 24 perdão. Pontos. Mil perdões.
3: Santa Cruz é o quinto colocado da Série C. E vamos ver esse jogo lá na Paraíba. Já tem esse clima de pressão com torcidas organizadas. Ainda bem que elas
2: que
3: vão
2: estão
3: ficar
2: proibidas,
3: de fora.
2: Né?
3: Ainda bem que elas vão ficar de fora. Essas gangues devem ser banidas do

0: O Fernandes foi emprestado?
1: Foi pro Retrô, pelo menos até a última informação que eu tive. Foi emprestado do Retrô pro Anápolis. Quando voltasse do Anápolis, iria voltar para o Retrô. Só que o meu amigo Ricardo Luiz está dizendo aqui que o Anápolis, Roberto Fernandes já deixou o Anápolis. O Anápolis que está na zona de rebaixamento, né?
0: Uhum. É emprestado, né? Eu nunca vi esse negócio de treinador emprestado. Mas aconteceu. Está acontecendo aí no...
1: Não, como você nunca viu? Vou te refrescar a memória. Itamar Schulli.
0: É, teve esse exemplo.
1: Itamar Schulli, metrô, né? Itamar Schulli, ele não foi emprestado do Santa Cruz para o Retrô?
0: Ele de qualquer maneira iria, na verdade, né? Depois ele voltou, não.
1: Ó, e o Roberto Fernandes já voltou pro Retrô.
0: Já voltou. São dois exemplos que aconteceram no mesmo time, né? O Retrô.
1: É, exatamente.
0: Inventou moda.
1: É isso aí.
0: Que fora desse clima do Retrô, eu nunca vi, não. Em clube nenhum, não.
1: É. Eu vi. Eu vou te dar outro exemplo. Seleção brasileira. Fluminense emprestou o Fernando Diniz pra seleção.
0: Ah, mas aí...
1: Mas foi ou não foi?
0: Não, aí ele foi convocado. A única diferença foi o fato dele permanecer no clube e na seleção.
1: É.
0: Que foi um dos grandes erros dessa seleção brasileira.
1: Muito,
0: naquela terrível
1: muito.
0: Preparação.
1: Não, né? Não tenha dúvida. Ali foi um empréstimo compartilhado.
0: É, ali foi a bagunça generalizada que já tomava conta da CBF.
1: Que coisa.
0: Ok, Boris.
1: Ok, amigo.
0: Pronto, torcedor.
1: A feira tá legal aí?
0: Tá, rapaz, o visual tá lindo, viu?
1: Lindo, né?
0: É.
1: Cuidado para não comprar mochila, viu?
0: deixa comigo. Valeu, Boris.
1: Valeu, querido.
0: Torcedor tricolor acompanhou agora dentro do Bola Rolando. A quinta-feira, tricolor. São 18 horas 46 minutos.
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2: Alô, alô, Edinaldo Santos. Boa noite.

0: Pra você, um abraço à torcida rubro-negra ligado aqui do Bola Rolando. Uma quinta-feira de novidades, viu, Ed? Referente a nomes que estão pintando novamente no Leão da Ilha do Retiro. Vamos atualizar, porque todo dia precisamos dar o velho F5 nas notícias relacionadas ao Leão da Ilha do Retiro. Ontem, nós trouxemos a informação da desistência do Sport referente aos atacantes Tiquinho Soares e também ao Ian Sass. Esses dois atletas não avançaram as conversas com a diretoria do Sport e o Leão deu por encerrada aí essa questão de negociação. Ontem também, no finalzinho da noite, o meia Guilherme Castilho, que estava também bem especulada a sua vinda aqui para a Ilha do Retiro, inclusive entre o atleta e o Sport, poderíamos dizer que já estava tudo praticamente acertado, mas o time dele lá do México acabou querendo muito mais, já que houve investimento referente ao Guilherme Castilho, então não liberaram pelo que o Sport pretendia. Então, mais um meia que não vem mais para o Sport. Você riscou aí da sua relação, Edinaldo. Guilherme Castilho...
1: Estou riscando todinho aqui que você está falando.
0: É. Então, Guilherme Castilho é outro que não vem mais para o Sport. Mas, em uma rápida resposta, o Leão já deve, realmente agora, o negócio deve avançar. Meia Juan Alano, que estava no Ceará, ou ainda está no Ceará, deve ser o meia que o Sport vai contratar, pelo menos pelos próximos dias. Essa informação foi ventilado inicialmente no GE e eu entrei em contato com os amigos lá da imprensa de Fortaleza e eles realmente confirmaram a informação. Já existe o contato entre as duas partes. O Ceará vai ceder o atleta para o Leão da Ilha do Retiro e o Juan Alano, faltando apenas ajustar alguns detalhes para assinar em definitivo com o Sport. E o que chama a atenção é que esse contrato com ele será por empréstimo. O que chama a atenção é que o Juan Alano já tem 12 jogos na Série B, viu, Ed? Isso significa dizer que ele está no limite. Não pode mais jogar nenhuma partida com a camisa do Vozão, porque se isso acontecer, ele não pode mais ser negociado. Lembrando que o jogador não pode ter mais do que 13 partidas disputadas para poder ser transferido. Então, como ele está com 12 jogos... é o limite. Ou ele vem ou ele não vem, Edinaldo.
1: Isso foi sensacional. Ou ele vem ou ele não vem.
0: Mas é verdade, né? Porque se ele tá com 12, tá no limite, ele tem que definir a situação dele. Ou joga pelo Ceará e continua o restante da temporada, ou inicia essa sequência aqui no Sport, que eu acho que vai ser essa opção a ser seguida.
1: Quer dizer que não tá tudo fechado não, né?
0: Não, mas faltam poucos detalhes. Inclusive, essa informação já foi passada até por dentro de um membro de dentro da diretoria do Sport, que agora eles estão bem cautelosos, né? Porque Tiquinho Soares estava muito bem encaminhada também a negociação. De uma hora para outra, melou tudo, né? Mas aí eu entendo até o lado do Sport, porque o staff do atleta queria um referente à cláusula de produtividade, não estavam concordando muito. Mas agora é diferente. E essa negociação bem encaminhada, e o meia Juan Alano é um jogador que eu estava até perguntando lá aos amigos. Interessante, viu, Ed? Pelos que eles falaram lá, a postura do Juan Alano dentro de campo é interessante. É um jogador bom. Ele não é um jogador excepcional, mas é um bom meia que pode suprir essa necessidade. Agora, o Sport não tem nenhum, meu amigo. Então, em terra de cego que tem um olho é rei, se ele é um jogador bom, vai cair como uma luva nesse meio campo do Sport.
1: Quem está aqui acompanhando o programa com a gente é o grande rubro-negro Inácio, lá do bairro de Piedade, apaixonado pelas cores rubro-negras.
0: Meu vizinho, viu?
1: Seu vizinho, né?
0: É, sou lá de Candeias, Candeias, Piedade, bem pertinho ali.
1: Ele disse que lhe conhece. Lhe acompanha em alguns momentos. Então, veja só, ele disse: Adinaldo, essa diretoria é muito fraca, essas contratações é para criar uma cortina de fumaça, mas não vão vingar de jeito nenhum, não tem dinheiro para isso. Será que isso é possível acontecer? Cortina de fumaça para desviar o foco da atuação do time, o Alex Santos?
0: Não, eu estava acompanhando também, Edinaldo, essa informação do Inácio, porque na verdade é um sentimento de alguns torcedores do Sport nas redes sociais. Mas nós estamos vendo que a diretoria está contratando, que a diretoria está em busca de reforços e algumas vezes esbarra em algumas situações peculiares, que foi o caso, por exemplo, do Tiquinho Soares e do Ian Sassi, né? Mas eles estão realmente em busca, né? Aquela coisa, estão tentando administrar, porque esse momento do Sport é um momento crucial em todos os aspectos. A partir de julho, também conhecido como mês passado, o Sport começou a pagar folhas paralelas. Então, para se manter dentro daquele orçamento, o Sport vai ter que fazer realmente alguns ajustes e milagres, para não ser tão excessivo nas palavras. Mas a diretoria não está utilizando cortina de fumaça, não. Eles estão realmente atrás de jogadores. O problema é o valor, né? São valores, na verdade.
1: Uhum. Saiu uma informação que tem um jogador que criticou a falta de pagamento no Sport. Como é que foi isso, Elis?
0: Não, na verdade foi o Rivera, né? O Rivera que passou pelo Sport.
1: Passou pelo Sport na época das contratações milionárias.
0: Foi a maior contratação do Sport, inclusive. Ele foi a maior contratação.
1: 17 milhões de reais.
0: 17 milhões, pronto. Na verdade, foi um acordo que o Sport fez e foi paga a primeira parcela. A segunda venceu agora no dia 30 de julho. São 6 de agosto, né? Há poucos dias aí. Estou até tentando manter contato com o setor jurídico do clube para saber o que foi que houve, né, referente a esse atraso no pagamento. Mas a primeira informação que nós temos é que houve apenas uma questão de ruído na informação, né? Por isso que eu estou, antes de falar e afirmar qualquer coisa, esperando aí a confirmação, na verdade, do departamento jurídico do Sport, para saber como é que está essa questão do Rivera. Mas a informação que temos é que a segunda parcela, que venceu no dia 30 de julho, recentemente, não foi paga, mas foi um problema de ruído. Estamos esperando apenas a confirmação oficial do Sport para saber o que realmente aconteceu referente ao Rivera. Sim, deixa eu falar aqui sobre a equipe do Sport, viu, Ed, que deve ter modificações. Teve um treino hoje de manhã que já deu a entender que no meio de campo o Sport vai com novidades. William Oliveira vai fazer a estreia dele com a camisa do Sport. O meia que foi apresentado anteontem, né?
1: Deixa eu registrar aqui a informação do nosso Dr. Léo. Dr. Léo Damasceno sempre manda informação. É aquele que escuta todas as rádios do Brasil, principalmente a Rádio Jornal. Ele está dizendo aqui, Wallace, que ouviu.
0: Ele já me deu a informação de contratação há alguns meses, viu? Tô ligado.
1: Foi, né?
0: Ele é ligado.
1: Ele ouviu de um repórter a possibilidade de Lucas Black, que está no Ferroviário de Fortaleza, vir para Recife, porque lá o rapaz que cobre o Ferroviário, o Kilmer de Campos, diz que ele está sendo sondado pelo Esporte Clube do Recife. Ele é lá de Sertãozinho. É um bom meia. Você conhece esse rapaz, não?
0: Não. Já tô. Enquanto você falava aqui, eu já estava anotando o nome dele para justamente buscar informações para saber se realmente procede, né?
1: Você
0: Mas é
1: um
0: sempre
1: computador.
0: Bom. Onde há fumaça, há fogo, né?
1: Exatamente, exatamente. O que mais, amigo?
0: Bom, vamos fazer o seguinte, vamos ouvir o Zé Gabriel, que ele falou justamente desse período de preparação, já que o Sport teve 11 dias do jogo do Cuiabá para o próximo jogo contra o Vila Nova no sábado que vem, de preparação. Tempo suficiente, inclusive, para o Dalpozo fazer alguns testes na equipe.
2: Foram dias intensos de trabalho, né? A equipe suportou bem e corrigimos alguns erros, né? Para que a gente esteja muito mais próximo da vitória. A gente sabe que a gente vai enfrentar um adversário direto na competição, que busca o mesmo objetivo que a gente. Mas o que nós apresentamos como trabalho essa semana nos dá confiança para que a gente volte de lá com a vitória e com os 3 pontos.
0: E o volante Zé Gabriel aproveitou para falar também sobre a dificuldade do próximo jogo, né, contra o Vila, jogando fora de casa. Ele comentou sobre os reforços leoninos que estão chegando, inclusive com a possibilidade de estreia de alguns.
2: A gente tem recebido bem a galera que vem chegando, né, o Murilo, Dudu, que chegou agora também, já jogou, o próprio Diego, William, né, que chegou e também pode estar próximo de fazer a sua estreia. Eles sabem a capacidade que tem encontrado aqui no grupo, né, no clube também, de trabalho, e espero que eles venham para nos fortalecer ainda mais, para que a gente siga nessa caminhada. É um adversário direto que a gente vai encontrar na competição, né, e a gente está em busca dessa vitória para que a gente volte, né, de uma vez por toda para a competição, né, e brigue lá no topo, lá em cima, que esse é o objetivo do Sport.
0: Pronto, tá aí o Zé Gabriel. Olha, Ed, bem rapidinho aqui, eu tô com a informação, acabaram de passar, referente à questão do Rivera, né? A gestão do ex-presidente Yuri Romão deixou uma dívida de 2 milhões e 27 mil a serem liquidadas em 7 parcelas. A primeira Maravilha. Foi no dia 30 de janeiro, no valor de R$411.920. A segunda vencida em 30 de julho, como eu disse, com um valor de 310 746 reais. E o departamento jurídico está aguardando ainda uma notificação para realizar o pagamento dessa segunda parcela. Então, aquilo que eu disse mesmo, dia 30 de julho, venceu a segunda parcela no valor de R$ 310.746. A negociação dele, R$ 17 milhões. A contratação mais cara do esporte, seu Edinaldo.
1: Bom, antigamente era muito fácil a gente saber as folhas paralelas do clube. Como o presidente atual tem trabalhado com certa transparência e ele se elegeu com essa bandeira, seria possível a gente saber hoje qual a folha paralela que o esporte paga, Wallace?
0: É uma boa pergunta, viu? Até eu sei que tem parcelas, por exemplo, do atacante Zé Roberto a serem pagas. Olha só, a nossa audiência é impressionante. Todas, aqui referente ainda ao Christian Ribeira, né? Mandaram aqui as 7 parcelas com seus respectivos vencimentos. Eu posso falar rapidinho para você, Ed?
1: Pois não.
0: Vamos lá, teve a primeira que foi no dia 30 de janeiro que foi paga. Essa segunda, do dia 30 de julho, que consta em aberto, não foi paga, R$ 310.746. No dia 30 de agosto, 30 de setembro, 30 de outubro, novembro e dezembro, por mês o esporte vai ter que arcar com mais R$ 310.746 para liquidar esse valor que estava pendente referente ao Ribeira. Agora você imagina, tem essa questão, a do Gonçalo Paciência também, que está numa folha paralela, né? Eu me lembro que no fórum o jurídico do esporte, juntamente com o presidente Matheus Sotomayor, falou que esse valor também foi dividido em 25 parcelas, que está sendo pago. Mas eu vou procurar informações corretas sobre a questão da folha paralela do esporte e de quanto gira, viu, Ed? Porque além da folha paralela, ainda tem a questão da recuperação judicial, que segundo o CEO do esporte, paga algo em torno de R$ 1 milhão por mês.
1: Eita, valeu!
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5: Olá, boa noite.
6: Boa noite para você que nos acompanha em todo o país.
5: Quinta-feira, 6 de agosto de 2026.
6: Vamos aos destaques do dia.
5: Atualização do Estatuto da Criança e do Adolescente.
6: Lei estabelece medidas de enfrentamento e repressão ao crime de violência sexual na internet e uso de inteligência artificial.
5: E abusadores ficam obrigados a ressarcir o tratamento psicológico e psicossocial da vítima. Gabriela Noronha.
7: Entre as mudanças está a ampliação da pena para quem adquire, possui ou armazena material contendo violência sexual contra crianças ou adolescentes.
6: Você vai ouvir também saúde.
5: Prorrogado o prazo para ampliação de recursos do FGTS em instituições hospitalares filantrópicas que atuam no SUS. Márcia Fernandes.
8: Com a prorrogação, mais de R$ 2 bilhões de recursos em crédito ficarão disponíveis para essas instituições.
6: E vamos conhecer hoje como funciona o Banco Genético da Embrapa.
5: Ele funciona como um cofre de segurança de espécies da biodiversidade brasileira. Pablo Mundim.
9: Hoje, o Banco Genético da Embrapa conserva cerca de 156 mil amostras de mais de 1.200 espécies vegetais.
6: Hoje, na apresentação da Voz do Brasil, eu, Mariana Jungmann e Luciano Seixas.
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6: Sancionada a lei que prevê medidas de repressão à violência sexual contra crianças e adolescentes na internet e com o uso de inteligência artificial.
5: A norma também estabelece ações para proteger as vítimas e a responsabilização financeira do agressor.
6: Os detalhes você vai ouvir agora na reportagem de Gabriela Noronha.
7: A lei, sancionada nesta quinta-feira, atualiza dispositivos do Estatuto da Criança e do Adolescente e de outras leis como o Código Penal e o Código de Processo Penal, e estabelece mais rigor para quem praticar crimes de violência sexual contra crianças e adolescentes no ambiente digital, como disse o ministro da Justiça e Segurança Pública, Wellington César Lima.
10: Na legislação até então existente, não tinha a especificidade nem a proporcionalidade da resposta adequada para esses casos. E agora nós temos isso, que o ambiente digital, por sua imediatidade, cobra respostas igualmente imediatas. Então, esses tipos penais mais adequados, como de violência sexual, abuso sexual, exploração sexual, vêm tomar o lugar de outras figuras mais genéricas e que não tinham a especificidade adequada para a tipicidade penal correspondente.
7: Entre as mudanças está a ampliação da pena para quem adquire, possui ou armazena material contendo violência sexual contra crianças ou adolescentes. O texto também cria uma punição específica para a simulação de abuso sexual por inteligência artificial, utilizando o rosto, corpo ou voz de crianças e adolescentes. Janine Mello, ministra dos Direitos Humanos e da Cidadania, destacou que o uso da tecnologia não pode servir como instrumento de violação de direitos.
11: A inteligência artificial, de maneira geral, os avanços tecnológicos têm um potencial enorme para o desenvolvimento econômico do nosso país, mas eles não podem e não devem ser instrumentos de violações de direitos e para a criação de ambientes que não são seguros para as nossas crianças e adolescentes.
7: Com a lei, a criança ou adolescente, vítima ou testemunha, tem assegurado atendimento psicológico e psicossocial contínuo e especializado. E os abusadores ficam obrigados a cobrir integralmente os custos do tratamento da vítima. A delegada da Polícia Federal, Rafaela Parca, comentou sobre os novos dispositivos.
12: Possibilitam não só a repressão, que é muito importante, as pessoas têm que ter uma sentença justa e adequada, a polícia tem que ter condições de investigar, mas também trazem o que eu acho mais importante, que é a prevenção. A gente precisa de muitos mecanismos para defender essas crianças, especialmente no ambiente digital, que não foi desenhado para elas.
7: A lei também prevê autorização para a chamada ronda virtual, mecanismo que permite a atuação de órgãos de investigação em ambientes digitais para identificar e coletar arquivos relacionados a crimes de violência sexual contra crianças e adolescentes. E no rol dos crimes hediondos, considerados de extrema gravidade, passam a figurar condutas como produzir, vender, trocar, publicar, divulgar e armazenar registros de violência sexual contra menores de idade. Reportagem Gabriela Noronha.
5: Lei prorroga até 2030 acesso de santas casas e hospitais filantrópicos a crédito com recursos do FGTS.
6: Instituições que atendem o Sistema Único de Saúde podem dispor de até 2 bilhões de reais.
8: A lei prorroga até 2030 o prazo para a aplicação de recursos do FGTS como crédito para hospitais filantrópicos e santas casas de misericórdia. A linha de crédito também poderá ser utilizada por instituições sem fins lucrativos que atuam no atendimento a pessoas com deficiência e prestam serviços ao Sistema Único de Saúde. Com a prorrogação, mais de 2 bilhões de reais de recursos em crédito ficarão disponíveis para essas instituições. Em 2025, as Santas Casas realizaram mais de 1 milhão e 300 mil internações e foram responsáveis por cerca de 2 milhões de cirurgias eletivas. O ministro da Saúde, Alexandre Padilha, destacou a importância das Santas Casas.
13: Corresponde 77% dos centros especializados, 57% das unidades de tratamento de oncologia espalhados em todo o país, tendo uma presença muito importante em várias regiões do nosso país.
8: O Fundo de Garantia do Tempo de Serviço, FGTS, é uma obrigação do empregador e não deve ser descontado do salário. Pode ser usado em diversas situações, como demissão sem justa causa, compra da casa própria, aposentadoria ou no caso da pessoa estar com alguma doença grave, como câncer. Agora, os recursos continuarão a ser usados como crédito para hospitais filantrópicos e santas casas de misericórdia. O ministro do Trabalho e Emprego, Luiz Marinho, falou sobre a importância desse fundo.
14: O Fundo de Garantia tem a grande responsabilidade, primeiro, de proteger o trabalhador. Segundo, ser um fundo de investimento, para investimento na saúde, as cidades para construir os viadutos, hospitais também, tantos outros investimentos.
8: Nesta quinta-feira também foram formalizados novos contratos de crédito a partir do FGTS entre a Caixa Econômica Federal e o Instituto do Câncer do Ceará, Santa Casa de Misericórdia de Goiânia e com a Santa Casa de Misericórdia de Parretos. Reportagem, Márcia Fernandes.
5: O Brasil exportou mais que importou no mês de julho, o que representa um superávit na balança comercial em mais de 7 bilhões de dólares.
6: No acumulado do ano, a balança também registra um superávit. O valor é de 49 bilhões de reais.
5: O resultado foi impulsionado pela exportação nos setores da agropecuária, indústria extrativista e indústria da transformação.
6: Entre os principais parceiros comerciais está a China, com um aumento de 19,7% nas exportações e União Europeia com crescimento de 11%.
5: Já para os Estados Unidos, as exportações caíram 12,2% nos primeiros 7 meses do ano, em relação ao mesmo período de 2025.
6: Já está valendo a nova inscrição do Cadastro Nacional de Pessoa Jurídica, o CNPJ.
5: O novo modelo de identificação das empresas combina letras e números e conta com um total de 14 caracteres.
6: A medida garante mais combinações disponíveis e permite novas inscrições.
5: As empresas já inscritas no CNPJ não sofrem alteração e não precisam realizar atualização cadastral.
15: O novo modelo mantém os 14 caracteres do Cadastro Nacional de Pessoa Jurídica. A novidade é que o registro passa a combinar letras e números. A medida amplia a quantidade de combinações disponíveis para novas inscrições e garante a continuidade do cadastro. Já o procedimento para abertura de novos CNPJs não será alterado, como ressalta o coordenador-geral de Gestão e Cadastros e Benefícios Fiscais da Receita Federal, Heriton Gomes.
16: Nada vai mudar em relação ao processo de abertura de empresas. Então, todo aquele fluxo que existe hoje via Rede Sim, em que todas as empresas já estão acostumadas a trabalhar para a melhoria do ambiente de negócio, ela continua.
15: Os CNPJs nos formatos numérico e alfanumérico vão existir simultaneamente. Ambos são válidos para fins legais e operacionais. Para quem já tem empresa aberta, não haverá troca de número nem a necessidade de atualizar o cadastro. O coordenador Heriton Gomes explica que a mudança vale apenas para as novas inscrições.
16: Você não precisa fazer nenhuma alteração no seu cadastro do CNPJ. Então o sistema vai reconhecer tanto os CNPJs que já existem hoje, que são numéricos, quanto os novos CNPJs que vão vir a ser emitidos, que são alfanuméricos.
15: Mesmo sem mudar o cadastro das empresas já existentes, a recomendação é que os softwares de gestão, sistemas de emissão de notas fiscais e cadastros de clientes sejam adaptados para reconhecer o novo formato do documento, como destaca o contador Floriano Carvalho.
17: Todos os sistemas continuarão reconhecendo os CNPJs que já existem hoje, porém eles têm que se adaptar para reconhecer o alfanumérico. Sistemas contábeis, emissão de nota fiscal, fornecedores, compras, precisa ser adaptado para começar a reconhecer o alfanumérico.
15: Para atualizar o CNPJ, acesse gov.br/receitafederal, tudo junto, e clique na aba de serviços. Reportagem Edinaldo Júnior.
6: E uma correção. Agora há pouco, quando falamos da balança comercial brasileira, o acumulado da balança no ano registra um superávit de 49 bilhões de dólares, não de reais, como eu disse anteriormente.
5: A partir da próxima semana, quem tem imóvel rural já pode declarar o imposto territorial.
6: O processo é feito pela internet e quem perder o prazo pode pagar uma multa.
18: A declaração do Imposto sobre a Propriedade Territorial Rural, ITR, é obrigatória para pessoas físicas ou jurídicas que sejam proprietárias de imóvel rural e pode ser preenchida e transmitida por meio digital. A auditora fiscal da Receita Federal, Giana Han, explica.
19: A ferramenta permite o envio de declarações pela internet, sem necessidade de instalação do programa, e ela pode ser acessada pelo computador ou pelo celular. Para acessar a aplicação, é necessário ter conta gov.br, nível prata ou ouro. E existe um passo a passo disponível na internet que mostra toda a interface dessa ferramenta.
18: O prazo para envio da declaração vai de 10 de agosto a 30 de setembro. O valor pode ser dividido em 4 parcelas, sendo que a primeira deve ser paga até o dia 30 de setembro. Este também é o prazo para o pagamento em parcela única. A auditora fiscal, Giana Han, reforça que é importante não perder o prazo.
19: E é importante também lembrar que a entrega da declaração após esse prazo, ou seja, após o dia 30 de setembro, vai sujeitar o contribuinte ao pagamento de multa por atraso, que é calculada sobre o imposto devido e também conforme o número de meses de atraso.
18: Para fazer a declaração, acesse o portal de serviços da Receita Federal em receitafederal.gov.br na aba Imóveis. Reportagem em Graziela Mendonça.
5: Municípios e prestadores de serviços devem concluir o preenchimento de dados do Sistema Nacional de Informações em Saneamento Básico até 3 de setembro.
6: Esse é um passo importante para garantir o acesso a recursos federais para investimentos na área.
5: O sistema reúne dados sobre abastecimento de água, esgotamento sanitário, manejo de resíduos sólidos, drenagem e manejo de águas pluviais e gestão municipal.
6: As informações subsidiam a formulação de políticas públicas e o planejamento de investimentos. Como afirma o secretário nacional de Saneamento Ambiental do Ministério das Cidades, Márcio Leão.
20: A coleta é um passo importante, né, porque todos os municípios e prestadores têm a responsabilidade de colocar os dados e as informações que o sistema permite, e isso permite ao governo federal elaborar suas políticas e a destinação dos seus recursos para a universalização do saneamento. Então, é importante para que o governo tenha as informações precisas e que possa atuar de forma mais adequada.
5: Edital Recaatinga vai destinar 60 milhões de reais para a recuperação de áreas degradadas na Caatinga.
6: O programa receberá projetos em municípios de 9 estados, com foco em áreas afetadas pela seca e pela desertificação.
5: O prazo de recebimento de propostas pelo edital termina segunda-feira, 10 de agosto.
21: A iniciativa vai disponibilizar 60 milhões de reais para apoiar ações que combinem restauração ambiental, produção sustentável, conservação da água, segurança alimentar, geração de renda e adaptação às mudanças climáticas em 9 estados. Serão selecionados projetos em municípios de Alagoas, Bahia, Ceará, Minas Gerais, Paraíba, Piauí, Pernambuco, Rio Grande do Norte e Sergipe, com foco em territórios com maior degradação e mais vulneráveis à seca e ao avanço da desertificação. Do total de recursos a serem disponibilizados, 30 milhões de reais virão do BNDES, o Banco Nacional de Desenvolvimento Econômico e Social, e 30 milhões do Banco do Nordeste. A iniciativa é uma parceria dos dois bancos com o Ministério do Meio Ambiente e Mudança do Clima. O chefe do Departamento de Meio Ambiente do BNDES, Marcos Santiago, detalha os tipos de projeto que poderão ser apoiados pelo edital.
22: O edital vai apoiar projetos voltados para a restauração ecológica, com espécies nativas, o que inclui sistemas agroflorestais, enfim, o uso sustentável da nossa Caatinga. Na prática, os projetos poderão envolver o quê? Recuperação de áreas degradadas com nativas, mas pode também a cadeia, né, a produção de sementes e mudas. Assistência técnica e capacitação de comunidades também estão dentro. E uma coisa muito importante para a nossa Caatinga, que é a captação e armazenamento de água, cercamento de nascente e ações de prevenção e combate a incêndios.
21: O primeiro ciclo de apresentação de propostas para o edital Recaatinga vai até o dia 10 de agosto. O edital prevê ainda um segundo ciclo, entre 15 de outubro e 14 de dezembro. Mais informações estão disponíveis no site bnds.gov.br/Floresta Viva 2025. Reportagem André de Barros Lima.
6: Dos rios às áreas costeiras, a pesca atrai praticantes e ajuda a movimentar o turismo em diferentes destinos brasileiros.
5: E está aberto um edital para que seja desenvolvido um diagnóstico nacional do setor.
6: O trabalho será feito em parceria com a Organização das Nações Unidas para a Educação, a Ciência e a Cultura, a Unesco.
5: Vamos saber mais na reportagem de Luciana Colares de Holanda.
0: Marcos Vinícius Barros é amante da pesca esportiva e transformou o hobby que começou lá na infância até em profissão. O engenheiro de aquicultura conta que faz pelo menos 12 viagens por ano só para pescar.
1: É uma paixão. Eu pesco desde criança, então hoje eu sou engenheiro de aquicultura, né? Acabei conectando o que eu gosto com a minha profissão.
0: O turismo de pesca movimenta cerca de 3 bilhões de reais e gera 200 mil empregos no Brasil. De acordo com o Ministério do Turismo, pelo menos 8 milhões de brasileiros viajam todos os anos para praticar a pesca esportiva. O setor será objeto de um diagnóstico nacional. Para isso, está aberto o edital para a seleção de empresa especializada responsável pela realização do estudo. O trabalho prevê a elaboração de um guia de boas práticas com referências nacionais e internacionais, além da organização de um catálogo de produtos, experiências e serviços relacionados ao turismo de pesca. O resultado desse trabalho vai fornecer subsídios técnicos para o planejamento de políticas públicas. A iniciativa busca ainda estimular o uso sustentável dos recursos naturais e o desenvolvimento econômico de destinos que possuem rios, lagos, reservatórios e áreas costeiras. É o que explica Humberto Pires, analista técnico executivo da Secretaria Nacional de Políticas de Turismo do Ministério do Turismo.
2: Nós sabemos que é um segmento extremamente importante e a gente trabalha num trabalho conjunto com o Ministério da Pesca, onde a gente trabalha para além do ordenamento, a questão da sustentabilidade e trazendo todo esse conjunto de informações para que a gente possa, de fato, ter uma prática sustentável e responsável, né, e que abarca toda a cadeia produtiva do segmento da pesca.
0: Kelvin Lopes é dono de uma agência especializada em Brasília, que há 9 anos promove viagens de pesca esportiva por todo o país. Consultor do setor, ele afirma que um diagnóstico como propõe o edital era uma demanda antiga, assim como o trabalho que vem depois.
23: Esse diagnóstico vem a trazer à mesa todas essas informações, toda essa identidade. Além desse diagnóstico, que é super importante, é a oferta sistematizada, organizada do turismo de pesca no Brasil. Todo o setor precisa dessas informações para desenvolver.
0: As propostas das empresas interessadas podem ser encaminhadas até às 5 horas da tarde, horário de Brasília, no dia 12 de agosto de 2026, exclusivamente por meio do portal de compras da Unesco Brasil. Reportagem Luciana Colares de Holanda.
6: Um verdadeiro banco de alimentos em forma de sementes. Assim, a Embrapa, empresa brasileira de pesquisa agropecuária, conserva milhares de espécies de sementes de grãos, verduras e frutas consumidos no Brasil e no mundo.
5: O material também é utilizado em pesquisas para o desenvolvimento de plantações mais resistentes e alimentos mais nutritivos.
6: E apoia o país a estar preparado para ser um produtor de alimentos.
24: No banco genético da Embrapa, em Brasília, são conservadas centenas de milhares de amostras de plantas, sementes e micro-organismos. As coleções apoiam a conservação de diversidade genética e disponibilizam material para pesquisas e outras atividades relacionadas à agropecuária e à segurança alimentar. Uma variedade do Brasil e do mundo, explica Juliano Pádua, supervisor do banco genético da Embrapa.
25: O nosso banco funciona como uma cópia de segurança para evitar, se a gente perder esse material um dia, a gente tem essa cópia guardada aqui para uso. Então, por isso, a gente é um banco cópia de segurança, porque a gente pode manter a viabilidade da semente aqui por muitos e muitos tempos.
24: O banco utiliza diferentes métodos de conservação definidos de acordo com as características de cada espécie. As sementes são armazenadas em câmaras frias, com temperatura em torno de 20 graus negativos, onde podem permanecer viáveis por décadas. Parte das amostras também possui uma cópia armazenada no Cofre Global de Sementes, na Noruega. O pesquisador da Embrapa, Juliano Pádua, destaca que o procedimento integra as estratégias adotadas para a conservação de recursos genéticos utilizados em pesquisas e outras atividades relacionadas à agropecuária.
25: O consumidor cada dia está mais exigente. A gente tem todo um campo, por exemplo, de alimentos funcionais, né, que tragam também não só alimentação, mas também saúde. Então, por isso a importância desse banco e do uso desse material para o futuro.
24: Hoje, o Banco Genético da Embrapa conserva cerca de 156 mil amostras de mais de 1.200 espécies vegetais. Entre elas estão variedades de arroz, feijão, milho, soja, frutas, hortaliças e espécies nativas brasileiras. Reportagem Pablo Mudim.
5: Nos institutos federais oferecem cursos técnicos, graduações e também voltados à educação profissional e tecnológica.
6: Também chamado de IFE, cada escola deve oferecer pelo menos metade das vagas para cursos técnicos de nível médio, prioritariamente na forma integrada, que permite ao estudante concluir a educação básica e, ao mesmo tempo, obter uma formação técnica.
3: Só mais um semestre e a Ana Letícia Costa, de 19 anos, vai terminar o curso técnico de meio ambiente no Instituto Federal do Rio de Janeiro. A formação técnica vai aumentar o leque de conhecimentos e possibilidades da estudante carioca que planeja cursar engenharia ambiental.
4: Eu, como técnica em meio ambiente, eu posso trabalhar em diversas áreas, em diversos setores. Eu posso trabalhar com laboratório, posso trabalhar com licenciamento. Tem, assim, inúmeras possibilidades que a área ambiental providenciou para mim.
3: Nos institutos federais, as oportunidades são variadas e gratuitas. São ofertados desde cursos de panificação e de cuidadores de idosos até pós-graduação em diversas áreas de conhecimento. O estudante também pode cursar o ensino médio e, ao mesmo tempo, fazer um curso profissionalizante, como explica Marcelo Breganoli, secretário de Educação Profissional e Tecnológica do Ministério da Educação.
9: Então, o jovem, quando ele está cursando o ensino médio, ele pode fazer na mesma instituição ou em outra instituição o curso técnico. Então, a gente passa a ter muito provavelmente, uma predominância dessa forma de oferta do técnico, mas o nosso olhar é muito voltado para o técnico integrado.
3: A Rede Federal de Educação Profissional e Tecnológica possui 754 unidades em todo o Brasil, vinculadas a 39 institutos federais, dois Centros Federais de Educação Tecnológica, os CEFETs, e ao Colégio Pedro II, no Rio de Janeiro. De acordo com o secretário Marcelo Breganoli, os cursos são ofertados para contemplar as necessidades de cada região.
9: Eles estão distribuídos no território de uma forma a atender, sobretudo, as meso e hoje micro-regiões. A rede tem essa característica e ela também tem uma característica do envolvimento com os arranjos produtivos locais. Então, é muito intrínseco, né, dela fazer as suas atuações, os seus projetos, sejam eles, né, envolvidos no ensino, na pesquisa, na extensão, mas tendo como temáticas o arranjo produtivo local, o arranjo social.
3: Os processos seletivos e as matrículas nos institutos federais são semestrais. Interessados devem procurar os editais na escola onde pretende realizar o curso. Reportagem Graziele Bezerra.
5: E essas foram as notícias do Governo Federal.
6: Uma realização da Secretaria de Comunicação Social da Presidência da República.
5: Com produção da empresa Brasil de Comunicação.
6: Fique agora com as notícias do Poder Judiciário e do Congresso Nacional. Boa noite.
5: Boa noite para você e até amanhã.
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12: STF suspende julgamento sobre norma que proíbe jogos de azar.
26: Justiça e Ministério Público assinam acordo para fortalecer o combate ao assédio eleitoral.
12: STJ vê lesão a direitos difusos e mantém condenação de empresa por alterar fórmula de agrotóxicos.
26: Boa noite, eu sou Marcela Luiza.
12: E eu sou Walter Lima.
26: Supremo Tribunal Federal julga se norma que proíbe jogos de azar ainda pode ser aplicada.
12: Hoje, o relator do caso, ministro Luiz Fux, votou. Depois, o julgamento foi suspenso após o pedido de vista do ministro Flávio Dino.
27: O caso chegou ao Supremo em um recurso apresentado pelo Ministério Público do Rio Grande do Sul contra a decisão da Justiça Gaúcha que absolveu um comerciante que explorava caça-níqueis em um bar no município de São Leopoldo. Na prática, o tribunal vai definir se explorar jogos de azar deve continuar sendo atividade proibida e sujeita a punições ou se deixará de ser tratado como uma ilegalidade. Isso inclui bingos, Jogo do Bicho e Casas Caça-Níqueis.
7: O relator ministro Luiz Fux citou possíveis relações entre a exploração clandestina de jogos, organizações criminosas, violência e lavagem de dinheiro. Também diferenciou jogos de azar das loterias exploradas pelo poder público.
8: Como pretendo evidenciar, a loteria não se vale de mecanismos voltados a extrair lucro mediante exploração do vício do comportamento, do risco dos apostadores, e em detrimento da autonomia da vontade.
7: O ministro destacou que a proibição prevista na Lei das Contravenções Penais não viola a autonomia privada nem a livre iniciativa. Assim, Fux votou no sentido de que os jogos de azar devem continuar sendo considerados ilegais.
26: Essa foi a repórter Marta Ferreira. Justiça e Ministério Público assinam acordo para fortalecer o combate ao assédio eleitoral no ambiente de trabalho.
12: Para denunciar ou baixar o selo da campanha, é só acessar o site No Meu Voto Manda Eu. Rocine Gomes.
13: O acordo de cooperação técnica foi assinado entre a Justiça do Trabalho, a Justiça Eleitoral, o Ministério Público do Trabalho e o Ministério Público Eleitoral. Com o slogan No Meu Voto Mando Eu, o objetivo é construir a Aliança pelo Voto Livre, uma rede que defende o direito da pessoa de votar no candidato que quiser, sem pressão ou constrangimento.
26: Comercialização em todo o país de agrotóxicos com fórmulas alteradas sem autorização da Anvisa configura lesão a direitos difusos e coletivos.
12: Para o STJ, isso expõe de forma indeterminada o meio ambiente, os consumidores e a saúde pública a riscos. Fátima Uchoa.
14: Com esse posicionamento, a primeira turma do STJ manteve a condenação de uma empresa imposta pelo TRF4 ao pagamento de R$1.750.000 por mudar a fórmula de dois agrotóxicos e a produção de um herbicida sem a necessária aprovação da Agência Nacional de Vigilância Sanitária. Os produtos foram comercializados nessas condições por mais de 3 anos em todo o território nacional. O colegiado considerou que, como o bem jurídico protegido é indivisível e pertence à coletividade, é possível fixar o valor da indenização já na sentença. A relatora foi a ministra Regina Helena Costa.
26: Justiça Federal nega recurso da Agência Nacional de Mineração e mantém proibição de mineração em terras indígenas em Roraima.
12: O tribunal acompanhou o entendimento do Ministério Público Federal de que a exploração mineral em terras indígenas depende de lei e de aval do Congresso. Vanessa Pereira.
15: Segundo a decisão, enquanto não houver lei regulamentando o artigo 231 da Constituição Federal e autorização do Congresso Nacional, a exploração mineral por terceiros em terras indígenas é juridicamente impossível. Ainda segundo a decisão proferida pela 12ª Turma do Tribunal Regional Federal da 1ª Região, está proibido conceder ou manter em tramitação pedidos de pesquisa e exploração mineral em terras indígenas em Roraima.
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26: Boa noite.
12: E até amanhã.
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17: Eu sou Paula Groba.
19: E eu sou Humberto Pinheiro.
17: E estes são os destaques de hoje do Jornal do Senado, que começa agora.
19: MP do piso mínimo do frete vira lei, mas perdão a caminhoneiros é vetado.
17: Projeto amplia prioridade no trabalho remoto para pessoas com deficiência.
19: Senado vai acompanhar segurança e condições de trabalho de agentes de saúde indígena.
17: Boa noite.
19: Boa noite.
17: Foi sancionada a lei que aperfeiçoa a fiscalização do piso mínimo do frete rodoviário, valor mínimo que deve ser pago aos caminhoneiros pelo transporte de cargas. A medida busca garantir mais transparência e cumprimento das regras do setor.
19: Mas o governo vetou o trecho que perdoava multas aplicadas a caminhoneiros envolvidos em bloqueios de estradas em 2022. Segundo o executivo, o perdão das penalidades violaria a separação de poderes e não apresentava estimativa de impacto orçamentário e financeiro. Repórter Bruno Lourenço.
0: A lei que cria mecanismos para facilitar a fiscalização do cumprimento do piso mínimo para o frete rodoviário surgiu de medida provisória apresentada pelo governo no início deste ano. O objetivo seria combater, por meio de sanções mais fortes, fragilidades no sistema que permitiam a contratação reiterada de fretes abaixo do estipulado pela Agência Nacional de Transportes Terrestres. O Poder Executivo, no entanto, vetou o trecho que saiu do Congresso Nacional, que anistiava multas aplicadas a caminhoneiros que bloquearam rodovias em 2022. O relator da MP, senador Stevenson Valentim, do Podemos do Rio Grande do Norte, defendeu, na ocasião, o perdão.
1: Num conturbado momento político que o nosso país viveu, aos nossos trabalhadores caminhoneiros que hoje dirigem com essa perturbação, andam pelas estradas do Brasil afora, com a carga de trabalho, movimentando a nossa economia, preocupados ainda com esse tema. Entendo que esse viés da multa já atingiu a sua pedagogia, já foi alcançado.
0: O governo justificou o veto por violar o princípio da separação de poderes e da não previsão de estimativa de impacto orçamentário e financeiro da medida. Deputados e senadores podem derrubar o veto em sessão conjunta do Congresso Nacional, convocada para essa finalidade.
17: E já está pronto para votação no plenário do Senado o projeto que autoriza o uso de recursos dos fundos partidário e eleitoral em situações de calamidade pública.
19: A proposta surgiu a partir de uma ideia legislativa apresentada por um cidadão brasileiro. Repórter Marcela Diniz.
2: Se o projeto virar lei, partidos políticos poderão abrir mão de recursos dos fundos partidário e eleitoral para ajudar nas despesas decorrentes de pandemias, eventos climáticos, rompimento de barragens e outras situações que exigem ajuda emergencial do Estado. O projeto nasceu de uma ideia legislativa apresentada em 2020 pelo Wagner Paulo de Santa Catarina, por meio do portal Cidadania do Senado Federal. A ideia original era destinar o dinheiro para o enfrentamento à Covid, mas com o fim dessa emergência em saúde e para aproveitar a ideia que obteve mais de 22 mil apoios, o escopo do projeto foi ampliado pelo relator, senador Márcio Bittar, do PL Acreano, para abranger todas as situações de calamidade pública. O senador astronauta Marcos Pontes, do PL de São Paulo, apoia a proposta.
18: Emergências provocadas por calamidades vêm se tornando recorrentes, como as causadas nas enchentes da Bahia, de Minas Gerais e no Rio Grande do Sul. Tal medida pode contribuir para a ampliação e a capacidade de atuação do Estado em situações de crise, alinhando o uso de recursos públicos a prioridades impostas por cenários excepcionais.
2: O projeto está pronto para ser votado no plenário do Senado.
17: Eleitores de todo o país já podem consultar o local de votação para o primeiro turno das eleições, marcado para 4 de outubro. A pesquisa pode ser feita no site do TSE ou pelo aplicativo e-Título. A consulta é importante porque a Justiça Eleitoral pode alterar locais de votação. No Rio de Janeiro, por exemplo, 66 zonas eleitorais foram modificadas por motivos de segurança, afetando cerca de 188 mil eleitores.
19: E por falar em eleições, você sabe o que é assédio eleitoral? O consultor legislativo Eduardo Modena explica como se proteger dessa forma de abuso ainda muito presente nas relações de trabalho no Brasil. Repórter Aissa Abreu.
20: Vigilância de redes sociais, exigência de declaração ou de não declaração de voto, ameaças ou mesmo promessas vinculadas a um resultado específico. 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
17: Pessoas com deficiência podem ganhar regras mais claras para ter prioridade no trabalho remoto.
19: A legislação trabalhista já prevê essa prioridade, mas o projeto amplia e detalha a proteção, que poderá ser aplicada também ao regime híbrido e a diferentes tipos de vínculo profissional. O projeto está pronto para votação no plenário do Senado. Repórter Marcela Cunha.
3: O projeto dá às pessoas com deficiência prioridade no teletrabalho ou no trabalho remoto, quando as atividades puderem ser realizadas à distância. A proposta inclui esse direito na Lei Brasileira de Inclusão e estabelece regras para a apresentação e a análise do pedido. A legislação trabalhista já prevê essa prioridade, mas o projeto amplia e detalha a proteção, que poderá ser aplicada também ao regime híbrido e a diferentes tipos de vínculo profissional. A senadora doutora Eudócia, do PSDB de Alagoas, que apresentou o relatório na Comissão de Assuntos Sociais, destacou que a modalidade deve promover a inclusão.
4: Tais soluções concretizam igualdade e não discriminação e reforçam a eliminação de barreiras, evitando que o remoto seja usado como forma de isolamento ou perda de oportunidades.
3: A prioridade dependerá da manifestação do próprio trabalhador e da compatibilidade da atividade com o trabalho à distância e não poderá resultar em perda de salário.
17: E aguarda análise da Comissão de Assuntos Econômicos um projeto que destina no mínimo 25% dos recursos do Pronampe a microempresas lideradas por mulheres.
19: A proposta também prevê prioridade para mulheres negras de baixa renda e com deficiência, além de condições diferenciadas de financiamento e capacitação. Segundo a relatora, senadora Jussara Lima, do PSD do Piauí, a medida fortalece o empreendedorismo feminino.
6: Reforça a utilização do sistema de crédito como mecanismo ativo de justiça social, de modo a apoiar grupos historicamente desfavorecidos e dar concretude ao direito constitucional da igualdade entre homens e mulheres.
17: A Comissão de Direitos Humanos do Senado debateu os desafios dos agentes de saúde indígena no Brasil. Falta de segurança, dificuldades na logística e condições precárias de trabalho foram citadas pelos representantes da categoria.
19: A presidente da Comissão de Direitos Humanos, senadora Damares Alves, anunciou a criação de um grupo de trabalho com a temática da saúde indígena. Repórter Marcela Diniz.
9: No dia 17 de julho, o agente de saúde Giovanni Yanomami foi morto a tiros. Em novembro de 2024, o técnico de enfermagem Wilson Souza também já havia sido assassinado. Os dois crimes ocorreram em contexto de conflitos internos na terra indígena Yanomami e levantaram o debate sobre a segurança das equipes de saúde que atuam neste e em outros territórios. A presidente do Sindicato dos Empregados em Estabelecimento Privado de Serviço de Saúde do Estado de Roraima, Joana Mendes, relatou a apreensão por parte desses profissionais.
22: Hoje a gente tem profissional em Roraima que ele não quer mais entrar no território.
9: Os participantes do debate também relataram desafios logísticos, falta de estrutura, condições de trabalho precárias e desvalorização salarial. A presidente da Comissão de Direitos Humanos, senadora Damares Alves do Republicanos do Distrito Federal, anunciou a criação de um grupo de trabalho com a temática da saúde indígena.
23: Inclusive, quero informar que as instituições presentes aqui serão convidadas para fazer parte do grupo de trabalho. E nós vamos trazer o Ministério Público para este grupo de trabalho também, Defensoria Pública.
9: A audiência sobre a segurança dos agentes de saúde indígena é parte de um ciclo de debates sobre os direitos humanos e o desenvolvimento dos povos e comunidades tradicionais, promovido pela Comissão de Direitos Humanos do Senado.
19: Com edição de Paula Grova e trabalhos técnicos de Eliseu Caires, o Jornal do Senado fica por aqui. Acompanhe agora as notícias da Câmara dos Deputados. Boa noite.
17: Boa noite e até amanhã.
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25: Plenário pode incluir esteticistas no quadro de profissionais da saúde.
28: Deputados aprovam símbolo de identificação para pessoas com Alzheimer.
25: Câmara torna mais rígida a declaração de insanidade mental de criminosos.
28: Boa noite. Os deputados aprovaram um projeto que endurece o processo de declaração de insanidade mental de acusados por crimes. A repórter Paula Bittar traz mais informações sobre a proposta aprovada.
5: A Comissão de Constituição e Justiça da Câmara aprovou um projeto que busca tornar mais rígido o processo de declaração de insanidade mental de acusados por crimes. Acusados de crimes podem ser beneficiados com a isenção ou a redução da pena, caso sejam considerados inteiramente ou parcialmente incapazes de entender que o ato que cometeram era crime. No caso da isenção da pena, o juiz deve encaminhá-lo a tratamento médico obrigatório. De acordo com o projeto, o laudo pericial sobre a insanidade mental do acusado deverá ser feito por perito oficial, preferencialmente com especialização na área de psiquiatria ou psicologia forense. Além disso, o juiz poderá chamar mais de um perito em caso de dúvida sobre a especialização do convocado. Apesar de a lei hoje já exigir que o acusado seja submetido a exame médico legal, a avaliação quanto à sanidade mental pode ser realizada por médicos de qualquer especialidade. Segundo o texto aprovado, o perito deverá observar critérios técnicos, científicos e éticos na elaboração do laudo, sendo vedada qualquer forma de influência externa. Ainda de acordo com a proposta, caso o acusado apresente histórico de transtornos mentais, isso deverá ser considerado para a instauração do incidente de insanidade mental. E a defesa poderá apresentar um assistente técnico para acompanhar o exame. O autor do projeto, o deputado Coronel Assis, do PL de Mato Grosso, disse que o objetivo é atualizar a legislação brasileira.
7: Essa legislação é uma legislação muito antiga, da década de 40. Nós buscamos estabelecer esses critérios de forma muito objetiva para que ele possa ser avaliado com precisão, para que não possa ocorrer como aconteceu naquela ocorrência lá de São Paulo, onde o criminoso, lá o fisiculturista, deu 60 socos.

0: plenário da Câmara. Da Rádio Câmara, de Brasília, Paula Bittar.
1: Economia.
2: A Câmara aprovou recentemente projeto que cria a Política Nacional de Minerais Críticos e Estratégicos. Autor da iniciativa, Zé Silva, do União de Minas Gerais, explica que a ideia é incentivar a industrialização desses minerais no Brasil, ampliar a produção de energia limpa e atrair investimentos para o setor.
3: Essa política é importante para interromper as mudanças climáticas, para garantir a produção de energias limpas e também, um ponto que é fundamental, combater a fome. Então, nessa política, nós criamos mecanismos para as pessoas virem investir no Brasil, numa mineração que preserve a vida, não seja um risco à vida, preserve o meio ambiente, não seja um risco ao meio ambiente e, ao mesmo tempo, traga riquezas. Por isso que é fundamental aprovar essa política nacional no Senado e para a sanção do presidente.
4: Zé Silva afirma que a proposta cria incentivos para empresas que processarem e industrializarem os minerais estratégicos em território nacional, agregando valor à produção brasileira. Ele ressalta que a medida fortalece o agronegócio, amplia a segurança jurídica e estimula novos investimentos.
1: Votação.
2: O plenário pode votar em breve projeto que inclui os esteticistas e cosmetólogos entre os profissionais da área da saúde. A ideia é tornar mais clara a lei que já regulamenta o setor. A reportagem é de Antônio Vital.
5: A Câmara dos Deputados pode votar projeto que enquadre as profissões de esteticista, cosmetólogo e técnico em estética como da área da saúde para todos os efeitos legais. Hoje, isso não está claro na lei que regulamenta essas profissões, aprovada em 2018. O projeto, assinado por 5 deputados de diversos partidos, tem como justificativa a existência de lacunas legais que têm provocado a suspensão de estabelecimentos e autuação de profissionais pela Agência Nacional de Vigilância Sanitária, a Anvisa. A proposta é resultado dos trabalhos de uma subcomissão da Comissão de Trabalho da Câmara. O texto também trata da formação desses profissionais, com exigência de estágio tanto para os técnicos quanto para os esteticistas e cosmetólogos de nível superior. Esteticista é o profissional de nível superior encarregado de procedimentos práticos de cuidados corporais e faciais, como o peeling. Já o cosmetólogo, também de nível superior, é aquele que estuda a formulação e a química dos produtos de beleza, como cosméticos. E o técnico em estética é o profissional de nível médio que realiza tratamentos faciais, corporais e capilares não invasivos, como limpeza de pele, hidratação, drenagem linfática e depilação. De acordo com a proposta, a exigência de formação mínima vai valer até que o Ministério da Educação defina currículos específicos para essas profissões. Para prevenir autuações da Anvisa, o projeto estabelece que os técnicos em estética, bem como os esteticistas e cosmetólogos, poderão utilizar produtos, técnicas e equipamentos com registro no órgão. O texto também prevê punições para fiscais que interditarem estabelecimentos ou apreenderem equipamentos de maneira abusiva, o que pode acarretar pena de até 2 anos de detenção e multas. Estima-se que o setor movimente cerca de 50 bilhões de reais por ano no Brasil. De acordo com a deputada Soraya Santos, do PL do Rio de Janeiro, uma das autoras da proposta, o texto deixa mais claras as responsabilidades dessas profissões e o enquadramento na área de saúde previne abusos. Soraya também é autora da proposta que deu origem à regulamentação atual da profissão de esteticista, cosmetólogo e técnico em estética.
6: E óbvio que é como atividade da saúde. Você faz uma cirurgia, você tem que fazer um pós e você tem que saber como você vai se qualificar, como você vai ampliar. Infelizmente, nós começamos a ter problemas sérios, onde a Anvisa, ela começou a fechar a clínica, impedir compra de insumo. É como se eu tivesse feito direito e não tivesse direito a comprar corte civil, código processual.
5: O projeto que enquadra as profissões de esteticista, cosmetólogo e técnico em estética como da área de saúde ganhou regime de urgência e pode ser votado diretamente no plenário da Câmara sem passar pela análise das comissões permanentes da Casa. Da Rádio Câmara, de Brasília, Antônio Vital.
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1: Trabalho.
4: Sérgio Brito, do PSD da Bahia, apoia a proposta que põe fim à escala de trabalho 6x1. O congressista avalia que a medida representa uma grande vitória para milhões de trabalhadores brasileiros

0: que constroem o país todos os dias com o próprio esforço.
1: Estamos falando de uma medida que garante mais dignidade, mais qualidade de vida e mais equilíbrio entre o trabalho e a vida em família. A proposta reduz a jornada semanal de trabalho, sem reduzir os salários, e assegura 2 dias de descanso por semana. Isso significa mais tempo para cuidar da saúde, conviver com os filhos, estudar e descansar. Um trabalhador valorizado produz mais, adoece menos e vive melhor.
2: Para Sérgio Brito, a mudança demonstra a possibilidade de conciliar desenvolvimento econômico e valorização do trabalhador. O parlamentar espera que o Senado dê continuidade à proposta para que o avanço se consolide como política pública no país.
3: Saúde.
0: O projeto que institui um símbolo de identificação para pessoas com Alzheimer já pode seguir para o Senado. A repórter Maria Neves tem os detalhes da aprovação.
4: Aprovado na Comissão de Constituição e Justiça da Câmara, projeto da deputada Laura Carneiro, do PSD do Rio de Janeiro, que institui a fita roxa como símbolo para identificar pessoas com Alzheimer, pode seguir para análise do Senado. De acordo com a autora, o objetivo da medida é facilitar a identificação de pacientes em espaços públicos para evitar situações de conflito ou constrangimento. Laura Carneiro afirma que a identificação é importante em diferentes situações, como no caso do paciente se perder, por exemplo.
5: É muito importante que a gente tenha esse cordão da fita roxa para que as pessoas acometidas pelo Alzheimer possam ser localizadas. Eventualmente elas saem nas ruas e ninguém sabe que elas têm Alzheimer, muito menos que estão perdidas. Então essa fita pode evitar transtornos graves e ao mesmo tempo proteger essas pessoas que são acometidas pelo mal de Alzheimer.
4: A deputada explica também que entre os sintomas comportamentais da doença de Alzheimer estão alterações de julgamento, perda de filtros sociais e redução da capacidade de autocontrole. Devido a isso, muitas vezes o paciente pode proferir falas inadequadas ou agressões verbais e voluntárias. Como as outras pessoas não sabem sobre a doença, podem interpretar mal esses comportamentos e reagir também de forma agressiva, o que aumenta o sofrimento do paciente e dos cuidadores. O texto aprovado estabelece que o uso do cordão será facultativo e a utilização do símbolo não substitui a apresentação de laudos médicos quando a comprovação do diagnóstico for exigida por lei. Laura Carneiro afirma ainda que a iniciativa se inspira em outros modelos de identificação visual, como o cordão de girassol utilizado para sinalizar deficiências ocultas. Da Rádio Câmara de Brasília, Maria Neves.
3: Previdência.
2: Projeto de doutor Flávio, do PL do Rio de Janeiro, prevê a concessão automática do salário maternidade. Hoje, mães que acabaram de dar à luz precisam enfrentar filas e burocracia para acessar o benefício, um processo que, segundo o parlamentar, pode levar até 4 meses.
6: Todo mundo sabe que quando uma pessoa falece, a informação chega rápida ao INSS e o benefício é encerrado. Mas quando nasce uma criança, a mãe que acabou de dar à luz precisa enfrentar filas, documentos e burocracia para receber um direito que já é dela. Isso não é justo. Se o Estado consegue agir rápido para retirar um benefício, também precisa agir rápido para garantir um direito. E o que a gente quer é desburocratizar.
0: Pelo texto de Dr. Flávio, o pagamento seria liberado logo após o pedido de licença maternidade, sem a necessidade de apresentação imediata de documentos. A análise e a comprovação do nascimento ficariam a cargo do INSS em um momento posterior.
3: Justiça.
2: Nova lei regulamenta o chamado filtro de relevância em recursos especiais ao Superior Tribunal de Justiça. Somente no primeiro semestre deste ano, mais de 260 mil processos chegaram ao STJ, como informa o repórter Luiz Cláudio Canuto.
7: Processos com relevância social e ampla terão atenção especial em julgamentos do Superior Tribunal de Justiça. Nova lei regulamenta o chamado filtro de relevância em recursos especiais ao STJ. A lei exige que esse tipo de recurso deva demonstrar que o caso tem relevância jurídica, política, social ou econômica que ultrapasse o interesse individual das partes. O recurso especial é usado quando uma das partes de um processo pede ao STJ que examine se uma decisão judicial aplicou corretamente uma lei federal. O texto muda o Código de Processo Civil e prevê que o relator do recurso no STJ suspenda por 6 meses, total ou parcialmente, todos os processos individuais ou coletivos pendentes sobre o assunto relevante. Se forem necessárias audiências públicas ou a participação de terceiros, a suspensão pode ser prorrogada uma única vez, também por 6 meses. Mas o interessado na análise do caso deve demonstrar no pedido ao STJ a relevância do recurso. Para que um recurso especial seja rejeitado por falta de relevância, será necessário o entendimento de pelo menos 2/3 dos ministros da Corte. O projeto que deu origem à lei foi aprovado pela Câmara dos Deputados e pelo Senado e depois sancionado pelo Presidente da República sem vetos. Na Câmara, o relator de plenário foi o deputado Ranieri Paulino, do Republicanos da Paraíba. Ele afirma que o filtro de relevância permite um melhor fluxo aos processos no STJ.
3: Rui Barbosa deixou como ensinamento que justiça tardia não é justiça. E é justamente isso, é buscar que os jurisdicionados tenham, além do acesso garantido, mas que tenha mais celeridade nos processos que ali tramitam. Então, compreendemos que essa matéria vai ao encontro de uma demanda importante, mas, sobretudo, garantir um fluxo melhor para os jurisdicionados, para o povo brasileiro.
7: Apenas as decisões judiciais publicadas após 30 dias da publicação da lei vão ter exigência para que o recurso apresente relevância perante o STJ. O presidente da Câmara, Hugo Mota, participou da cerimônia de sanção da lei no Palácio do Planalto nesta terça-feira e ressaltou a importância das novas regras.
8: Com esta lei, o STJ deixa de ser empurrado para uma atuação semelhante à de uma terceira instância, como um mero órgão de revisão, e passa a dedicar suas energias ao cumprimento de sua missão constitucional. Depois de anos de impasse, o Congresso Nacional agiu com extraordinária celeridade. O novo projeto foi apresentado no Senado em 12 de junho, chegou à Câmara dos Deputados em 9 de julho e em apenas 5 dias já estava aprovado pelo plenário e encaminhado à sanção.
7: Segundo o presidente do STJ, ministro Herman Benjamin, o número de processos no tribunal chegou a 260 mil no primeiro semestre do ano. No ano passado, foram 235 mil casos. O STJ analisa causas de direito federal que não são constitucionais. As causas relativas à Constituição são julgadas no STF, Supremo Tribunal Federal. Da Rádio Câmara de Brasília, Luiz Cláudio Canuto.
9: Segurança Pública.
0: Delegado Palumbo, do Podemos de São Paulo, defende a aprovação de projeto que proíbe condenados por crimes hediondos e equiparados de criar, administrar e utilizar redes sociais quando o crime tiver sido cometido por meio dessas plataformas ou estiver diretamente relacionado ao ambiente digital.
2: Ele explica que a medida busca impedir que plataformas sejam usadas para aplicar golpes e aliciar vítimas.
10: Nós sabemos que os criminosos hoje não estão só no semáforo de 38, pistola, fuzil, atirando nas pessoas. Estão também na internet, cooptando criminosos, fazendo golpes, aplicando golpes, principalmente em idosos, e principalmente pegando as nossas crianças, induzindo as nossas crianças e cometendo um crime gravíssimo, que é a pedofilia. Criminoso não tem que usar rede social, eles têm que ser banidos. E não é censura. Nós temos que dar liberdade para o cidadão de bem e não para criminoso.
0: Delegado Palumbo observa que a restrição só poderia ser aplicada após condenação definitiva durante o cumprimento da pena com possibilidade de manutenção por até 20 anos. O parlamentar ressalta que o projeto também prevê sanções para quem descumprir a decisão judicial.
2: Kim Kataguiri, do Missão de São Paulo, defende proposta que endurece a punição contra pessoas que cometem crimes de forma reiterada. O texto cria a figura do reincidente crônico, aplicada a quem pratica 3 crimes dolosos em até 15 anos.
11: Hoje, a gente tem bandidos aí que têm 10, 15 passagens pela polícia e não ficam presos porque eles não são considerados reincidentes. Ele só é reincidente depois que ele é condenado e a condenação transita em julgado. Mas quando tem várias passagens pela polícia, ele não é considerado. Então, O crime em flagrante é um crime que você não precisa gerar muitas provas, que o processo não é complexo, porque o sujeito ele foi pego cometendo o crime. Não precisa de uma investigação complexa.
0: Kim Kataguiri acrescenta que a proposta busca impedir que autores habituais de crimes sejam tratados como réus primários. Ele ressalta que a matéria prevê regime inicial fechado, pena em patamar máximo e restrições a benefícios como transação penal e livramento condicional.
2: Felipe Beccari, do Podemos de São Paulo, defende projeto que torna hediondo o crime de maus tratos aos animais quando a ação criminosa provocar a morte do animal. Ele avalia que a proposta representa uma resposta mais rigorosa do Estado a casos de extrema crueldade.
12: O crime hediondo, para quem não sabe, é um crime de maior repulsa, de maior ranço da sociedade, de maior gravidade, ou seja, o Estado ele tem que ter uma resposta mais firme, né? Rápida, firme e contundente com relação a esse crime. Exemplos, o estupro, estupro de vulnerável, homicídio. Então a gente prevê que aquele que cometa maus tratos contra os animais e ele faleça, ou seja, foi até o limite e provocou a morte desse animal, como por exemplo o cão-orelha e outros animais aí que repercutem em alguns casos, a pessoa se enquadre nesse rol.
0: Felipe Beccari explica que a pena permanece a mesma, mas o enquadramento como crime hediondo muda o regime de cumprimento. O condenado começa em regime fechado e enfrenta regras mais rígidas para a progressão da pena.
2: Termina agora o Jornal Câmara dos Deputados, produzido pela Rádio Câmara, com trabalhos técnicos de Wellington Teles e a apresentação de Luciana Vieira e Val Monteiro. Boa noite.
0: A Voz do Brasil volta amanhã. Uma boa noite para você.
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